0: Amazonas. E aqui no Relax, agora 9:07, eu volto já trazendo a nossa última hora. Segura aí.
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0: aqui junto com você no nosso Relax 89 até as 10 da noite, na melhor.
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0: E aí, tudo bem? Virando mais uma hora, gente, a nossa última hora do último Relax da semana. Pra você que tá curtindo a nossa programação, obrigado pela audiência, obrigado pelo carinho, tá bom? Até as 10, continuo junto contigo com o melhor da sua, né? Da sua música no Relax 89. O WhatsApp tá rolando, é o 739-8846-1549. Um abraço pro Ivan, né? Tá aí curtindo a nossa programação, Ivan, lá no bairro do Joaquim Romão, lá na rua Itajuru. Valeu, Ivan, um abraço pra você. Ele diz, todos os dias ouve o Relax, rapaz. Ô, Ivan, obrigado, viu? A você e todos aí da rua Itajuru, no Joaquim Romão. Ó, aumenta o volume do rádio e vamos curtir, porque é a nossa última hora, né, do nosso Relax 89. Boa noite pra você, até as 10, tô aqui na

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Noites de amor, relax, hoje tá meio diferenciado, né? Quer dizer, é diferenciado, mas hoje tem uma programação especialíssima. Só até as 10,

finalzinho do nosso Relax 89 de hoje. Hit! Falei pra você que hoje o Relax tava diferente, o Relax hoje, né? Com aquelas músicas dos anos 80 também, top demais, né? Oh, coisa boa. Gente, ó, só pra você conferir agora 9:46, 9:46. Tô indo nessa, vem aí o pastor João Macedo, trazendo palavra de vida. Eu volto amanhã no Clube 89. Amanhã, já entrando no clima do final de semana já tá na porta. E amanhã eu tô de volta, sempre às 8 da noite. Tá bom? Beijo no coração, obrigado pela audiência, obrigado pela tua sintonia. E até amanhã, se Deus assim nos permitir. Guns Roses, minha última de hoje.

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1: Já virou 22:02. Boa noite a todos. Graça, paz, bondade, amor de Deus nos nossos corações. Se Deus é por nós, quem será contra nós? Juntos em uma noite muito especial até as 23:30. Anunciando a palavra de Deus a serviço da evangelização. Aqui nós estamos. Eu quero muito agradecer você que todos os dias tem acompanhado cada mensagem, os louvores, a participação do ouvinte. Nosso abraço, nossa consideração a você, no sítio, na chácara, na fazenda, no povoado, lá aonde você tá, hein? Deixa eu ver, foi terça-feira, alguém da barragem de pedra, né? Bacana demais, né? Mandou mensagem aqui.
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1: Palavras e vida. E juntos nós vamos falar das grandezas de Cristo. Você é o meu convidado especial. Você pode também interagir comigo através do zap do estúdio, que é o 988461549. Eu vou repetir, 988461549. Com certeza Deus tem uma mensagem de fé para abençoar a tua vida, para te fortalecer. Você que está chegando agora, você que está saindo, você que está na rodovia, você que está aí nas BRs, né? Olha, abraço a todos, prudência, vai devagar, porque devagar você também chega, tá bom? Você do táxi, você do carro de aplicativo, você que está agora na guarita, sabia? Muitos dos nossos amigos na guarita, ouvindo, gente chegando, gente saindo, na guarita do condomínio, do prédio, da fábrica, nossa consideração, nosso abraço para você. Você também plantonista, né? Plantonista. Deus te abençoe. Onde você estiver, olha que a boa mão, a mão poderosa de Deus te abençoe e te guarde. Nós temos um tema nesta noite: vencendo os medos. Você já passou por um momento de medo? Medo. Olha o que está escrito aqui, ó. Segunda epístola de carta, da carta a Timóteo 1, versículo 7. Deus não nos deu o espírito de medo, mas deu de fortaleza, de amor e moderação. O medo, ele te atrapalha a mudar de nível. O medo é chamado na Bíblia de espírito. E nesse tema nós vamos discorrer nessa noite. E esse programa não termina sem que Deus tire de você todos os seus medos. Você acredita nisso? A coragem é nos colocar nas mãos do Todo-Poderoso e dizer: Senhor, não quero ultrapassar limites, não quero desafiar nada. Mas se eu tenho coragem, é porque o Senhor me dá coragem. Essa coragem, essa ousadia, ela vem do Senhor. Porque se olharmos os desafios da vida, se olharmos os gigantes, nós ficaremos temerosos. Quando a enfermidade bate na porta, a dificuldade, o problema na família, uma doença, uma situação de dívida, de maneira descontrolada, de maneira que a pessoa vai vendo abismos e mais abismos. Tem gente que faz loucuras. Tem gente que tira a própria vida para tentar resolver as suas situações. O medo, ele paralisa a pessoa. Eu conheço pessoa que não consegue pegar um ônibus de uma cidade para outra porque tem medo. Avião, então, misericórdia. Tem gente que tem medo de água, de multidão de pessoas. Tem gente que tem medo do trânsito. Tem gente que não consegue ir a um centro comercial, a uma feira livre. Se sente totalmente deslocado. Tem pessoas que têm carteira de motorista e não dirige o carro. Você acredita nisso? Claro que tem. Gente que já tirou a sua carteira de motorista, treinou, aprendeu a dirigir. É claro que a prática mesmo vem com o tempo. Mas tem muita gente que tem a sua carteira de motorista e não dirige. Não dirige o seu carro. Ou nem comprou o carro ainda porque está com medo. Mas nós vamos orar a Deus. É noite de coragem. É noite de tomar posse daquilo que Deus tem para a tua vida. Mostre pro teu medo que você é difícil. É. Mostre pro teus medos que você serve a um Deus que te encoraja todos os dias. Se tivermos medo, nós não vamos sair nem no portão da nossa casa. Porque o medo, ele paralisa, ele trava. É o medo. E para falar então, tem gente que tem medo. Para ler alguma coisa, para falar no público, medo. Senhor Deus, refúgio e fortaleza, socorro presente na angústia, meu amigo, meu mestre, meu professor, Senhor da minha vida, eu te louvo de todo o meu coração, de toda a minha alma, de todo o meu ser, de todo o meu entendimento. É que estou aqui, meu Pai, orando por tantas vidas, lares, famílias, relacionamentos, amizades, sonhos, projetos, propósitos. Mas eu sei que a oração da fé, ela pode muito em seus efeitos. A oração, ela muda as coisas. A oração muda circunstâncias na nossa vida. É a oração. A oração nos encoraja. A oração nos renova. E a oração nos fortalece, Pai. Por isso, Senhor, socorre a tua filha, o teu filho. Esteja, Pai, abençoando, orientando, conduzindo com o teu braço forte, estendido para a vida deste homem, desta mulher, desse servo e desta serva, meu Pai. Este é o dia que o Senhor nos abençoou. Esta é a quinta-feira em que nós recebemos paz aos nossos corações, recebemos a bênção para as nossas vidas, a bênção para os nossos sonhos, para as nossas realizações. Meu muito obrigado, Senhor, por este momento tão especial, por este momento de louvor e de adoração a Ti, Senhor. Quero, Pai, glorificar o Teu nome, Te exaltar pela Sua bondade, Seu amor e Sua graça. Aos grandes feitos do Senhor em nossas vidas, a Sua bondade e o Seu amor, a alegria do Teu Espírito Santo em nossas vidas, Pai. Que a mão poderosa do Senhor esteja abençoando nossas vidas, alcançando aqueles que estão numa casa de recuperação, num hospital, em uma clínica, num centro de reabilitação, Pai. Atende essa mãe que ora, esse pai, esse teu filho, essa tua filha. Que a mão poderosa de Deus esteja abençoando. Assim, Senhor, é o meu clamor, minha súplica, a minha oração, meu Deus, nesse momento. No nome precioso de Jesus, eu peço que o Senhor fica comigo nesta noite e me use em tuas mãos. Em nome de Jesus.

Muito bem, meu amigo, estamos de volta com vocês nesta noite muito especial de adoração a Deus. Você conferiu aí Voz da Verdade, uma canção muito bonita, escudo, né? Mensagem muito bonita, escudo, lindo, lindo louvor com Voz da Verdade. 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Vamos ouvir aqui a chamada, vamos lá? Deixa eu ver se tá no jeito aqui o ponto. Vamos ouvir, que daí você já anota o telefone. Cadê? Opa! Cadê? Opa! Não saiu, deixa eu ver o que tá acontecendo. Mas daqui a pouquinho eu volto então, viu? Daqui a pouquinho eu volto com essa chamada. Opa! O que tá acontecendo aqui? Muito bem. Gente, nós vamos seguindo, nós vamos falando do amor, da grandeza de Cristo. Tem pedido de oração chegando, tem pastor Wilson com a mensagem de fé, tem muita coisa boa para nós aqui dentro do programa Palavras de Vida. 22 horas, 19 minutos.

0: Saudações à irmã Rosimeire. Rosimeire, eu li aqui o seu relato, viu? Eu vou orar pela minha irmã, vou te ajudar em oração, viu? Tá bom? Eu ouvi aqui. E você não autorizou falar, não precisa também. Mas eu já ouvi aqui. E nós vamos estar intercedendo pela sua vida, tá bom? Saudações à irmã Maria Ferreira também, que participa do programa Palavras de Vida, lá do bairro do Jequiazinho, acompanhando a nossa programação. Obrigado, viu, gente? Alexandre também participa conosco. Luan Neres é o de carteirinha, né, Luan? Toda noite tá, como diz, tá acompanhando. A Samara também participando do programa Palavras de Vida. Que bacana, gente, que bacana. Edivan participa conosco aqui da nossa chamada também. Antônio Carlos, que não é o pastor Antônio Carlos, né? Deixa eu ver, chegou mais aqui. Vamos lá, vamos seguindo. Já já nós estaremos pelo Instagram também com vocês aqui, viu? Já já nós vamos estar com o Instagram. Vê se eu vejo, deixa eu ver aqui. Oh, meu Deus do céu. Mandar um beijo pra minha esposa Thaís, que está ligada no programa Palavras de Vida, né? É ou não é? Deus abençoe minha esposa Thaís, ligada aqui no programa Palavras de Vida também, viu? Ligadinha aqui no programa Palavras de Vida. Saudações a todos os meus amigos, meus irmãos, a você família, a você que tem acompanhado todos os dias. Nós estamos aqui de segunda a sexta. De segunda a sexta-feira, nós estamos aqui falando do amor de Jesus. Eu quero louvar, agradecer a Deus pela sua vida, você ligadinho aqui na nossa programação. Se Deus é por nós, quem será contra nós? O nosso tema hoje é vencendo os nossos medos, né? É vencendo os nossos medos. Medo é algo que nos trava, posso dizer assim, trava a gente. Tem um medo. Medo de voltar, medo de comprar, medo de passear, medo de casar. Tem gente que tem medo de casar, vou casar não. Misericórdia, meu Deus do céu. Vamos lá, minha gente, vamos continuar louvando a Deus aqui com o programa Palavras de Vida nesta noite que é muito especial. Noite abençoada por Deus, noite de adoração, noite que nós estamos na presença do Senhor.
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0: Muito bem, gente, o pastor Wilson também tem uma mensagem de fé. Eu quero chamar a tua atenção para você ouvir aquilo que Deus tem para nós através do pastor Wilson.
3: Paz do Senhor, amigos, paz do Senhor, irmãos, paz do Senhor, pastor, tudo bem? Deus abençoe em Cristo a cada um de vocês. E obrigado pela companhia amiga, vocês que acompanham a gente todos os dias aqui no quadro Palavras de Vida comigo, Wilson Macedo. Minha gente, palavra de vida para nós hoje está ali em Atos, capítulo 28. Eu não vou ler um versículo, porque eu queria fazer menção sobre a passagem em si. O que nós temos ali, 27, 28, Paulo, numa viagem de navio, que está indo como um presidiário, né? Está preso. E ali não tem direito de escolha, mesmo assim. Ele diz, né, ali aos líderes daquela embarcação, olha, não é bom a gente partir de tal lugar, vamos aguardar um pouco, a gente pode enfrentar problema. Enfim, ninguém quis ouvir Paulo e aí seguiram a viagem de navio e teve tempestade no meio do mar, a tal ponto que houve um naufrágio. Na questão do naufrágio, eles já estavam próximo. Deus trabalha perfeito, né? Próximo a uma ilha. E todo mundo escapou com vida, ninguém pereceu. Pois bem, estava Paulo, mais 200 e tantas pessoas, presos, outros presos, enfim, é uma viagem com muita gente. Mas ninguém pereceu. Chegando na ilha, estava frio, chovendo. Foram fazer o quê? Uma fogueira. E quando estão fazendo aquela fogueira, montando a fogueira, pegando as lenhas, né? Jogando mais lenha na fogueira para não apagar devido ao frio, devido à chuva, tal, tal, tal. Então, uma cobra, uma víbora, sai dali do meio das madeiras e acomete na mão do Paulo, picando a Paulo. E na sequência, Paulo pega e sacode a víbora no fogo e ela morre. Os homens daquela ilha, não os que estavam com Paulo no navio, mas os homens da ilha, ficam pensando assim: esse cara é homicida, é digno de morte. Escapou do naufrágio no meio do mar, mas a justiça não deixa viver. Tá aí, a cobra mordendo ele pra morrer. Acontece que Paulo não morre. E quem morreu foi a cobra que picou Paulo. Eu queria frisar para vocês uma coisa. Vocês vejam que Paulo poderia estar um pouquinho distante ali daquela fogueira, né? Ele poderia deixar para outros fazer a fogueira, montar a fogueira, colocar lenha na fogueira, manter o fogo aceso. Ele poderia deixar para outros cuidar dessa tarefa. Mas ele mesmo, Paulo, o apóstolo do Senhor, estava fazendo isso. No que ele está fazendo isso, a cobra morde ele. Então, que eu quero pensar com vocês aqui? A cobra sabe quem ela morde. Veja, é da natureza dos animais selvagens que quando ele vê algo que os faz sentir ameaçado, ele pega e ataca, né? Então, a instrução que geralmente se ouve, né, quem lida com animais, dá é essa: quando você se deparar com algum animal que possa ele te ferir, você tem que ficar parado, sem se movimentar, porque o movimento teu causa o animal se sente em perigo e ele ataca, tá certo? Então, quando a serpente ataca Paulo, ela vê em Paulo um ser que lhe traz perigo. E por olhar para Paulo e ver que ele é um ser que traz perigo, ela ataca ele. Ela não ataca outros, porque outros não causam perigo, mas ataca Paulo, porque Paulo causa perigo. Isso aqui é uma figura de linguagem. Isso aqui, irmãos, é literal, aconteceu literal, sim. Mas através disso existe uma representação no mundo espiritual e físico. Então, quem causa perigo, a serpente ataca. Ela não ataca qualquer um. Ela tem muitas pessoas ali, gente. Tem mais, se só os presos eram 270, ali tem mais de 300 pessoas. Por que que atacou só Paulo? Porque Paulo é o líder. Porque Paulo é o apóstolo, porque Paulo é ungido, porque o Paulo é aquele que Deus capacitou, Paulo é aquele que Deus tem uma obra com ele. Paulo é aquele que causa perigo à serpente. Serpente com Paulo por perto, ela fica incomodada. Eu preciso pôr um ponto final nesse Paulo, porque esse Paulo me incomoda, esse Paulo me atrapalha, esse Paulo me prejudica. É isso. O ataque da serpente é em cima de alguém que lhe causa perigo. Vou te dizer uma coisa: se você não quer que as serpentes da vida te ataquem, não cause perigo a elas. Seja um inútil, irmão. Seja uma inútil, irmã. Seja um parasita, cara. Basta você ser um parasita e nenhuma serpente vai te atacar. Agora, se você for um instrumento divino, se você for um canal de bênção, se você for um vaso escolhido, um profeta de Deus, uma pessoa de Deus, uma mulher de Deus, então não vai ter trégua. A serpente vai estar sempre te procurando para tentar te morder. Só que eu vou dizer uma coisa: para cada serpente que te atacar, Jeová já tem uma fogueira acesa. Deus te abençoe.
0: Amém.
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0: Meu Deus. Que forte, hein? Para cada serpente, uma fogueira acesa. Tá ouvindo aí, minha irmã Rosimeire, participando conosco? Tá ouvindo aí, serva de Deus? Receba a sua bênção, receba a sua vitória. Você que está chegando aqui no programa Palavras de Vida, sintonizou agora seu rádio, seu carro, na sua casa, no seu aparelho de celular. Olha que bacana saber que tem tantas pessoas maravilhosas acompanhando a nossa. Tô quietinho aqui, mas eu tô te ouvindo. Eu tô no carro aqui, mas tô ouvindo. É, que bacana, que bom saber que tem tantas pessoas maravilhosas nesse fim de noite acompanhando o programa Palavras de Vida.
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0: Olha quem vem chegando para matar saudades, ele, Lázaro, meu mestre. Ó, o telefone tá chegando mensagem, já já tem a oração, nosso tema hoje, vencendo os nossos medos, 988461549.

0: esse é o Lázaro, meu mestre, bonito demais, hein? Nessa noite especial de quinta-feira, hoje é 24 de setembro e continuamos firmes nesta fé e neste propósito, ouvindo canções que tocam, que edificam a nossa fé. Lázaro, meu mestre, 22h40 às 23, nós vamos ter o clamor a Deus, vamos orar, interceder por cada um de vocês que estão acompanhando o programa Palavras de Vida.
1: 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Quando o encontrei, ele ainda estava vivo e pôde me dizer: tinha certeza que você viria. Amigo é aquele que chega quando todo mundo já se foi. 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
0: Tá aí, gente, todos os dias nós temos essas mensagens de vida. Mensagem de vida para o nosso coração. Muito importante saber que cada palavra vai edificando, vai fortalecendo. Você aqui vai sendo edificado, fortalecido, abençoado por Deus. É eu tentando consertar, parece que é pior, né? 22h43. Vem mais uma canção bonita. Boa noite.

medo. O medo é um parasita que rouba a vitalidade da nossa vida normal. É uma influência, é uma força extraordinária. O medo é considerado como um elemento destruidor. O medo é uma parte da conspiração maligna para matar os nossos sonhos, roubar nossas alegrias. É o medo. O medo é algo terrível. O medo, ele consegue paralisar a vida de uma pessoa. O medo, ele abre porta para a entrada de um poder maligno, deforma a mente, rouba o gozo do espírito. O medo é infernal, é uma das armas mais eficientes do inimigo. O medo, ele vem abraçado do pessimismo. É isso mesmo, o medo, ele vem abraçado com o pessimismo. O medo, ele nos impede de alcançar degraus maiores para aquilo que Deus tem para as nossas vidas. É o medo. O medo é um espírito vivente. O medo nos tranca. Tem pessoas que vivem trancadas. Tem pessoas que vivem acorrentadas por causa do medo. Deixa eu virar a página aqui. O medo, ele leva as pessoas a viverem isoladas. Você sabia disso? Tem gente que vive isolada por causa do medo. Por exemplo, tem gente que tem medo até de ficar velho. É isso mesmo. Tem gente que tem medo, eu conheço pessoas que tem medo de passar debaixo de uma escada. É sério. Tem gente que tem medo da escuridão. Tem gente que só dorme com a luz da casa acesa. É verdade ou não é? Medo da morte. Bom, isso aí eu acho que pega 99%, né? A morte, ela traz realmente um amedrontamento. Todos nós estamos na fila, mas ninguém quer morrer. Tudo que nós queremos é viver. Medo de uma doença. E sem contar com pessoas que mal descobrem que está com a doença e fica num estado terrível, rápido, porque aquilo ali vai trabalhar na mente, no coração da pessoa. Se ela não filtrar, ela vai adoecer muito mais rápido. O medo hoje do clima. As matérias que saem na televisão do clima, calor, não só aqui na nossa cidade, mas a temperatura da terra, as geleiras estão se derretendo de maneira rápida. A violência desenfreada, violência até com profissionais que vai cuidar da saúde de uma mulher, vai diagnosticar, e a violência está ali, onde o lugar deveria ser de respeito, de consideração. A violência com crianças, violência psicológica, verbal. As pessoas estão com medo. Em quem confiar? Eu falei isso um dia desses, estão com medo. Medo de quem é quem. Assaltos, roubos. Agora está vindo aí uma ameaça no clima que vai atingir muitas pessoas
A pesquisa diz que muitas pessoas vão morrer por causa desse clima que vai chegar, acho que é El Niño. Tem gente que tem medo, sabe de quê? De sangue, desmaia, misericórdia. Medo do quê, pastor? De decepção. Medo de comprar um bem, porque fica colocando mil coisas, né? Uma coisa é você ser prudente, tem que ser prudente, né? Tem que ser prudente. Não é fazer loucuras. Mas tem gente que tem medo de investir, tem medo de comprar um carro, de comprar uma casa, de fazer um financiamento, tem medo. Tem gente que tem medo da altura, da profundidade. Gente, tem gente que tem medo de rio, de água. Olha só quantos medos. É a pantofobia, né? Medo de tudo. Medo da água, medo de nadar, medo de viajar. Medo do fracasso. Ah, eu já tive um problema sentimentalmente, então eu não quero saber mais de ninguém, tenho medo. Já viu alguém assim? Alguém teve problema de família, no casamento, eu não quero saber disso. Você já viu gente assim? É o medo. E a Bíblia faz uma pergunta em Apocalipse 21:8: para onde vão os medrosos? O medo é uma das sensações mais misteriosas e profundas do ser humano. É o medo. Sendo ele real ou ilusório, pode tomar conta de nosso viver e fazer. O medo pode fazer da nossa vida um pesadelo. Decepção. Eu tenho anotado aqui na minha apostila: decepção. Ah, eu fui decepcionado com alguém, todo mundo é igual, não é assim. Alguém me fez um mal, acho que todo mundo é igual, não é assim. Porque você está com medo. E isso, o medo, ele paralisa, ele trava as nossas vidas. É o medo. Medo de passar até em frente de um hospital, medo de agulha, aí é comigo, hein? Medo. A Bíblia diz que Deus não deu a nós um espírito de medo. Romanos 8:15 diz que nós precisamos ser libertos do medo. Nós precisamos ter a coragem do justo. O justo precisa ter coragem para vencer, para romper obstáculos que vêm na nossa vida. Provérbios 3:25: devemos permanecer firme, rompendo os medos da nossa vida. Isaías 54:14 diz que o medo precisa ser banido da nossa vida. Salmo 23, versículo 4, diz assim, ó: ainda que eu andasse pelo vale da sombra da morte, eu não temeria. Eu não preciso ter medo. Por quê? Porque o Senhor está comigo. Permanecer sem medo no meio da multidão. Salmo 3, versículo 6. Segunda carta aos Coríntios 7, 5. Precisamos filtrar, tomar cuidado com os temores da nossa alma. Salmo 115, versículo 6. Precisamos ter certeza da presença de Deus na nossa vida. Deuteronômio 1, versículo 21. Tome posse da coragem. Pare com esse medo, com esse susto. Medo de passar debaixo de uma escada, gente. O que é isso mesmo? Você conhece alguém assim? E Deus tem algo para entregar nas tuas mãos. E você precisa banir, tirar da tua vida esse medo. Medo? Medo até de ser feliz. Medo de sorrir. Medo de conversar.
Eu sempre digo assim, quando tem alguma coisa, eu já penso logo assim, um não eu já tenho. O não eu já tenho. O não a gente já tem, meu irmão. Você precisa identificar os seus medos e buscar a ajuda de Deus para você vencer os seus medos. Proclamar a vitória de Deus na sua vida. Não se deixe vencer do medo. É. Você já viu, já vou terminar aqui, aquele cachorrinho pequenininho, esqueci o nome dele, aquela raça. Ele é pequeno, mas ele faz um barulho terrível que um marmanjo grandão igual eu, igual muita gente, corre de medo daquele cachorrinho pequenininho, não faz nada. Mas o latido dele, a maneira como ele avança, mete medo, causa medo. Será que nós, reflita comigo, não valorizamos muito o medo? Será que nós não damos como muito ibope, digamos assim, para os medos? Hein? Palavras de Jesus. Jesus disse assim, ó: eu deixo-vos a paz. A minha paz os dou. Não vou lá, dou como o mundo a dá. Aí ele vai dizer assim: não se turbe o vosso coração, nem se atemorize. João 14, versículo 27. Meu amigo, o seu relacionamento com Deus precisa lhe encorajar. Nós temos um Deus de coragem. Cuidado com o cachorrinho. Não estou maltratando os cachorrinhos não, pelo amor de Deus. Mas cuidado com o cachorrinho. Aquele cachorrinho pequeno. Late, mas late. Ele vem para cima, ele avança. Só que ele não aguenta nada. Não aguenta um sopro. Mas ele acaba atemorizando por causa do quê? Da sua ameaça. Da sua postura. Qual é a postura que você tem diante do teu problema, diante dos teus desafios? O corajoso vai mais longe. O corajoso, ele vai longe porque ele tem essa ousadia, essa coragem dada por Deus. O corajoso, ele não olha para o tamanho do problema. O corajoso, ele olha para o tamanho do seu Deus. É o corajoso. Deus nem sempre, guarda isso aqui que eu finalizo agora. Deus nem sempre vai nos usar pelas nossas condições. Deus vai nos honrar pela nossa coragem. É isso mesmo. A nossa coragem fala mais alto. A nossa ousadia é acreditar em Deus sem questionamentos. É olhar para as circunstâncias da nossa vida e saber que maior do que qualquer problema é o nosso Deus. Nosso Deus é o mais forte, né? O nosso Deus é mais forte. O que dizer de um fogo terrível? Já viu aquela historinha? Dizem que o fogo é forte, mas vem a água e apaga o fogo. Dizem que a água é forte, mas vem o sol e evapora a água. Dizem que o sol é forte, mas vem a nuvem e cobre o sol. Não é assim? Dizem que a nuvem é forte, mas vem o vento e assopra com a nuvem. Dizem que o vento é forte, mas vem as montanhas e paralisam o vento. Dizem que as montanhas, os pedregais são fortes, mas vem o homem com seus maquinários e consegue fender as rochas. As pedras. Dizem que o homem é forte,
mas vem a morte e traga o homem. É, dizem que a morte é forte. Quem é que pode vencer a morte? Eu conheço um que venceu a morte. Mas a morte, ela é tão forte, ela é tão terrível. Mas Jesus morreu, ressuscitou, sabe por quê? Porque ele venceu a morte. Ele é o mais forte. Ele é um Deus de coragem, um Deus que nos encoraja nesta noite de quinta-feira. Ei, psiu, eu termino aqui agora, ó. Deus vai nos honrar pela nossa coragem. Você tá me ouvindo aí? Pastor, eu tô assim, olha, numa situação, só Deus. É só Deus mesmo. Ele vai te dar vitória. Ele vai honrar você por causa da sua coragem. É a coragem que abriu o Mar Vermelho. É a coragem que Davi derrubou o gigante. Se já Davi fosse somente olhar a dificuldade e o tamanho das armaduras do gigante, ele tinha sido derrotado. Mas Davi fez, sabe o quê? O gigante é grande, o homem, mas maior que o gigante é o meu Deus. Ei, meu amigo, maior que a tua dificuldade é Deus, viu? Maior que qualquer problema é o teu Deus. Minha irmã Edinalva, a paz de Cristo, minha irmã, Deus te abençoe, viu? Ela manda a paz do Senhor. Edilza Soares também participando aqui da nossa programação. A Lindinalva, boa noite, minha irmã Lindinalva, paz do Senhor. Maria Pereira, Deise Souza, a paz de Cristo, minha irmã Deise Souza. Neia Miranda também participando conosco aqui, a Tatiana Oliveira, que bacana, gente, pessoas estão chegando comigo. Rony, abraço, meu irmão Rony, acompanhando também o nosso programa Palavras e Vida. É a Consa Santos acompanhando também aqui. A Lorena Borges, olha como tá chegando gente aqui. A Tininha Alves participa conosco aqui da nossa programação. Lorena pede oração pro Luiz Gustavo, por toda a sua família. Maria, graça e paz, pastor João Macedo. Se Deus é por nós, quem será contra nós? Isso mesmo. Ô, glória! É o povo de coragem, é o povo de ousadia. Oração pro genro, pras nora, pros netos, toda a família, irmã Maria. O Senhor é meu pastor, nada me faltará. Kleber Jackson, Jackson Kleber, eu creio que é isso, né? Kleber Jackson. A Eliana Costa, a Elissandra também participa conosco nesse fim de noite. Isabela Souza, quem mais acompanha? Shirley Gomes, Vanusa, Deus abençoe minha irmã Vanusa. A irmã Sandra pede oração pro filho Carlos Eduardo Nogueira Almeida. Filho Carlos Eduardo Nogueira Almeida. Gente, peraí, eu pulei tudo aqui. Peraí, calma. Quero mandar alô pro meu amigo J. Freire. Encontrei com ele agora à noite no evento. Um abraço, meu irmão J. Freire. Maria Fátima. É, Fabiano Ribeiro, Van Passos, Edinalva Soares, Luciene, do bairro Vila Nova, pelo jeito Vila Nova, não acho que não é Jequia não. Cosme Barbosa Santos, Meire Mota, quem mais participa conosco aqui? A Rosimeire Santos. A paz do Senhor, pastor Edinalva Soares, pro Roberto e família. Luciene, Itaquara, é uma cidade, né? Itaquara é uma cidade, pelo jeito aqui. Itaquara, ela colocou aqui, Luciene Vila Nova de Itaquara. Em nome de Jesus, Pai. Em nome de Jesus, Senhor.
que eu estou, meu Deus, e sei que esta é a noite da coragem. Alguém nesta sexta-feira vai ter uma atitude de coragem. Alguém nesta sexta-feira vai resolver as pendências. Oh, glória! Porque o espírito de ousadia, de coragem, já chegou. Coragem. Coragem para subir de nível. Coragem para subir degraus maiores. É assim que eu oro nesta noite, em nome de Jesus Cristo. Não tenha medo de cara feia, meu amigo. Ah, não tenha medo de cara feia, minha amiga. Coragem. Coragem do alto céus, meu amigo. Coragem, Deus nos encoraja. O espírito de ousadia de Deus está conosco, nos encorajando, nos fortalecendo, nos ungindo, nos agraciando. É o espírito de coragem. Ó, Deus vai abrir porta, viu? Deus está abrindo portas. Ô, glória, eu clamo a esse Deus que está abrindo portas nessa noite. Por causa da coragem. É a coragem que faz nós irmos onde nós nunca planejamos. É a coragem que faz com que nós temos o que nós nunca tivemos antes. É a coragem. Coragem, meu amigo aí de Itiruçu. Deus está nesta cidade. Deus está na cidade de Jequié, ao mover do Espírito, ao mover da sua graça. Portas estão sendo abertas. Deus está dando estratégia hoje e tirando medos. Deus é o Deus que conhece o diagnóstico. Deus é o Deus que conhece o diagnóstico do médico. Deus conhece, e ele é o médico dos médicos. E assim ele manda lhe dizer para você, minha amiga. Ele é o médico por excelência. Ele é o doutor dos doutores. Ele é o Deus que é o dono do ouro, dono da prata, dono de tudo. Quem manda é ele. Ele decide. Ele não precisa fazer reunião para decidir nada, não. Ele decide sem fazer reunião. Ele ouve a nossa voz nesta noite. Ele ouve a nossa súplica nesta noite. Ele ouve a nossa oração nesta noite. Por isso, Pai, eu te glorifico, eu te exalto. O Senhor é Deus que está ouvindo a minha voz essa noite. A porta que o Senhor abre, ninguém fecha. Oh, meu Deus maravilhoso. O Senhor é grande, o Senhor é poderoso, meu Pai, tem nos dado nesta noite o espírito de ousadia, de coragem. Ah, meu Deus poderoso, a mão do Senhor está estendida nesta manhã. Nessa tarde, agora nesta noite, o céu já se abriu neste lugar aqui, meu Pai. Ao mover o teu espírito nesta casa, neste lar, nesta família, na vida deste homem, desta mulher, desse servo, desta serva, Pai, ao mover da tua glória, da tua presença, Deus. Oh, meu Pai amado, vidas estão sendo alcançadas, vitoriosas. Deus está honrando alguém nessa semana. Essa semana não termina sem uma honra de Deus para vidas. Por causa do quê, pastor? Por causa da coragem. Em nome de Jesus, em nome de Jesus, essa semana não termina sem um momento de honra para a vida de servos de Deus aqui que estão orando comigo nesta noite. Pai, eu te louvo de todo o meu coração, de toda a minha alma, de todo o meu ser, de todo o meu entendimento. Em nome de Jesus.

0: Saudações, irmã Zete, ao Daniel, meus amigos, acompanhando o programa Palavras de Vida. Obrigado, viu, gente? Vocês são maravilhosos, meus amigos, meus irmãos. O Rony Guimarães, também acompanhando o Ivanildo. Abraço para os meus irmãos da igreja da Rua Dom Climério, acompanhando a nossa chamada. Alô, irmão Vieira. É isso, meu irmão Vieira. Deixa eu dar um alô aqui para a irmã, deixa eu ver, é Daiane? E Daiane, Deus abençoe sua vida, minha irmã, viu? É, lá de Tirossu, deixa eu ver qual é o nome do irmão aqui. É conhecido como Latino. Nosso irmão, um abraço para você. Da cidade de Tirossu, a Lúcia, na cidade de Ipiaúma. Maria Lúcia não perde o nosso programa na cidade de Ipiaúma. Gente, que bom orar, né? A gente ora, a gente fica aliviado, né? Uma benção. Cadê Slane e o Almir, hein? Não vi aqui hoje o Slane e o Almir acompanhando. Alô, irmã Núbia, no quilômetro 3 também, né? Palavras de vida. Vamos conferir a hora, 23:16. Gente, eu vou dar uma pausa de 42 segundos. É verdade? É vera? É vera? É vero, né? É vera? É vero? É verdade. Bora lá então? 42 segundos para falar de saúde visual nesta sexta-feira. 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
0: Boa noite a todos, 23:16. Bom demais estar aqui, gente. Olha, final de noite muito especial de quinta-feira, 24 de setembro. Continuemos orando por Jequié, pela Bahia, pelo Brasil, para que Deus abençoe a nossa nação. Pedindo a Deus sabedoria, orientação, né? Vem aí as eleições, 4 de outubro. Deus vai lhe dar sabedoria, tá bom? Deus vai lhe dar sabedoria. Vamos seguindo por aqui numa noite muito especial. A mensagem de hoje foi vencendo os meus medos. Porque todos nós estamos, como que eu posso dizer, no mesmo time, né? Passando por momentos desafiadores que nos intimidam. Tem situações que nos colocam medo. Mas o Senhor é por nós, é ou não é? O Senhor é por nós para nos dar força, coragem para prosseguir nessa jornada, nesta caminhada, viu? Não pare na jornada. Peça a Deus graça, peça a Deus força, peça a Deus orientação, estratégia, viu? Não dê lugar aos seus medos. Isso mesmo, não dê lugar aos seus medos. Gente, você conhece essa música aqui? Deixa eu ver se eu toco aqui. Essa aqui, ó. Essa é do Fundo do Baú para Matar Saudades, com ele, Lia Silva. Não vire as costas para mim.

Quinta-feira especial, 24 de setembro. Eu só quero lhe dizer para você gravar bem o que eu falei aqui. Coragem, viu? Coragem. Coragem. E você vai romper, viu? Deus tem degraus grandes. Deus tem degraus maiores para aqueles que ousam. Deus não deu a nós um espírito de medo. De jeito nenhum. Deus não deu a nós um espírito de medo, mas Deus deu a nós um espírito de coragem. Pode ter certeza disso, viu? 23 e 24. Deixa eu ver se é esse aqui que a minha esposa gosta, deixa eu ver. 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Agora que eu descobri, vou fazer a tradução, viu? Vou trazer a tradução. Agora, eu queria descobrir esse louvor aí. Descobri. Já desco, vou trazer a tradução. Tá bom? Semana que vem, se Deus assim nos permitir, viu? Foi Jesus que mandou evangelizar, foi ele que mandou pregar, né? Então, nós estamos aqui a serviço da evangelização. Eu quero orar o Pai Nosso. Pai Nosso que estás nos céus, santificado seja o teu nome, venha o teu reino, seja feita, Pai, a tua vontade, assim na terra como nos céus. O pão nosso de cada dia nos dai hoje, e perdoa, Pai, nossas dívidas, assim como perdoamos os nossos ofensores. Não nos deixa cair em tentação, mas livra, Pai, do mal, pois teu é o reino, o poder e a glória para sempre. Amém. Gente, eu estou finalizando o programa Palavras de Vida, mas amanhã eu volto, se Deus assim nos permitir. Amanhã não, que isso? Amanhã é sexta-feira, eu volto segunda. Gente, já é quinta. Falei. E, meu Jesus. Mas tá bom, ora por mim, eu oro por você. Abraço fraterno. Fiquem na bênção. Fiquem na paz do Senhor Jesus Cristo. Bom fim de semana, tem que falar assim, né? Já tá chegando aí. Bom fim de semana, uma ótima sexta-feira, assistida, abençoada por Deus. Ó! Oh!

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Boa noite, meu caro ouvinte, minha querida ouvinte. Que bom ter você aqui, pertinho. Este é o Songs by Night, o seu refúgio, o seu oásis de serenidade neste momento da sua noite. Eu sou Jorge Ventura e é sempre uma alegria imensa poder compartilhar esses instantes com você. Sabe, a vida corre, os dias voam e às vezes tudo que a gente precisa é de um respiro, um canto onde a alma possa se aconchegar. É exatamente isso que buscamos construir juntos por aqui. Um espaço de afeto, de conexão humana, onde a música não apenas toca os ouvidos, mas abraça o coração. Vamos juntos em uma jornada que nos convida à introspecção, à tranquilidade e a sentir cada nota, cada palavra. Nesta primeira parte do nosso programa, vamos deixar as preocupações de lado e nos permitir envolver pela magia do som. Teremos histórias que aquecem, reflexões que inspiram e, claro, a poesia que nos lembra da beleza da vida. É um convite para celebrar o amor, o otimismo e a força que existe em cada um de nós. E para começar nossa noite de uma forma bem especial, com uma energia que celebra a liberdade e a leveza de ser, prepare-se para uma canção que marcou uma época, um hino à autenticidade. Vem aí com toda a sua intensidade, Miley Cyrus e o sucesso We Can't Stop. Fique com a gente.

noite, meus queridos amigos que nos acompanham aqui no Songs by Night, com o coração aberto para a melodia, para as histórias, para a fé que nos abraça. É sempre uma alegria imensa ter você conosco, fazendo desta nossa jornada noturna um refúgio de paz. Estamos juntos nesta primeira parte do programa, tecendo momentos de quietude e reflexão. E, neste instante, eu gostaria de compartilhar com você um trecho do Salmo 16, que nos convida a uma

Senhor é a porção da minha herança e do meu cálice. Tu sustentas a minha sorte. As linhas me caíram em lugares agradáveis. Sim, coube-me uma bela herança. Bendirei o Senhor que me aconselha. Até de noite o meu coração me ensina. Tenho posto o Senhor contigo.

trazendo serenidade e esperança, para que a alma encontre seu descanso, sua paz. Permaneça conosco. O Songs by Night segue em frente com a próxima canção, que chega agora para nos abraçar.

noite, meus queridos amigos. Que bom ter você aqui, pertinho, no Songs by Night. É sempre um privilégio dividir esses instantes de serenidade, de música que abraça a alma e de palavras que inspiram a gente a seguir em frente. Sentir essa conexão, essa troca de carinho, faz toda a diferença na nossa noite. A vida, meus amigos, nos convida a muitas jornadas. Que a gente possa sempre encontrar beleza nas pequenas coisas, na força de um recomeço, na esperança que uma nova melodia nos traz. Permita-se sentir, permita-se sonhar, permita-se amar. Nesta primeira parte do nosso programa, a gente refletiu, cantou junto e sentiu a emoção que só a boa música e as boas histórias nos dão. Muito obrigado pela sua companhia, pela sua energia, por abrir seu coração para o nosso Songs by Night. Daqui a instantes, a gente volta. É só uma pequena pausa, um respiro. Mas fique por perto, porque o

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Boa noite, meu querido ouvinte, minha querida ouvinte. Que alegria ter você de volta aqui no nosso Songs by Night. Estamos de volta, sim, para essa segunda parte do nosso encontro, onde a gente segue de mãos dadas com a emoção, com as histórias que nos tocam e com as canções que abraçam a alma. É uma honra, uma verdadeira honra, poder compartilhar esses momentos de reflexão e carinho com você, que faz desse programa um refúgio de paz. A vida, meus amigos, é feita de idas e vindas, de presenças e saudades. E muitas vezes é na ausência que a gente percebe o verdadeiro valor de cada um em nossas vidas, a marca profunda que deixam em nós. A próxima canção fala exatamente sobre essa sensação, sobre o vazio que fica, a beleza que se esvai, cada vez que alguém especial parte. Uma melodia que marcou corações em 1991 e que continua a embalar sentimentos. Prepare o seu coração, porque vem aí

noite, meu amigo, minha amiga. Que bom ter você aqui com a gente nessa nossa segunda parte do Sons by Night. É sempre uma alegria imensa poder compartilhar esses momentos de leveza, de reflexão, de pura emoção. E falando em emoção, chegou a hora daquele nosso espaço tão especial que a gente consegue.

almas. E nesse mar de sentimentos, de ondas e de marés, a gente aprende a amar com o coração aos seus pés. Que a fé seja a âncora, a esperança o farol, guiando nossos passos sob a luz do arrebol. Que poesia linda, não é mesmo? Tão cheia de verdade e de uma sensibilidade que toca a gente fundo. Agradeço de coração a quem enviou essa mensagem tão inspiradora. Saiba que suas palavras encontram eco aqui, no nosso Sons by Night. É por isso que a gente existe, pra ser esse abraço no rádio, esse cantinho de afeto, onde a gente pode ser a gente mesmo, sem máscaras, só coração. Continuamos juntos, então, nessa nossa jornada de conexão e de carinho. Vem mais por aí.

Boa noite, meu amigo, minha amiga. Que alegria ter você aqui comigo nessa jornada de afeto do Songs by Night. É nessa segunda parte do nosso encontro que a gente se conecta de verdade, não é mesmo? E é pensando em cada um de vocês que está trabalhando agora, cuidando de quem precisa, ou simplesmente buscando um abraço em forma de melodia, que eu mando um carinho especial. Aos que movem a noite, nossa gratidão profunda. Vamos fazer uma pequena pausa, mas é rapidinho. Não saia daí, porque a emoção continua logo mais, com mais histórias e canções que abraçam a alma. A gente volta já.

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2: Boa noite, meus queridos amigos. Que delícia ter vocês de volta aqui no Songs by Night. A gente estava num breve intervalo, mas já estamos de volta para seguir nessa nossa jornada de afeto e boas vibrações. É sempre um prazer imenso sentir essa conexão tão especial com cada um de vocês, que faz desse

mais adiante, eu volto com aqueles recadinhos cheios de carinho que vocês mandam, viu? Cada mensagem é um pedacinho de luz que a gente compartilha. Agora, prepare o coração, porque a próxima canção é um convite pra sentir, pra se permitir, pra deixar a

noite, meu amigo, minha amiga. Que bom ter você aqui, pertinho, nessa nossa sétima parte do programa. Que delícia poder compartilhar esse refúgio radiofônico com você. Um lugar onde a gente encontra a serenidade e o carinho que acende a alma. A gente segue por aqui. E é tão bonito ver como o coração da gente se conecta, não é? Recebo tantas mensagens lindas. Tem gente aqui que aproveita para mandar aquele recado especial que fala direto ao coração de alguém. Teve um ouvinte que escreveu para dizer que o amor que ele sente é a melodia mais bonita da vida dele, que faz tudo valer a pena. Ah, o amor, ele realmente é um espetáculo, uma canção que nunca termina, a força mais pura que existe. É um privilégio para mim, Jorge Ventura, ser esse anfitrião que acolhe cada sentimento, cada história, cada esperança. E é para você que compartilha conosco sua vida, seus sonhos, suas alegrias e até suas dores, que eu dedico essa nossa próxima melodia. Que ela chegue aí, te abraçando, te envolvendo, te lembrando que a vida é feita de momentos que valem a pena ser vividos e celebrados. Respire fundo, sinta a paz e deixe a música fazer a sua parte.

chegando ao fim dessa sétima parte do programa. E o tempo, o tempo voa quando a gente se permite sentir e se conectar de verdade, não é mesmo? Logo, logo a gente tá de volta, com mais poesia, mais reflexões, mais histórias e, claro, mais canções para embalar sua noite e aquecer sua alma. Fique conosco, não saia daí. O Songs by Night volta já já, com muito mais para o seu coração.

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Estamos de volta, meus queridos amigos do Songs by Night. Que boa noite a nossa, não é? Na nossa oitava parte, eu quero falar com você que talvez esteja sentindo um aperto no peito, uma tristeza que insiste em morar por perto. Lembre-se que, como dizem os antigos sábios, a alegria no coração é um bálsamo para a alma. Mas a dor, a dor também faz parte do caminho. E está tudo bem sentir.

importante é saber que essa jornada não precisa ser solitária. Estamos aqui, juntos, para abraçar essas emoções. E para abraçar a alma, preparei uma canção que fala exatamente

noite, meus queridos amigos e amigas que me acompanham aqui no Songs by Night. Que alegria imensa ter você comigo, mais uma vez, nesta oitava parte do nosso encontro. Sabe, a vida é uma tapeçaria de momentos, e nem sempre todas as cores são vibrantes, não é? Às vezes surgem tons mais cinzentos, desafios que parecem querer nos desanimar. Mas é exatamente nesses instantes que a gente precisa buscar a luz interna, a esperança que mora no peito, aquela chama que nos lembra que somos capazes de superar, de florescer, mesmo depois da tempestade. E é por isso que estamos aqui, juntos, para nos abraçar com a música, para nos conectar através das histórias, para lembrar que o amor é a força mais poderosa que existe. O amor que a gente dá, o amor que a gente recebe e, principalmente, o amor que a gente cultiva dentro da gente, por nós mesmos e pela jornada. Não se esqueça da sua força, da sua beleza, da sua capacidade de transformar e ser transformado. Cada um de nós é um universo particular, com um valor inestimável. Continue essa viagem comigo. Deixe a próxima canção tocar fundo no seu coração, renovando a sua fé na vida, na bondade e na beleza de cada novo amanhecer que nos é presenteado. Um carinho especial para você que está aí me ouvindo, neste refúgio de paz.

E boa noite pra gente seguir conectados, não é mesmo? É sempre um prazer enorme ter a sua companhia, sentir essa troca de carinho que só o Songs by Night proporciona. Chegamos ao finalzinho desta oitava parte do nosso programa e meu coração transborda de gratidão por ter você aqui, compartilhando esse pedacinho de paz e reflexão comigo. A gente vai fazer uma pausa rapidinha agora, mas não se afaste. Daqui a pouquinho, Jorge Ventura está de volta, com mais afeto, mais poesia e as canções que abraçam a sua alma. Um instante e a gente retorna com a nossa jornada de emoções.

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Boa noite, meus queridos amigos e amigas da alma. Que bom ter você de volta aqui no Songs by Night. Estamos na nona parte do nosso encontro e é sempre uma alegria imensa poder compartilhar esses instantes, essa jornada de afeto com cada um que me ouve. Você sabe, a vida é um eterno aprendizado. E muitas vezes, as canções chegam como um abraço, um conforto, um lembrete de que não estamos sozinhos nas nossas emoções. Cada história, cada sentimento que nos atravessa é um fio a mais que tece a tapeçaria da nossa existência. E mesmo nas despedidas ou nas mudanças, há sempre uma beleza a ser encontrada, uma lição que fica, um recomeço em potencial. Sabe, a gente aprende muito com o que passou. E a música tem esse poder de nos fazer revisitar, refletir e seguir em frente. E é com essa sensibilidade que eu te convido a mergulhar na próxima melodia. É uma canção que fala sobre conexão, sobre aquilo que um dia foi e o que se transformou. Prepare o coração, porque a gente se encontra em cada nota. Vem com a gente, com Gotti e Kimbra. Somebody That I Used to Know.

noite, queridos amigos e amigas que nos acompanham aqui no Songs by Night. Que alegria ter você com a gente, abraçando a alma com a nossa melodia e a nossa prosa. Eu sou Jorge Ventura e nesta nona parte do programa, a gente segue cultivando a semente da esperança no coração de cada um. É tão importante, não é? Lembrar que mesmo nos momentos de mais incerteza, existe uma luz, uma força maior que nos ampara. A fé não é apenas acreditar que as coisas vão melhorar, mas ter a certeza, lá no fundo do peito, que não estamos sozinhos. Que existe um propósito, um carinho divino que nos guia, mesmo quando a gente não consegue enxergar o caminho. Essa sensação de pertencimento, de que somos parte de algo maior, é o que nos dá a coragem de seguir em frente, de amar mais, de perdoar mais, de celebrar cada pequena vitória da vida. É um abraço para a alma, que nos lembra que a beleza está em cada encontro, em cada palavra de afeto, em cada canção que toca o nosso coração. Que essa noite seja para você um porto seguro, um convite para sentir e para se reconectar com o que há de mais bonito dentro de si. É com esse espírito que a gente segue agora, com mais uma canção que é puro abraço. Fique com a gente, porque o Songs by Night continua, feito especialmente para você.

noite, meus amigos e amigas que fazem deste Songs by Night um refúgio de carinho. Que jornada de emoções vivemos juntos nesta nona parte do programa. É sempre uma alegria imensa poder compartilhar esses momentos com você, que me escuta e me inspira. A gente se conecta, não é? A vida é feita de laços, de sentimentos que nos aproximam, mesmo que a distância física insista em nos separar. Sinta meu abraço mais caloroso, que viaja pelo rádio e chega aí, bem pertinho do seu coração. Vamos agora para um breve respiro, um pequeno intervalo. Mas não se preocupe, eu volto já já. Na próxima parte do nosso programa, tem um quadro que eu sei que você adora. O nosso Minha História, repleto de relatos que tocam a alma. Não saia daí, viu? É rapidinho e eu já estou de volta com você. Um beijo no coração de cada um.

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Boa noite, meu amigo, minha amiga. Que bom ter você de volta aqui no Songs by Night, nesse nosso refúgio de serenidade. Estamos de volta para a 10ª parte do nosso encontro e é sempre um prazer indescritível sentir essa conexão, essa troca de energia que nos une a cada melodia, a cada palavra. Aqui, sua alma encontra um abraço, um porto seguro onde a vida se celebra em cada nota. E é com essa mesma intensidade, com essa busca por um amor que nos completa, que nos faz flutuar, que eu te convido a mergulhar na próxima canção. Um clássico que fala diretamente ao coração, sobre a doçura de se perder nos braços de alguém, um sentimento tão puro. Permita-se sentir, permita-se sonhar com essa melodia que vem agora. É Air Supply com a inesquecível Lost in Love.

meu amigo, minha amiga. Que bom ter você aqui comigo nessa décima parte do nosso Sons by Night. Sabe, às vezes a vida nos testa, não é? E a gente se sente um pouco sozinho, um pouco perdido. Mas eu sempre penso numa coisa que me conforta muito. Na proteção, no cuidado que vem de cima. Aquele que habita no esconderijo do Altíssimo e descansa à sombra do Onipotente. Ele diz do Senhor: Ele é o meu refúgio e a minha fortaleza, o meu Deus em quem confio. É uma promessa de amparo, de paz, para a gente nunca se sentir desamparado, mesmo quando o coração aperta. Que essa certeza te abrace agora, te dê tranquilidade, te dê força para seguir. Porque a vida, por mais que traga seus desafios, por mais que nos peça um pouco mais, ela é linda e a gente precisa celebrar cada instante dela, com fé no coração e um sorriso na alma. E é com esse abraço de carinho, com essa certeza de que você não está só, que a gente segue viagem com mais uma canção feita para tocar bem fundo no seu coração. Fique conosco.

noite, meus queridos amigos e amigas que me acompanham aqui no Songs by Night. Que alegria ter você pertinho, compartilhando essa jornada de afeto e serenidade. É um privilégio ter cada um, cada uma, como alguém único nesta nossa noite. Logo mais, na próxima parte do programa, prepare o coração, porque teremos o nosso querido quadro Minha História, com mais uma dessas narrativas que nos tocam a alma. Mas antes, vamos rapidinho para um breve intervalo e eu volto já já. Fique comigo, um abraço apertado do seu amigo.

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Boa noite, meu amigo, minha amiga. Que alegria ter você de volta aqui no Songs by Night. Estamos de volta, sim, e é sempre um prazer enorme compartilhar esse pedacinho de paz e afeto com cada um que nos acompanha. Sabe, a vida é uma melodia e cada nota, cada pausa conta uma história. E falando em histórias, daqui a pouquinho, na próxima parte do nosso programa, eu tenho uma especial, daquelas que aquecem o coração e nos fazem acreditar ainda mais no amor. Uma história romântica, cheia de detalhes que você vai adorar ouvir. Mas antes, para embalar essa nossa conexão, para nos lembrar que o carinho e a presença são um presente, prepare o coração para essa canção que chega agora. Uma melodia que nos convida a ficar, a permanecer, a valorizar o que é bom. Com vocês, a linda voz de Benjamin Orr, e a gente se

Querido, minha querida, que bom ter você aqui comigo, nessa nossa jornada de afeto, em mais uma parte do nosso Songs by Night. É sempre um privilégio poder compartilhar esse momento, onde a gente abre o coração e deixa a música abraçar a alma. Sabe, cada história que chega até nós, cada recado, cada suspiro, é um pedacinho da vida que se conecta. E é lindo ver como a gente se encontra nessas emoções, nessas reflexões sobre o amor, sobre a fé, sobre a beleza de simplesmente existir. A vida, com suas alegrias e suas dores, sempre nos presenteia com a chance de enxergar o lado mais luminoso, não é? E é para esse lado que a gente olha por aqui. Porque no fundo, o que a gente busca é essa serenidade, esse otimismo que nos impulsiona, que nos faz acreditar. E a música, a música é a trilha sonora perfeita para tudo isso. Ela nos envolve, nos conforta, nos faz sentir que não estamos sós. Então, respira fundo e deixa essa melodia te levar, te acalmar. Porque a próxima canção que chega agora é mais um abraço. Um convite pro coração sentir, pra alma repousar. Vem comigo.

noite, meu amigo, minha amiga. Que bom ter você aqui com a gente, abraçando esse momento tão especial do Songs by Night. É uma delícia sentir essa conexão, essa troca de carinho que a gente constrói junto, noite após noite. E é assim, com o coração aberto, que a gente segue nossa jornada de afeto, valorizando cada história, cada recado que chega aqui pra mim, pra nós. A vida é feita de emoções, de olhares que se cruzam, de palavras que acalmam a alma. E é exatamente isso que a gente busca oferecer. Um porto seguro, um espaço para você se sentir em casa, bem pertinho. Nesta nossa 11ª parte, a música continua a ser esse abraço que conforta, que inspira. Mas agora, a gente vai dar uma pequena pausa, um respiro, para logo mais voltar com mais poesia e mais canções que tocam fundo. Não saia daí, viu? Logo voltamos com mais Songs by

Boa noite, queridos amigos do Songs by Night. Que bom ter você de novo aqui. Estamos de volta para essa que é a nossa 12ª e última parte do nosso encontro. Que prazer imenso, que honra ter a sua companhia, a sua atenção, a sua alma aberta para as melodias e as mensagens que preparamos com tanto carinho. Sabe, cada história que chega até nós, cada recado, cada sentimento compartilhado é um fio que tece a nossa tapeçaria da noite. E é nessa conexão profunda, nessa troca sincera, que encontramos a beleza da vida, a força do amor, a esperança que nos move adiante, mesmo quando o fim parece perto. Mas não se preocupe, o fim de uma parte é sempre o prelúdio de um novo começo, de um novo som que vem para abraçar a sua alma. E para selar esse momento, para nos inspirar, preparei algo muito especial. Respire fundo, abra o coração, porque a música que vem agora é um convite à reflexão, à superação. Com Tommy Prophet, Flory e Melendi, o remix de In The End.

noite, meu querido ouvinte. Que bom ter você aqui com a gente. Com Jorge Ventura, no Sons by Night. Já são algumas horas de pura emoção e sintonia. Uma jornada de afeto que a gente constrói juntos. E eu espero, do fundo do coração, que cada nota, cada palavra esteja abraçando a sua alma, te trazendo paz, te trazendo aconchego nesta parte do nosso programa. Sabe, a vida nos ensina que o amor verdadeiro, raramente é um conto de fadas sem tropeços. Ele é mais como um rio, com suas curvas, suas correntezas, seus momentos de calmaria. Lembro de um casal, de uma história que me tocou profundamente. Eles se conheceram jovens, cheios de planos e sonhos. A vida, como ela é, trouxe desafios, trouxe distâncias. Houve momentos em que parecia que o caminho se tornaria impossível, que a chama talvez pudesse se apagar. Mas, em vez de desistir, eles aprenderam a regar o jardim do amor com a paciência, com a compreensão, com a certeza de que a presença, mesmo que distante, nutria a alma. Eles não se prenderam à ideia de um amor perfeito, mas construíram um amor real, feito de recomeços, de perdões silenciosos e daquela fé inabalável um no outro e em Deus, que guiava seus passos. Entenderam que amar é também saber esperar, é respeitar o tempo do outro, é enxergar a beleza na imperfeição e, acima de tudo, é escolher, todos os dias, continuar nessa jornada, de mãos dadas, corações abertos. E essa escolha, essa decisão de amar e de continuar, é a maior celebração da vida, não é mesmo? Que a gente possa sempre cultivar esse olhar. Que a gente possa sempre encontrar essa força. Você que está aí me ouvindo, saiba que cada um de vocês é único para mim. E é com essa energia do amor que a gente segue, aqui no Sons by Night. A próxima canção já está pronta para te embalar, para te tocar bem lá no fundo. Fica comigo, que a emoção continua.

noite, meus queridos amigos e amigas. Chegamos ao final de mais uma jornada aqui pelo Songs by Night. Que privilégio foi ter a sua companhia. Senti essa energia boa que a gente troca, sabe? Nesta 12ª e última parte do nosso encontro, meu coração transborda de gratidão por cada um de vocês que permitiu que a minha voz e a nossa música entrassem na sua casa, no seu carro, na sua vida. É sempre uma honra, um carinho imenso, poder ser esse porto seguro, esse pedacinho de paz em meio à correria do mundo. Que as melodias que compartilho

dias mais leves. Lembre-se sempre, a vida é uma canção e cada um de nós é uma nota essencial nessa melodia. Busque a sua harmonia, valorize o amor, cultive a esperança. Eu sou Jorge Ventura e este é o Songs by Night, um programa feito com a alma, para abraçar a sua alma. A gente se despede por enquanto, mas é só um até breve. Logo, logo estaremos de volta. Mais histórias, mais emoções, mais canções que tocam o coração e nos conectam. Que a sua noite seja de paz.

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0: 15h49.
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0: 4:19, 4:19, bom dia!
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0: Tô chegando nessa sexta-feira, que maravilha, já começando aí, já começando o final de semana. Sexta-feira e você já tá de pé, né? Você já tá de pé, que maravilha. Tá aí, já tá fazendo cafezinho, que maravilha. Eu tô chegando com mais um forró bodó da melhor. Aqui pela minha, pela sua, pela nossa GQFM 89,7. Sempre, sempre a dona do primeiro lugar, que maravilha. Esse é o forró bodó, viu? Por aqui vai passar muita música bonita, temos piada e, claro, com muita alegria no seu raio.
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0: rapaz. Eu falei que tá todo mundo ligado e tá todo mundo ligado mesmo. Meu, já começa bem cedinho, né? Bem cedinho tá eu aqui, o Bicudo, eu aqui, você, meu amigo ouvinte aí do outro lado, ouvindo muito forró, com muita alegria, aqui no Forró Bodó da Melhor, viu? E a GQFM, a cada horário, um amigo diferente, um amigo levando muita música, levando informação. Por falar em informação, ao meio-dia tem meu amigo Ari Moura, é, rapaz, o programa é Ari Moura comunicando, viu, com entrevista e muita prestação de serviço, viu? Alô, Ari Moura, meu querido, aquele abraço, gente boa, caba bom danado, trabalhador, é, caba dedicado. Ao meio-dia, viu, ao meio-dia tem Ari Moura comunicando, viu, com entrevistas e muita prestação de serviço. E a partir das 13 horas chega o Léo Santana, rapaz, com o programa Super Tarde. 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Às 13 horas, rapaz, 13 horas. 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E às 18 horas tem aí também as melhores músicas, as melhores do forró, no Forró Bodó da Melhor, com meu amigo Ney Farinha, tá bom? É a GQFM, rapaz, 89,7, tá todo mundo ligado.
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0: Muito mais alegre, com muito mais forró no seu rádio. 4:44, 4:44, bom dia!
2: Bom dia!

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0: Música, informação, piada e alegria, mas agora chegou a hora da gente ir garantir a papa das crianças, né? Vamos break, como é que é? Fala mais perto de mim.
2: Ah, babu, não sabe nem falar.
0: Burro é você.
2: Não sabe nem falar essa palavra, velho.
0: Break.
2: Palavra tão fácil de falar, esse cara não sabe falar.
0: Você que não sabe. Eu sei, você que fica dando uma de sabido, né? Vamos pro break, vamos garantir a papa das crianças e nós voltamos já.

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8: Abrindo a Bíblia em Apocalipse, capítulo 1, verso 8. Disse Jesus: Eu sou o Alfa e o Ômega, o princípio e o fim. Por que Jesus se chama e se auto-intitula Alfa e Ômega? Porque Alfa, gente, é a primeira letra do alfabeto grego e Ômega é a última letra do alfabeto grego. Quando Jesus esteve aqui na terra, os judeus viviam oprimidos pelos romanos, mas a cultura que dominava era a cultura grega. Por isso ele fala de letras, ele fala de alfabeto grego, dizendo o que para mim e para você? Dizendo assim, ó, eu sou o primeiro e o último. Se você estiver em mim, você nunca terá fim. É um raciocínio lógico. Se ele é o primeiro e ele é o último, e eu estou nele, eu vivo com ele, eu ando com ele, então significa que a minha vida será eterna. Eu estarei vivendo a eternidade junto com Jesus. Antes dele ninguém, depois dele ninguém, e nós todos na eternidade. É isso que quer dizer, eu sou o Alfa e o Ômega.
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12: Tá falando com ele. 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
12: Com o Forró Bodó da Melhor, e nós vamos aí com muito mais música, muito mais alegria no seu rádio. obrigado a você que nos ouve, aonde quer que você esteja, pessoal nos ouvindo na roça, na fazenda, no carro, nos comércios, todo mundo ligado aqui na GQFM 89,7, a dona do primeiro lugar, né? Vamos continuar com muito mais forró aqui na GQFM.

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1: Esse dia seja um dos melhores dias da sua vida. Sexta-feira, rapaz, sextou, viu? Sextou. Tá chegando o final de semana. Olha só, tá acabando o Forró Bodó da Melhor de hoje, viu? Estamos chegando ao final de mais um programa Forró Bodó. Amanhã, sabadão, nós estamos aqui novamente com mais música, com mais piada, muito mais alegria no seu rádio. Continue aí na programação da GQFM. Até amanhã, se Deus quiser. Uma ótima sexta-feira. Tchau, tchau, gente.
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11: Bom dia, está começando de bem com a vida aqui na GQFM. Hoje é 25 de setembro de 2026. É primavera e eu desejo para você um ótimo dia. Que as bênçãos, que a misericórdia, a paz, o amor do Senhor e Salvador Jesus Cristo esteja sempre com você, te dando graça, te dando saúde, te dando paz, alegria de viver. Um bom dia para você. Obrigada sempre por essa audiência maravilhosa. É ótimo contar sempre com sua companhia. Agora 5h45 aqui no De Bem com a Vida, que está começando. Vem comigo.
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11: E eu começo com o padre Alessandro.

agora 5:52. Um abraço, bom dia para os meus amigos Isaías e Magnólia, no Salão Isaías e Magnólia, na Rua Iquara, sempre na sintonia. Um beijo, Magnólia, um beijo, Isaías, um beijo todo carinhoso para Luiane. Hoje, Luiane vai dar fazer uma transformação nas minhas unhas. Mais tarde você vai ver lá no meu Instagram. Um abraço, bom dia também pra Júlia, tá na sintonia. Um beijo todo carinhoso pra Grazi, que também vai dar um capricho nos meus cabelos. Um beijo, Grazi, um beijo, Célia. Muito obrigada sempre pelo carinho. Um abraço, bom dia para o meu querido Isaías. Quando a gente chega no Salão Isaías Magnólia, dá de cara com ele, nessa simpatia, com esse sorriso, essa alegria. Um beijo todo carinhoso a esses nossos amigos maravilhosos aí na Rua Iquara. Um salão lindo, um ambiente agradável, familiar. As crianças adoram Isaías e as mulheres, claro, amam Magnólia, os conselhos, as dicas de cabelo, de corte. Ela é maravilhosa. Um beijo, Maeg. Tudo de bom pra você, minha linda. Tudo de bom, um ótimo dia. Quem tá ouvindo também é Maico, lá no Mandacaru. Bom dia, Maico. Obrigada pelo carinho. Bom dia,

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Um beijo, seu Osvaldo. As meninas do salão adoraram. Magnólia amou, falou maravilhosa. Bom dia para meu querido Diogo. Bom dia, Diogo. Nancy, manda um bom dia para seu Zezinho, para Zé Santana, para Lene na UTI dos Estofados, para Pedro Corredor. Já sabe, né, Diogo? Lene já tá fazendo caminhada. Bom dia, dona Jadir. Um beijo, tudo de bom. Obrigado pelo carinho. Bom dia, Dete. Bom dia. Bom dia, o meu amigo. Sim, o Mototáxi Irajuba. Nancy, bom dia, amiga. Como é que tá? Tudo bem? Um abraço. Mototáxi. Sim, o Mototáxi Irajuba ligou, chegou. Você começou de bem com a vida. Vai mudar o mundo, né? A mulher, vai. A mulher tá com tudo e não tá prosa. Beijo, bom dia. Bom dia, Carlito. Obrigado pelo carinho. Badega, acorda cedinho, tá comigo, tá de bem com a vida. Bom dia, meu amor, um ótimo final de semana pra você, obrigada. Pra você também, Edivan, um ótimo dia, obrigada sempre por esse carinho, por essa audiência maravilhosa aqui no De Bem com a Vida. 5:55. 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

0: dia pra você, obrigada sempre pelo carinho, é ótimo ter a sua companhia. Hoje não vai dar tempo os áudios, eu quero pedir desculpa a você que mandou áudio hoje, mas não vai dar tempo, quero mandar um beijo super especial pra todos os nossos queridos ouvintes de todas as manhãs, aqui coladinho comigo no De Bem com a Vida. Um abraço pra Roque, Roque lá do Surucucu tá ouvindo a gente, obrigada Roque, bom dia. Bom dia os amigos de Tiro Sul, minha cidade natal. Nancy, manda um alô aqui pra nós na Mata do Cipó, estou na escuta. Passa a música de Eduardo Costa, passei. Eliane, um beijo, Eliane, muito obrigada, meu amor, tudo de bom pra você, um ótimo dia, brigadão pelo carinho de sempre. Bom dia, Marialita, um beijo, meu amor, tudo de bom, um ótimo dia, muito obrigada sempre pelo carinho, por essa audiência maravilhosa, audiência da GQFM. Carlos, muito obrigada, Carlos, bom dia. Carlito tá em Jaguaquara, tá ouvindo. Um abraço pra Sérgio, em São Paulo, tá sempre na sintonia, muito obrigada, um ótimo dia pra você, é bom demais ter você aqui em nossa companhia. Um beijo, Lita, Lita está em Lajedo do Tabocal, tá ouvindo a gente, muito obrigada, meu amor, um ótimo dia. Daqui a pouquinho tem Amado Batista, um beijo, uma manhã maravilhosa pra você, é bom demais contar com essa audiência maravilhosa. Helena, bom dia, dona Helena Moreira, tá sempre na sintonia da melhor programação. Dona Jadi, já tá acordada. 6:04, daqui a pouquinho tem 3 de Amado Batista.
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0: E quem já acordou também bem cedinho pra curtir o De Bem com a Vida foi minha querida Mira e Marivaldo. Marivaldo disse, tu manda meu alô, senão não tem café. Bom dia, meu bem.

Zezé de Camargo e Luciano, tempo perdido. Um abraço, bom dia pra você. Obrigado pelo carinho, é ótimo ter você aqui nessa sexta-feira maravilhosa, 25 de setembro de 2026. Mandar um beijo pra Linda em Lajedo do Tabocal. Linda tá em outro lugar. Um abraço, Linda. Tem Linda e tem Rita também.

0: ouvindo a gente. Vou mandar um abraço para os amigos aí do Buqueirão de Itajuru, muito obrigada. Bom dia, Galeto, tá aí em São Paulo, tá ouvindo a gente, Walter. Jesuicida na Cidade Nova, muito obrigada sempre pelo carinho de todas as manhãs. Minha amiga Cida, na Café Filho, tá ouvindo. Obrigada, meu amor, tudo de bom. Bom dia, Cláudia, Deus te abençoe, te dê um ótimo dia. Muito obrigada sempre pelo carinho nessa audiência maravilhosa. É a audiência da GQFM do De Bem com a Vida. Não deu tempo os áudios hoje, mas eu quero deixar para você um ótimo dia. Uma sexta-feira abençoada.
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1: Muito bem, de bem com a vida aqui na GQFM, de segunda a sexta, das 5h30 até as 6h30, nessa programação maravilhosa. E como sempre, você sabe, são três de Amado Batista, para você que curte, para você que gosta, para você que está comigo sempre. Muito obrigada, vai para todos vocês. Para meu querido Carioca, para Zé Hipólito, tá fazendo a primavera, para Gênesis Santa Clara, um abraço para Renildo, bom dia para Paulista, bom dia para Lita em Lajedo do Taboão. Não, Lita está em Buqueirão. Um abraço para Linda, Linda está em Lajedo, um abraço, bom dia Linda, obrigada. Bom dia para Graça no Joaquim Romão, para Djalma Teixeira, para Maicon, um abraço para seu Oswaldo das Bananinhas, para o meu querido Val Rocha e Manuel Vitorino. Um beijo, Val, muito obrigada sempre por essa audiência maravilhosa, essa turma que está comigo todas as manhãs, muito obrigada. Minha querida Mira, bom dia, meu amor, tudo de bom pra você, um abraço, bom dia pra Marivaldo, a turma acorda cedinho, tá colado comigo, tá de bem com a vida, então vamos juntos porque Amado já chegou.
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0: pelo carinho, é ótimo ter você aqui. Um abraço pra Índio da Borracharia, obrigada Índio. Bom dia, muito obrigada sempre pelo carinho. É bom demais ter você aqui coladinho com a gente de segunda a sexta, no De Bem com a Vida. E tá chegando ele, Souza Andrade, Del Santos, Antônio Júnior, estou com eles no Jornal da Manhã.
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4: Hora de ficar por dentro de tudo que aconteceu na última semana. Tem trabalho, tem serviço, tem um sol pra cada cabeça, viu? 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
8: Abrindo a Bíblia em Apocalipse, capítulo 1, verso 8. Disse Jesus: Eu sou o Alfa e o Ômega, o princípio e o fim. Por que Jesus se chama e se te auto-intitula Alfa e Ômega? Porque Alfa, gente, é a primeira letra do alfabeto grego e Ômega é a última letra do alfabeto grego. Quando Jesus esteve aqui na terra, os judeus viviam oprimidos pelos romanos, mas a cultura que dominava era a cultura grega. Por isso ele fala de letras, ele fala de alfabeto grego, dizendo o que para mim e para você? Dizendo assim, ó, eu sou o primeiro e o último. Se você estiver em mim, você nunca terá fim. É um raciocínio lógico. Se ele é o primeiro e ele é o último, e eu estou nele, eu vivo com ele, eu ando com ele, então significa que a minha vida será eterna. Eu estarei vivendo a eternidade junto com Jesus. Antes dele, ninguém. Depois dele, ninguém. E nós todos na eternidade. É isso que quer dizer: eu sou o Alfa e o Ômega.
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0: Em Jiquiá são 6:32. Bom dia.
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0: Vestibular UESB 2027. Inscrições terminam no próximo dia 30 de setembro. Eleitor tem até 3 de outubro para baixar e validar o aplicativo e-título. Prefeitura de Jiquié promove momento de integração na Prainha de Lomanto para pessoas assistidas pelo programa Centro Pop. Homem é preso por injúria racial e ameaça após discussão em rodoviária na Bahia. Agora vamos conferir os destaques do noticiário policial. Del Santos, bom dia para você.
2: Bom dia, professor Souza Andrade, os ouvintes do Jornal da Manhã. Homem é conduzido à delegacia após ser perseguido e encontrado com drogas. Condução à delegacia também por tentativa de homicídio. Você já sabe, eu conto tudo, não escondo nada. Daqui a pouco no Jornal da Manhã com o professor Souza Andrade.
0: Muito bem, Del. E assim vamos juntos até às 8 horas com o nosso Jornal da Manhã. Fique com a gente. Olá, Nancy Dias. Boa sexta-feira para você.
3: 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Agora 6:33, vamos ao comentário do dia.
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0: A cada 2 anos é intensificada uma campanha voluntária em todo o país em defesa do chamado voto consciente. Trata-se de uma campanha de fundamental importância porque a solução dos problemas da cidade onde você mora passa necessariamente pela classe política. Quer gostemos ou não, mas as soluções passam pelas decisões políticas. Não tem para onde correr. Quando há um desacerto, ou seja, quando as escolhas não são as melhores, o fracasso é certo. E feliz a cidade que tem uma boa representação política. Feliz a cidade que tem uma boa representação política. Político bom é aquele que está presente, que conhece de perto os problemas da população e principalmente que trabalha para levar benefícios para a cidade que ele representa, onde ele está inserido. Existem também aqueles que só aparecem na época de pedir o voto, passada a eleição, simplesmente desaparecem e deixam a população à própria sorte, como se o município deixasse de existir depois da apuração dos votos. A população precisa de recursos para fazer com que a cidade se desenvolva. É a verba para pavimentar a rua, é a verba para melhorar a unidade de saúde, para comprar o medicamento, para garantir o bom funcionamento da escola, garantir os serviços básicos funcionando plenamente. E é justamente nesse momento que se percebe quem realmente está ao lado da cidade. Esse é, inclusive, um problema sério que se repete de 4 em 4 anos. Mas não é o único problema. Infelizmente, existem políticos que acabam prejudicando a cidade, inclusive jogando contra os interesses do município por pura politicagem, por pirraça. Quando a disputa política se sobrepõe aos interesses da população, quem perde não é o adversário político. Quem perde é a cidade, é seu povo. E isso precisa ser discutido com maturidade. O eleitor não deveria aceitar esse tipo de comportamento de pessoas que trabalham por pirraça para prejudicar não um ou outro grupo político, mas prejudicar a população. Porque política se faz, acima de tudo, com compromisso com a cidade, compromisso com as pessoas que confiaram no voto. Jiquié, por exemplo, tem sido vítima de políticos que têm atrapalhado bastante. não colocaram um centavo em investimento e ainda tentam desqualificar quem trabalha. Você já deve ter percebido isso. Isso é uma realidade não só de Jequié, mas de muitas cidades. Mas justiça seja feita, sabe? A nossa cidade tem uma representação política de respeito, políticos que dignificam. Seus nomes estão sempre relacionados a fatos positivos. Feliz a cidade que tem políticos que não nos envergonham. E Jequié tem bons políticos. Bons políticos. E tem representação forte. Conforme relatei ontem, eu estive em Salvador na quarta-feira e a gente olha sempre ouvindo emissoras de rádio. E tem um debate que é bastante intensificado nesse período em Feira de Santana e também acompanho esse tipo de debate em outras cidades como Itabuna, como Vitória da Conquista, Feira de Santana e Conquista principalmente, que são dois colégios eleitorais gigantes. Conquista tem mais de 200.000 habitantes, eleitores, Feira de Santana nem se fala. E eles se queixam da falta de representação política e eles citam, inclusive, Jequié como uma referência. Para você ter uma ideia, Feira de Santana só tem um deputado federal com domicílio eleitoral lá. Vitória da Conquista da mesma sorte. Então, eles trabalham justamente isso. Gente, não é fácil constituir ou construir um mandato de deputado federal e isso representa muito para o município. Dia desses, inclusive, o próprio prefeito da cidade de Feira de Santana, Zé Ronaldo, ele dizia: tem cidade aí com 10 mil, 15 mil habitantes e recebe mais recursos oriundos de emendas parlamentares do que propriamente Feira de Santana. Justamente eles estavam reclamando isso, da importância de ter uma representação qualificada, mais forte. E eles colocam Jequié como uma cidade politicamente forte e não por acaso teve dois governadores ao longo de sua história. Já teve um vice-governador que foi César Borges, depois foi guinado ao cargo de governador. Hoje tem mais uma vez um nome com domicílio eleitoral disputando a vice-governadoria, que é o Carlos Zé Cocá. Então eles sempre falam isso, da importância da representatividade forte. Jequié sempre se destacou. Então, para finalizar, as opções estão aí para avaliação do eleitor. O eleitor sabe quem trabalha, o eleitor sabe quem não trabalha, o eleitor sabe quem honra e quem está apenas de passagem. O eleitor sabe quem pode oferecer solução para os problemas e quem representa a enganação. E por aí vai. Esse comentário não é feito somente voltado para Jequié. As eleições acontecem no Brasil inteiro e essa reflexão deve ser feita, especialmente agora que estamos às vésperas de um processo eleitoral importantíssimo para o país, no momento que o país atravessa um momento muitíssimo delicado, economia estagnada, as coisas andando para trás, e a gente está aí tentando ver o que é que pode ser possível para melhorar as condições do país, do estado, de cada uma dessas 5.600 e tantas cidades brasileiras. Cada uma com suas particularidades, com seus problemas, com suas mazelas, mas também com as suas soluções apresentadas. A gente sabe que tem muitos municípios que têm progredido. Jequié é citado nos quatro cantos da Bahia como sendo uma referência de gestão pública já há algum tempo. E isso é extremamente, extremamente positivo. Daí a reforçar a importância do voto consciente, que cada um dos 417 municípios baianos encontrem seus rumos e cada um consiga se desenvolver, progredir, criando novas oportunidades de negócios, novas oportunidades de trabalho. Essa é uma luta constante. E se cada cidade tem uma representação política forte, evidentemente que isso abre portas, isso facilita a concretização desses sonhos, desses planejamentos. É isso daí.
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3: Às 6:42, vamos manter um contato com Del Santos, que traz as notícias policiais.

0: a operação denominada Sete Voltas, alusiva aí o local onde ele foi encontrado. Segundo informações, foi cumprido mandado de prisão e também condução até a delegacia. Uma mulher identificada como tinha tido um relacionamento antigo com ele foi apontada como a principal suspeita, e mais dois homens que, segundo informações, teria sido contratado ou convidado pela mulher para tirar a vida do empresário. A Polícia Civil conduziu até a delegacia, ainda está no bolso das investigações, mas a Polícia Civil acredita de que com essas prisões pode assim elucidar este caso. A Polícia Civil informa de que outras pessoas ainda são procuradas e com certeza serão alcançadas nesse bojo aí dessas investigações.
1: Esse caso, na época, inclusive,
0: chocou muito ali a cidade de Ipiaú, a morte do Valdinei Fernandes dos Santos, de 51 anos, que, segundo informações, saiu para vender uma fazenda, uma propriedade. E, segundo informações, quando foi encontrado, já foi morto dentro do seu veículo. Um fator que chama a atenção, uma coisa nova, é de que foi encontrado conversas via WhatsApp do Valdinei com outra pessoa informando que teria sido ameaçado de morte por essa mulher e ele temia a própria vida. As investigações ainda seguem. Tráfico de drogas, e uma pessoa foi parar na delegacia, e isso aconteceu no bairro do Jequiezinho ontem, aqui em Jequié. Segundo informações passadas pela polícia, esse homem estava com drogas. Ao perceber a presença da polícia, tentou fugir, mas foi alcançado, levado e apresentado na delegacia, ficando lá à disposição da justiça. Tentativa de homicídio em Ubatã ontem à noite, a polícia militar, segundo informações, foi até o bairro ali, um bairro popular conhecido como Rua da Bica. Chegando na localidade, a polícia militar comprovou de realmente que um homem de 28 anos sofreu uma tentativa de homicídio e já tinha sido socorrido por populares. Ele foi levado até o hospital de Ubatã, depois socorrido, transferido para o hospital de Itabuna devido às gravidades. Até o momento, não temos outras informações sobre o estado de saúde deste homem. Daqui a pouco eu volto trazendo outras informações. Nós voltamos com você, professor Souza Andrade, o Jornal da Manhã.
1: Muito bem, Del. Obrigado aí pelas suas informações. Del Santos nos deixando bem informados nesta manhã de sexta-feira. Sexta-feira chegou e já estamos nos aproximando aí do fim de mais um mês, né? Vem aí as eleições e tem muita gente que não sabe onde colocou o título de eleitor, desapareceu, guarda e na verdade esconde, não acha, mas você tem uma solução, que o aplicativo é Título. Esse aplicativo, ele pode ser baixado no celular, pode ser validado. Agora, as pessoas precisam ficar atentas, porque essa validação deve ocorrer até o dia 3, véspera da votação. O Tribunal Superior Eleitoral, TSE, suspende o serviço no dia da eleição para evitar sobrecarga e problemas de acesso. Então, quem pretende baixar o aplicativo é Título no seu celular para a votação do primeiro turno, que vai acontecer de domingo agora a 8, então deve providenciar baixar o Título. É muito fácil, tem essa versão digital do Título. Ela traz uma fotografia e pode ser tranquilamente apresentado esse aplicativo como documento de identificação no momento da votação. Agora é necessário justamente que ele esteja atualizado. Então, conectado à internet, não tem problema nenhum, que você pode votar. E é fácil você preencher esse, baixar esse aplicativo. Você vai colocar o seu nome completo, a sua data de nascimento, CPF, o número do título de eleitor. Se não souber, perdi o título, não sei nem o número. Coloca o número do CPF que vai. Colocar o nome dos pais. Depois o usuário deve responder algumas perguntas de segurança que são exigidas na tela para confirmar a identificação e criar uma senha de acesso. A cada novo acesso, o aplicativo também utiliza validação facial. Tudo muito prático. Aí, concluído o processo, o eleitor poderá consultar o e-título digital, verificar o local de votação direitinho. Ela é cheio de informação, viu? É cheio de informação. Eu tenho o meu aqui no celular.

0: Você que está nos ouvindo agora também pelo YouTube, muito obrigado pela sua audiência, tenha um bom dia e vamos seguindo. Vamos acionar o nosso repórter Antônio Júnior, vamos trazer informações, como ele costuma dizer, estou aqui acompanhando todas as movimentações dessa cidade. Antônio Júnior, bom dia para você.
1: Pois é, Souza, dando continuidade, Cauane Calhau, representante do Senai aqui de Quer, em parceria com a Secretaria de Desenvolvimento Social e Prefeitura. Quais são os cursos hoje que já foram colocados aqui à disposição da população de Quer e quais são os cursos que deverão ser praticados? Bom dia.
2: Bom dia, gente. Bom dia, Antônio Júnior, Souza Andrade, né, os ouvintes de Quer FM. Eu sou Cauane Calhau, sou professora do Senai e eu vim falar um pouquinho pra vocês, né, do que já aconteceu com essa parceria do Senai junto com a Prefeitura de Jequié. Já vieram doces finos, panificação, pizza, eletricista, tantos cursos maravilhosos. E junto com essa parceria que já tem praticamente 5 anos, vai vir mais cursos pela frente. E a gente, né, tá planejando trazer e ofertar para a população muito mais cursos, porque a gente sabe que a população merece e precisa. Tem os cursos próprios da Central de Cursos, que é do município de Jequié, que são os cursos de manicure e pedicure, junto com os cursos de cabeleireiro, que também tem vagas abertas. Então, quem quiser participar, pode estar vindo aqui nas Central de Cursos, estar se inscrevendo, trazer documentação e sempre ficar de olho nas redes sociais, no WhatsApp, que sempre vai ter as vagas disponíveis, e entrar em contato com a Central, quanto vocês preferirem, né? Pra vir e ficar com o nome na lista de espera, que é muito importante.
1: Vocês pretendem trazer outros cursos?
2: Sim, com certeza. Tem a parceria, né, que a gente tá almejando a trazer mais cursos, tanto de panificação, né, voltado para a área de culinária, também como voltado para eletricista, pedreiro e outros cursos também que o Senai ele quer trazer para o município de Jequié.
1: Cauane Calhau, obrigada, você é sucesso.
2: Eu que agradeço, muito obrigada.
1: Conosco agora pela manhã, a secretária de Desenvolvimento Social da Prefeitura de Jequié, Patrícia Miranda, Central de Cursos para vários alunos aqui no município de Jequié. Bom dia.
3: Bom dia, Souza Andrade, bom dia, Antônio Júnior, é um prazer estar aqui hoje com você no nosso encerramento aqui na Central de Cursos. Hoje nós estamos concluindo aqui o curso de fabricação de massas e pizzas, cabeleireiro e manicure e pedicure.
1: É, em torno de quantos alunos?
3: Hoje estão saindo daqui 40 empreendedores.
1: Patrícia Miranda, secretária de Desenvolvimento Social, qual o objetivo maior desses cursos aqui para o município de Quer?
3: Nosso maior objetivo, Júnior, é a autonomia, darmos autonomia, né, a esses alunos, a eles estarem inseridos no mercado de trabalho, a eles estarem empreendendo, é sobre autoestima.
1: A gente observou aqui vários depoimentos de gratidão, de reconhecimento, né? Porque a partir de agora muitos deles vão estar no mercado de trabalho.
3: Isso aí, Júnior. Pra nós é muito gratificante chegarmos aqui e ouvirmos esses depoimentos, né? De que gostaram, de que vão continuar, né? Que não ficará só nesse curso, que irão continuar, né? Na teoria, na prática, e nós também vamos estar aqui com novos cursos logo, logo.
1: Secretária, outro detalhe que nos chamou a atenção em relação aos parceiros. Quem são os parceiros hoje aqui do município de Jequié?
3: Isso aí, nós, né, contamos sempre com a Prefeitura, né, Municipal de Jequié e também com o Senai.
1: Pois é, Souza Andrade, obrigado, sucesso. Acompanhe de perto essas movimentações aqui no município de Jequié. Repórter Antônio Júnior para Jequié FM, eu deixo com você, Souza Andrade.
0: Ok, Antônio, valeu, obrigado aí pelas suas informações. Antônio Júnior, nosso repórter. 6h51 agora, você que pretende ingressar no curso superior, vestibular UESB 2027. UESB é a nossa Universidade Estadual do Sudoeste da Bahia e as pessoas precisam ficar atentas com relação ao prazo de inscrições para o vestibular. O prazo termina quarta-feira da semana que vem, dia 30 de setembro. Você conhece bem a UESB, são 47 cursos de graduação distribuídos em Jequié, Itapetinga e Vitória da Conquista, e no vestibular 2027 serão ofertadas mais de 1000 vagas, incluindo vagas de ampla concorrência, reserva para estudantes de escolas públicas, candidatos autodeclarados negros e por aí vai. A inscrição deve ser feita pelo site do Instituto Avalia. A taxa de inscrição é no valor de R$110. O pagamento poderá ser pago até o dia 1º de outubro. Então você tem até dia 30 para fazer a inscrição e tem aí um mês para fazer esse pagamento no valor de R$110. As provas serão realizadas, sabe quando? Dias 22 e 23 de novembro. Vai ser tanto em Conquista, Itapetinga, quanto aqui em Jequié. E aí é se preparar para responder as questões de linguagens, matemática, ciências humanas, ciências da natureza, e tem também a famosa redação. Quem faz uma boa redação sempre está com meio caminho andado. Então fique atento aos prazos e desde já uma boa sorte para você que se prepara aí para ingressar na nossa Universidade Estadual do Sudoeste da Bahia, essa grande e importante instituição. Passando um perrengue danado. Estão fazendo duas obras aqui em Jequié, no campus 1 e no 2, né? No Jequiézinho e outro lá no Semanel Rodoviário. Parece obra de pobre. Obra de pobre é aquela que começa e não termina nunca, sabe? Pedreiro trabalha 2 dias, acaba o dinheiro, aí volta daqui a 1 mês e vai enrolando, falta material, não sei o quê, é assim. Mas aqui é por incompetência mesmo, porque falta de dinheiro não é. Claro que não é. É um descaso danado com esse campus de Jequié. E aqui eu livro até a reitoria de qualquer culpa, eximo a reitoria de culpa. É o governo do estado que está tocando essa obra numa lentidão retada. Uma pausa rápida aqui para o nosso intervalo, daqui a pouco a gente volta.
4: Ok, Souza Andrade, 6h54 aqui no Jornal da Manhã, que também tem oferecimento da São José Vila Gourmet. 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
4: GQFM, agora 6h55. 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
3: Ok, e de 1997 para cá, todo ano se celebra nesta data, 25 de setembro, o Dia Nacional do Trânsito. É homenagem à criação do Código de Trânsito Brasileiro. Então, essa data é celebrada e sempre é oportuno falar sobre a necessidade da conscientização para construirmos um trânsito cada vez melhor. O trânsito de Jequié melhorou e muito, não tem nem comparação se a gente olhar para 5, 6 anos atrás. Mas ainda deixa muito a desejar mesmo. E a gente precisa fazer essa mudança. A Superintendência Municipal de Trânsito, ela realiza um trabalho educativo de suma importância nas escolas. Fazem palestras também em empresas, levando informação, a importância de se respeitar a sinalização de trânsito, porque esse é um problema sério aqui em Jequié. Esse trabalho para a criança é fundamental para as próximas gerações. Agora, ensinar marmanjo que não pode invadir um sinal vermelho também é dose, né? Aí é multa, porque tem gente que reclama, não, a Sultrama é uma fábrica de multa, o cara invade o sinal vermelho. Não é conscientização que vai resolver, porque o cabra aí tá há 50 anos no volante. Tenha paciência. Mas é um trabalho muito importante esse de conscientização. As emissoras de rádio de Jequié sempre atuaram nesse sentido, de alertar as pessoas. Muitos dos acidentes, tanto em rodovias como nos perímetros urbanos, acontecem por desatenção, por imprudência, por imperícia, por vacilo. Então é importante que as pessoas tenham consciência da importância que é de se construir um trânsito melhor. Cabe muita coisa à prefeitura, cabe. E nunca paramos de cobrar isso, as responsabilizações de quem tem responsabilidade de melhorar a sinalização, de melhorar a fiscalização, de tornar cada vez melhor essa relação com a comunidade. Enfim, isso tem que ser cobrado mesmo. A propósito, vai ser instalado um novo conjunto semafórico aqui em Jequié, uma demanda antiga e que finalmente vai acontecer. É ali na entrada do Parque de Exposições Luiz Carlos Braga, naquele cruzamento ali do cemitério São Lázaro, no Jequezinho. E agora, com a revitalização total da Lagoa do Derba, o fluxo de veículos vai aumentar ali consideravelmente. Então, também por conta disso, esse conjunto semafórico vai ser instalado. A empresa responsável pela instalação já está na cidade, é coisa para já, para ser entregue, acredito, juntamente no dia da entrega da praça totalmente revitalizada. Está programado para semana que vem, quarta-feira, dia 30. Então, tá aí mais um conjunto semafórico, fundamental importância, esse trabalho aí de modernização do trânsito de Jequié, de organização do nosso trânsito. E ali, no que pese ter um aparelho de radar, Ali é um cruzamento muitíssimo perigoso e o fluxo de veículos já é grande, vai aumentar com a Lagoa do Derro. É importante que haja esse ordenamento. Então, instalação já deve começar no dia de hoje, o pessoal já está aqui na cidade. E começa uma boa data, né? No dia que se celebra o Dia Nacional do Trânsito. Olha, nós tivemos ontem um coquetel de lançamento da festa em louvor a Nossa Senhora Perpétuo Socorro, a Igreja Matriz Nossa Senhora do Perpétuo Socorro, localizada no bairro do Jiquezinho. Nosso repórter Del Santos esteve presente, conversa com o padre Lucas. Alô, Del, mais uma vez, bom dia para você.
4: Ok, Souza, bom dia aos ouvintes do Jornal da Manhã. Estamos aqui num coquetel de lançamento dos festejos da paróquia Nossa Senhora do Perpétuo Socorro. O padre Lucas está ao nosso lado, vai falar desse festejo que é muito aguardado dentro do calendário, aqui no bairro do Jequiézinho, também na nossa região, né, pai? Fala pra gente.
5: É com muita alegria que nos reunimos aqui nesta noite memorável, nesta noite de alegria, junto com toda a nossa paróquia, para dar início aos festejos da nossa paróquia com esse coquetel de lançamento. O tema este ano é Olhando para a Mãe do Perpétuo Socorro, fortalecemos a missão e assumimos a comunhão. Então, em sintonia, em comunhão com a nossa diocese, nesse ano de preparação para a festa, para o ano jubilar da nossa diocese, nos reunimos aqui para lançar essa festa, um momento de oração.
4: Fala pra gente dessa programação que vai acontecer.
5: Todas as noites teremos a oração do Santo Terço, às 19 horas, a Santa Missa, com vários convidados, com padres da nossa diocese, mas também padres convidados de outras dioceses. Também teremos a presença do nosso amado bispo Dom Paulo Romeu, teremos a presença de um amigo bispo Dom Juraci, bispo de Amargosa, que virá esse ano também. E após as missas teremos a nossa momento de confraternização também, as nossas famosas barraquinhas. Vamos ter a noite da seresta, vamos ter um bingo dentro da nossa festa. Então, um momento de alegria, de confraternização, onde você e sua família pode vir tranquilamente para se confraternizar conosco. Primeiro dia 30 teremos a carreata e no dia 12, dia de Nossa Senhora Aparecida, Rainha do Brasil, aqui no Jiquezinho nós comemoramos Nossa Senhora do Perpétuo Socorro, a Rainha do Jiquezinho.
4: Souza, agora nós iremos conversar com João Paulo, que faz parte da comissão desse festejo da paróquia Nossa Senhora do Perpétuo Socorro, e ele vai falar pra gente da programação.
6: A gente tá preparando uma quermesse muito ativa, né? Trazendo novidades para esse evento. A gente está querendo trazer mais grupos jovens, trazer os jovens para a igreja, trazer pessoas que estão afastadas, né? Então a gente pensou fazer uma quermesse mais vibrante, mais alegre. Então a gente vai ter a revitalização do barracão, né? A gente vai trazer o barracão novamente, mas trazendo outra pegada, outro jeito de ser. A gente vai ter noites da seresta para alimentar o barracão. E vamos ter um parque infantil para as crianças, os pais ficarem mais tranquilos com relação às crianças, se eles poderem curtir também as barracas. A gente vai ter, sempre vai ter, né? O nosso carro-chefe, que é o pastel, o caldo de cana, as tortas. Então, e a gente vai também agregar nesses dias, a gente falou que são os eventos culturais, né? Vamos trazer grupos musicais para poder estar presente nesse barracão. Vamos trazer cantores para poder fazer esse momento. E também vai ter um encontro também de carros e motos em um dia para poder atrair também esse grupo de pessoas que gostam e que são aficionados por carros e motos. E esse festejo vai de dia 1º ao dia 12 de outubro.
3: Ok, boa sorte aí. Uma festa sempre muito bonita, muito bem organizada. Olha, a Prefeitura de Jequié, através da Secretaria Municipal de Desenvolvimento Social, promoveu essa semana uma manhã de socialização para os usuários do Centro de Referência Especializado para Pessoas em Situação de Rua, conhecido Centro POP. A atividade foi realizada na Prainha de Lomanto, na Barragem da Pedra, e proporcionou um momento de convivência, lazer e fortalecimento de vínculos. Da programação, constou que os participantes desfrutaram de um café da manhã partilhado, atividades recreativas e momentos de interação em um dos principais espaços de lazer do município de Jequié. É uma iniciativa importante, sabe? Porque busca ampliar o acesso dessas pessoas a ambientes de convivência comunitária, promove inclusão social, valoriza o direito de todos à ocupação dos espaços públicos com dignidade, respeito e pertencimento. Parabéns também a todos aí pela iniciativa. São 7:35 agora. Daqui a pouco o John vai chegar com as notícias do esporte na sequência aqui do nosso Jornal da Manhã. Ok, Nancy?
2: Ok, Souza Andrade. 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
14: Hora de ficar por dentro de tudo que aconteceu na última semana. Tem trabalho, tem serviço, tem um sol pra cada cabeça, viu? Ou dois, sei lá. Vocês sabem que a pavimentação segue avançando nos quatro cantos da cidade, né? Como aqui na rua Antônio Brandão, ao lado da Lagoa do Derba. O projeto já está quase pronto. E também na rua João Aguiar Ribeiro, acesso que liga o São Judas e o Mutirão à Avenida Valdomiro Borges, realizando um sonho antigo dos moradores. E o desenvolvimento também chegou até a região do Rio do Mutum, em Florestal, com a construção da ponte da comunidade. O equipamento vai contribuir para a mobilidade e a segurança de estudantes, condutores e pedestres que transitam pela localidade, facilitando o deslocamento e o acesso à região. Sábado que vem a gente está de volta com mais Minuto Jequié. Até lá.
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4: É notícia nesse momento no Noticiário Nacional. Daniel Vorcaro diz em delação que grupo do senador Jacques Wagner da Bahia recebia 3 milhões de reais por mês. O ex-banqueiro Daniel Vorcaro, dono do Banco Master, afirmou em uma proposta de delação premiada que o grupo político ligado ao senador Jacques Wagner, do PT baiano, recebia cerca de 3 milhões de reais por mês em supostas vantagens indevidas relacionadas à operação do cartão de crédito consignado Credit Sexta. O relato consta em um dos anexos da proposta de delação. Segundo o portal UOL, essa notícia que eu estou lendo está no site Bahia Notícias, Vorcaro afirmou que não presenciou diretamente o suposto acordo, mas que tomou conhecimento dele por meio de seu então sócio Augusto Lima. No entanto, a proposta de delação foi recusada pela Polícia Federal e pela Procuradoria-Geral da República por falta de elementos de colaboração suficientes, é a justificativa dada. 7:51, hora das notícias do mundo esportivo. John, bom dia.
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5: Bom dia, Souza Andrade. Bom dia para você que acompanha o Jornal da Manhã. Um novo ciclo de Copa do Mundo começou hoje para o Brasil. A seleção está agora em jogo amistoso com a Austrália. Este é o primeiro compromisso da equipe comandada por Carlo Ancelotti após a derrota para a Noruega nas oitavas de final da Copa do Mundo. O Brasil inicia essa nova etapa sem alguns veteranos, como Alisson, Casemiro e Neymar, mas com a base mantida da última Copa e 9 estreantes. São eles os goleiros Pedro Morisco e Otávio, os laterais Mateuzinho e Mauro Júnior, os zagueiros Jair e Arthur Dias e os meio-campistas Martinelli, Gabriel Bontempo e Breno Bidon. As seleções já se enfrentaram 8 vezes, com 6 vitórias brasileiras, 1 australiana e 1 empate. O Brasil volta a encarar a Austrália na terça-feira e fecha a participação nesta super data FIFA contra a Índia, sábado que vem em Calcutá. Rafinha passa a vestir agora a camisa 10 da Canarinha. Dentro da nossa programação, a gente traz o resultado deste primeiro amistoso entre Brasil e Austrália. Eu volto com você, Souza Andrade.
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4: Valeu, John, valeu mesmo. Por enquanto, 0-0. Mas tem pouca gente assistindo, não é por nada não. O jogo tá tão ruim que as pessoas estão dormindo em frente à televisão. Colocamos aqui um ponto final do nosso Jornal da Manhã de hoje. Obrigado a todos pelo carinho de sempre. Com a permissão de Deus, estaremos de volta na próxima segunda-feira. Bom fim de semana para todo mundo e até lá.
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10: Abrindo a Bíblia em Apocalipse, capítulo 1, verso 8. Disse Jesus: Eu sou o Alfa e o Ômega, o princípio e o fim. Por que que Jesus se chama e se auto-intitula Alfa e Ômega? Porque Alfa, gente, é a primeira letra do alfabeto grego e Ômega é a última letra do alfabeto grego. Quando Jesus esteve aqui na terra, os judeus viviam oprimidos pelos romanos, mas a cultura que dominava era a cultura grega. Por isso ele fala de letras, ele fala de alfabeto grego. Dizendo o que para mim e para você? Dizendo assim, ó, eu sou o primeiro e o último. Se você estiver em mim, você nunca terá fim. É um raciocínio lógico. Se ele é o primeiro e ele é o último e eu estou nele, eu vivo com ele, eu ando com ele, então significa que a minha vida será eterna. Eu estarei vivendo a eternidade junto com Jesus. Antes dele ninguém, depois dele ninguém e nós todos na eternidade. É isso que quer dizer, eu sou o Alfa e o Ômega.
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13: E aí, galera da estrada, sejam muito bem-vindos ao Autodicas, seu programa para deixar o carro sempre em dia. Eu sou Lineu Silva e é um prazer estar com vocês. Nesta primeira parte, a gente vai falar de um item crucial, a embreagem. Fique esperto se o seu carro perder potência, consumir demais, trepidação e dificuldade para engatar marchas também são sinais de alerta. Não vacile, procure logo uma oficina. E na hora de trocar, substitua o kit completo, viu? Platô, disco e rolamento. Fique ligado que na próxima parte tem mais dicas quentes pra você. Bora!
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25: Oi, gente linda. Letícia Leal chegando com sua dose de inspiração no Guia Astral. Que bom ter você aqui para desvendar o que os astros reservam. Nesta primeira parte, vamos mergulhar nas previsões para Áries, Touro e Gêmeos. Vem comigo.
26: Áries, Touro, Gêmeos.
25: Ariano, Ariana. Você está a um passo de se libertar de padrões familiares que impediam seu progresso. A culpa não estava nas relações, mas no seu campo de visão. Seu avanço depende só de você. Cor, verde. Número da sorte, 33.
26: 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Previsões. Tudo que os astros revelam para o seu signo.
25: Para Touro. Que dia maravilhoso para focar nas metas profissionais e usar a comunicação. Um novo ciclo traz oportunidades em sua vida. Ótimo para decisões. Cor, branco. Número da sorte, 53.
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25: E você, geminiano, geminiana? Dia ótimo para decisões assertivas em projetos e finanças. Fique atento às oportunidades para interagir com mudanças profissionais de forma mais visionária.
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0: Chama, cuida, prepare e vem, minha potência. Olá, bom dia. Tudo igual. 8 e 8. Está no ar pra você a partir de agora o programa Rota 89, aqui na Melhor. Na Sonoplastia, minha amiga Nancy Dias.

0: Deixa comigo, minha potência psicológica. Bom dia, Zé Rouco.
1: Bom dia, Zé.
0: Quem quiser falar comigo a partir de agora, qual o zap?
1: O telefone, zap 988461549.
0: Tá dado o recado em cima da pinta. O programa Rota 89 é um programa de rádio que também virou programa de TV. E pra você assistir, ver o estúdio, o apresentador, os nossos repórteres Del Santos e também o Antônio Júnior tomando conta das ruas da cidade, é muito fácil. 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YouTube, canal GQFM, se inscreva no canal e você já pode chegar e dar também a sua opinião, deixar o seu comentário no chat. Faça como Tamires Gonçalves, bom dia. Dona Zuíta Cardoso, bom dia. Marcos Brito deixa a mensagem do dia. Dona Cida Giroto lá no extremo sul da Bahia. Jocélia Monteiro, bom dia. Mascote, bom dia. Nancy Deca, bom dia. Potência, tá assistindo de onde? Escreva aí no chat do nosso canal no YouTube e tem mais a opção compartilhar. 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Quanto mais você curte, o nosso programa tem mais audiência dentro da plataforma do YouTube. Combinado assim? Minha potência psicológica. E se inscreva, não se esqueça de se inscrever no canal. A nossa meta é chegar a 10 mil inscritos. Estamos com 8 mil agora, tá bom? São 8:10. 8:10. Sobe o giro, minha potência. E vamos ao radar.
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0: 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Potência, a informação que nós temos é que a Polícia Militar fez uma mega operação, aliás, as forças de segurança, em especial a Polícia Militar da Bahia, que concluiu hoje a nona edição da Operação Força Total 2026. A mobilização ampliou a presença policial em diferentes regiões do estado da Bahia, com abordagens, fiscalização de veículos, cumprimento de mandados e ações contra tráfico de drogas. Nesta nona edição da Operação Força Total, desencadeada pelas Forças de Segurança da Bahia, 4.732 abordagens foram feitas a pessoas. 29.120 veículos fiscalizados entre carros, motos e ônibus. 16 armas de fogo apreendidas. É muito pouco. É muito pouco porque as facções encontraram abrigo na Bahia. Bahia hoje é casa das facções. E só 16 armas de fogo apreendidas nessa operação Força Total no estado deste tamanho, com 417 municípios, é pouco, muito pouco. Sinal de que a segurança da Bahia está uma porcaria. 36 ocorrências com apreensão de drogas, que é pouco também. 25 flagrantes, 16 mandados judiciais cumpridos. Nona Força Total reforça o policiamento e apreende 16 armas em diferentes regiões da Bahia. É muito pouco. Para um estado que é dominado pelo PCC e pelo Comando Vermelho, só 16 armas? Muito pouco. Muito, é uma vergonha para a Secretaria de Segurança Pública do Estado da Bahia divulgar uns números desses. Vexatório. O governo que não consegue tirar a Bahia desse mapa terrível da violência e também de uma educação péssima comparada a outros estados da federação. São 8 horas. O Estado Bahia, esquece. 8:13. O próprio Jerônimo, que é professor de uma universidade estadual em Feira de Santana, professor, ele proibiu a reprovação de alunos. Na Bahia é assim, se um aluno chegar na quarta unidade ou terceira, seja lá o que for, e não conseguiam alcançar as notas suficientes, ele vai passar para a próxima série de qualquer jeito. O governo não quer reprovar ninguém. Quer os nossos filhos burros. Quer os nossos filhos semi-analfabetos. É isso que o Jerônimo quer. Ele quer, ele quer isso. Quando o governo diz que não é para reprovar ninguém, um professor fala uma coisa dessa, é uma aberração. Por isso que a Bahia tem o pior índice de desenvolvimento da educação. Quando não se tem educação, tem mais o que? Violência. Quando não se tem educação, tem mais o que? Violência. Chegou ali no sexto ano, não conseguiu as notas, não tem problema, passa pro sétimo ano e vai. Jumento, né? Aí é cavalo. Ele quer os nossos filhos assim, sem vontade de trabalhar, sem vontade de empreender. Ele quer os nossos filhos assim, sem vontade de querer ser alguém próspero na vida. Quando o governo diz que não é para reprovar ninguém, porque ele não quer os nossos filhos prósperos, não quer que os nossos filhos entendam de economia, não quer que os nossos filhos entendam de política, quer que os nossos filhos fiquem habitolados, bitolados.
1: É.
0: Burros.
1: Já pragando a banda.
0: Semi-analfabetos. Aí, qual é o resultado disso? Aumento da violência. Aí as facções vêm e encontram abrigo aonde? Na Bahia. São 8:15, 8:15 no programa Rota 89.
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0: 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Bem, seguindo aqui com as informações do programa Rota 89, vamos aqui fazer uma prestação de contas agora. Porque ontem o programa foi um programa que emocionou a sociedade jiquense. Ontem, não só Jequié, como toda a região. Toda a região. Artistas, cantores, jogadores de futebol, a sociedade em geral, contribuiu de forma maciça para a arrecadação de dinheiro, para o tratamento da nossa querida Janaína. Quem não acompanhou o programa ontem, mas quem acompanhou, vou fazer uma prestação de contas e nós vamos saber agora quanto foi arrecadado ontem na nossa campanha do Pix de R$17. A Janaína Lima, de 25 anos de idade, moradora de Manuel Vitorino, ela esteve no programa Rota 89 ontem para fazer um apelo em busca de medicamentos para o tratamento da epidemólise bulhosa. E essa doença é uma condição rara que... Eu vou botar até na tela aqui um pouco do que foi ontem, para você ver o que é essa doença. Ela não tem a epiderme da pele que a gente tem. A nossa pele é protegida pela epiderme. E ela não tem essa proteção. O corpo dela vive com feridas 24 horas por dia desde quando ela nasceu. Ela tem que fazer curativo no corpo todo, o tempo todo. Ela não pode tomar sol. Ela é sensível à luz. É a condição dessa doença, que provoca uma extrema fragilidade na pele e o surgimento de feridas. Ela usa placas de curativo no corpo todo. Sabe o que é a pele tá saindo sangue o tempo todo, todo dia? É a condição dela. Segundo Janaína, e o mais grave vem agora. Você vê como é que a Bahia tá. péssima em segurança, horrível em educação e tenebrosa na saúde. Janaína, há cerca de 6 meses, ela não recebe os medicamentos fornecidos pela Secretaria de Saúde do Estado da Bahia. A situação que, de acordo com o seu relato, tem contribuído para o agravamento das lesões, para um quadro de desnutrição. Quando o governo deixa de fornecer esse medicamento há 6 meses, parece que o governo está torcendo para que ela morra. Morre, que eu não quero mais você comigo, morre. Mas nós não vamos deixar ela morrer. E não deixamos. Estamos lutando pela Janaína. As consequências da doença ao longo dos anos foram severas. Janaína relatou aqui no programa ontem que perdeu os dentes, parte dos dentes, os dedos das mãos. Ela não tem os dedos das mãos. Aqui eu posso pegar, eu posso manusear o mouse, eu posso pegar o meu celular, eu posso digitar. Ela não pode. Ela nasceu com os dedinhos já atrofiaram, sumiram. Os dedos dos pés também, a mesma coisa, em decorrência da complicação provocada pela condição dela. Ela também contou que já perdeu um irmão que nasceu com a mesma doença. O irmão viveu 45 dias. Ela está sobrevivendo há 25 anos. Um dia por vez. Os médicos disseram que ela não chegaria aos 20 anos. Ela já chegou aos 25. Essa campanha de mobilização dos ouvintes ontem foi sensacional. Durante a participação aqui no programa Rota 89, eu lancei uma campanha, a campanha do 17. A campanha dos 17 reais. Por que 17 reais? Porque 17 reais é o valor de uma ampola que ela tem que tomar por dia. Uma ampola de um suplemento que ela tem que tomar por dia. E eu convidei os ouvintes a cada um comprar uma ampola para ela. E aí foi uma enxurrada de doações. Enquanto o governo da Bahia, enquanto a CESAB sucateada, regaçada, deixa essa menina e tantas outras pessoas que têm a mesma doença que ela, a EB, sem os suplementos, ela veio aqui nessa porta que está sempre aberta, chamada GQFM. E durante o programa de ontem, cada ampola custa R$17 e Janaína necessita de uma por dia. Solicitei aqui um Pix de R$17 por ouvinte. Até ontem, no final do programa, ela conseguiu arrecadar R$4.000 só de doações aqui no programa. R$4.000. E esse valor foi direto para a conta dela. Foi direto para a conta dela. Para o tratamento dela. Só no programa ontem, R$4.000 foi o valor que ela arrecadou. Aí teve gente que mandou comprovante de Pix. Nosso amigo Val Baiano ligou no programa ontem, participou ao vivo. Val mobilizou os jogadores de futebol, Val mobilizou o pessoal do Trio da Ruana, mobilizou Netinho, Netinho do Forró, que fez doações também. E a população em geral, cada um ali fazendo Pix de 100, 50, 200. Teve gente que fez de 300 e outros, e a maioria de R$17. R$4.000 ela levantou ontem aqui no programa. E esses R$4.000, assim que ela saiu daqui, ela mandou os prints pra mim. Ela mandou. Foi na farmácia, comprou as latas de suplemento em pó que ela tem que tomar. Custa R$950 as latas para 30 dias. E as ampolas, que é R$17 uma ampola, ela tem que tomar por dia. Durante 30 dias, R$510. Ela já pegou os R$4.000, comprou de suplemento em pó e de suplemento líquido. Ela toma 14 medicamentos por dia. 14. Para controlar as feridas na pele provocadas por essa doença, a epidermólise bolhosa. Apesar da mobilização, Janaína ainda aguarda uma posição sobre o fornecimento regular dos medicamentos pela CESAB, que até agora não disse quando vai voltar a fornecer esses medicamentos. Até o momento não há informações sobre quando esses medicamentos vão ser fornecidos. A situação chama atenção para as dificuldades enfrentadas por pacientes com essa doença rara que depende de tratamento e que depende da CESAB. Janaína segue realizando tratamento e conta com a solidariedade da população. A epidermólise bulhosa é um grupo de doenças genéticas raras e não contagiosas que causa fragilidade extrema na pele e nas mucosas, provocando o surgimento de bolhas e feridas ao menor atrito ou trauma, como você está vendo, devido à semelhança da fragilidade cutânea que ela tem. Então eu quero agradecer a cada um dos ouvintes que fizeram suas doações ontem. R$4.000 foram levantados. Nós temos aqui o Pix, quem quiser ainda fazer um Pix de R$17, pode fazer o Pix de R$17. O Pix dela é, deixa eu voltar aqui, é a CPF, é da mãe dela. É, o Pix é 564-117-075-53. Hã? Fala o número. Vamos lá. 564-117-075-53. É o CPF. Vamos ajudar. 8:25. Aproveite e mande um WhatsApp pra mim. Comente 739-8846-1549. Não me abandona, não. Eu volto já.
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0: GQE FM 8:26.
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6: Hora de ficar por dentro de tudo que aconteceu na última semana. Tem trabalho, tem serviço, tem um sol pra cada cabeça, viu? Ou dois, sei lá. Vocês sabem que a pavimentação segue avançando nos 4 cantos da cidade, né? Como aqui na rua Antônio Brandão, ao lado da Lagoa do Derba. O projeto já está quase pronto. E também na rua João Aguiar Ribeiro, acesso que liga o São Judas e o Mutirão à Avenida Valdomiro Borges, realizando um sonho antigo dos moradores. E o desenvolvimento também chegou até a região do Rio do Mutum, em Florestal, com a construção da ponte da comunidade. O equipamento vai contribuir para a mobilidade e a segurança de estudantes, condutores e pedestres que transitam pela localidade, facilitando o deslocamento e o acesso à região. Sábado que vem a gente está de volta com mais Minuto Jequié. Até lá.
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3: Chegou a hora de conferir as previsões do seu signo.
2: Câncer, Leão, Virgem.
3: Câncer, o céu te leva a sair da zona de conforto. Parece drástico, mas é seu desejo. Abra-se para a nova vida, novas posturas e decisões. Sua cor é azul e o número da sorte é 39.
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3: Para Leão, o preparo emocional é fundamental para as mudanças que chegam. Não se prenda a velhos hábitos. Uma nova fase pede autoconhecimento para seu progresso. Sua cor é violeta e o número da sorte, 22.
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3: E Virgem, o céu colabora para seu crescimento em projetos e com amigos. Novidades e ações construtivas te esperam. Novas relações e trocas com pessoas diferentes. Não resista. A cor do dia é cinza e o número da sorte é 56. Daqui a pouco eu volto com os próximos signos.
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2: Deixa comigo, minha potência psicológica. 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São 8h40, Antônio Júnior pedindo passagem.
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3: Pois é, bom dia pra você, mascote, aos ouvintes do Rota 89, Jequié FM. Mais uma praça trazendo melhor qualidade de vida. E aqui no conjunto habitacional do perdão, aqui da Cachoeirinha. Bom dia, prefeito.
4: Sem dúvida, é uma honra, gratificante demais a gente estar entregando um equipamento 100% aqui pra comunidade da Cachoeirinha. É, ali eu já fui cobrado das outras cachoeirinhas aqui, que tá querendo também a praça deles, a gente vai fazer, a gente sabe da responsabilidade que tem, do serviço que estão entregando. Nós estamos trabalhando nos quatro cantos da cidade, se orgulha muito disso. A gente chega nos locais, as pessoas saem às portas com gratidão, né? Dando voto de confiança, sabendo que a gestão tá no caminho certo. Né? Qualquer começou essa revolução há 5 anos atrás, a gente tem a obrigação de dar continuidade. E vamos dar sem dúvida, entregando nosso melhor, orando a Deus todo dia e pensando no povo de Jequié. Jequié não se acostumará mais com o marasmo, né, da política antiga, do politiqueiro, da politicagem. A gente segue com eficiência, trabalho e planejamento. Nós temos a obrigação de entregar o melhor e a gente vai fazer o que há muitos anos não vinha sendo feito, que é trabalhar muito com o nosso povo pra gente melhorar cada dia mais.
3: Prefeito, tem uns 15 dias que a gente teve aqui na praça, tudo destruído, agora tudo moderno, tudo capaz de levar melhor qualidade de vida, principalmente os setores aqui de reuniões para a igreja, para o povo católico, evangélico, aqui na Cachoeirinha.
4: Sem dúvida, quando você tem boa intenção, com planejamento e sabendo onde quer chegar, as coisas acontecem rápido. Então, graças a Deus, nosso mandato tem sido marcado por isso, avança em todas as áreas com muito planejamento e muita entrega.
3: Muitas coisas foram feitas aqui, você pode pontuar para os ouvintes da Jequié FM?
4: Não, aqui em Cachoeirinha, graças a Deus, né, quadra de areia, quadra de esportiva 100%, a gente tem parque para as crianças, a gente tem academia ao ar livre, a gente tem uma urbanização completa aqui, iluminação de LED, a gente segue avançando já com planejamento, já com as praças desenhadas aqui, né, nas demais áreas, e seguiremos, sem dúvida, fazendo, né, a questão do asfalto, do concreto que eu fui cobrado ali também. A gente sabe que tem locais que a gente precisa atender e vamos atender.
3: Obrigado, prefeito, sucesso.
4: Que Deus nos abençoe e vamos seguir.
3: Pois é, acompanhando de perto essas movimentações aqui no bairro da Cachoeirinha, você vê, mascote, que a comunidade, ela veio em peso, a participação popular, né, de várias lideranças, vereadores, comerciantes e principalmente as crianças, a família, a praça é do povo. Eu deixo com você, Júnior Mascote.
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2: Valeu, Antônio Júnior, obrigado pela sua participação aqui no programa Rota 89. Vamos dar passagem no nosso zap 739-8846-1549. Fala, potência.
5: Oi, Júnior Mascote, bom dia, aqui é Rita Totti Lomondo. Oi, Júnior Mascote, por favor, pede pra embalagem consertar um cano aqui, que desde ontem tá expressando água aqui, ó. A gente já ligou e até agora nada. O que tá perdendo aqui, tá faltando em outros bairros. Obrigada, Júnior Mascote. É junto da casa, 11:30.
6: Júnior, bom dia, Júnior. Aqui é Helena. Eu gostaria que você repetisse o nome da mocinha que você estava falando aí a respeito da aquela doença. Eu não sei falar o nome agora, viu? Que tu colocasse o nome dela. Eu não ouvi direito o que você disse. E o CPF?
2: Pronto, é o 564-117-075-53.
7: Fala, João e Mascote, beleza? Bom dia, um abraço. É o Wilson aqui de Manuel Vitorino, beleza, caminhoneiro? Sempre acompanho aqui sua programação e parabéns, viu? Parabéns mesmo.

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1: Bom dia, Júnior. Como é que tá? Tudo bem? Sempre tô escutando sua rádio aqui, seus comentários abençoados que você faz todos os dias. Eu queria lhe pedir uma ajuda sobre a minha esposa. Eu trabalho aqui de frente ao Tabajara e minha esposa precisa de fazer uma cirurgia também urgentemente, que é mioma. Ela marcou duas vezes que tentou marcar, duas vezes foi suspendida a cirurgia. Até ela ia fazer uma amanhã, quando foi ontem que recebeu o recado que tinha sido suspendido. Então gostaria muito, se tu pudesse dar essa força pra nós, se tu puder, passa teu nome do meu contato, marca pra ela aí na rádio aí e ela conversar com você pessoalmente. Te peço pra você, se você pudesse dar essa ajuda pra nós, que Deus continue abençoando a sua vida, essa pessoa que você é, você e toda a equipe da rádio.
0: Amém. Pronto, meu amigo, já vou te ajudar, não tenha dúvida disso. Eu peço que você ou sua esposa estejam aqui na rádio na próxima terça-feira às 8 horas da manhã. Combinado? Nós vamos conseguir essa cirurgia de mioma para você em nome de Jesus. Você crê nisso, meu irmão? Então venha. Terça-feira às 8 da manhã te espero aqui. Combinado? Tem mais participações? Tem aqui, não para. Oi, fala, potência. Tá mudo?
2: Aí, queimou aqui a rua Ricardo Moraes.
0: Teu.
2: Mandar um pra minha manchonete. Quem tá pra quem é? São Pereira. Mandar um pra minha mãe, meu irmão Cabezão, meu tio Apito. Toda a minha família, abraço.
3: Bom dia, Júnior. Que Deus te abençoe. Continue assim, Júnior, ajudando as pessoas que necessitam. Que Deus te ajuda muito.
0: Amém.
4: Olá, bom dia. Aqui é Kaique, da região das Guaíba. Eu tô mandando essa mensagem aqui é para fazer um apelo para o prefeito Digitaúna aí, que entrou com a máquina aqui cascalhando a região das Guaíba aqui. E aí cascalhou a metade, nem a metade, né, praticamente. Jogou um cascalhozinho tapando os buracos pela metade, que também os buracos nem tá sendo bem tapado. E aí só fez até a metade, nem a metade direito não fez, né?
0: Ô Kaique, eu conversei com o prefeito Marcelo Pecorelli sobre essa situação. Você não é o primeiro que reclama. Ele disse que teve que tirar as máquinas para manutenção, mas as máquinas vão voltar para continuar o serviço aí nas Guaribas.
5: Bom dia, mascote. Você esqueceu de falar da outra facção que tem em Salvador e em alguns cidades do interior da Bahia, que é o BDM.
6: Bom dia, meu locutor estourado, Júnior Mascote, Júnior Corintiano. Ô Júnior, deixa eu te falar, meu irmão. Ontem na Praça do São Judas Tadeu eu achei um cartão de crédito daquele do Nubank de John C. L. Silva. Aí esse cartão tá comigo, aí tu anuncia aí. Se ele te ligar aí tu me fala onde é que eu moro e tal, tu sabe onde é que eu moro. Esse cartão tá comigo. Do Nubank, daquele roxinho, tá entendendo? Aí agora eu só tô em casa de noite, a partir das 4 horas que eu tô trabalhando. Vou almoçar no trabalho, só tô a partir das 4 horas. E o John C. L. Silva, cartão de Nubank, tá comigo.
0: Pronto, tá com o Júnior Corintiano, ele achou na praça lá do São Judas Tadeu e ele mora ali na praça também. O proprietário é só procurá-lo à noite para reaver o seu cartão. Bom dia, Júnior Mascote, me chamo Bebê, Bebê do Esquina 7. Mande um alô aí para mim e pro pedreiro Maurício. Aí é nós aqui ligados no Rota 89. Valeu, galera do bar Esquina 7. Valeu, Bebê. 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
1: Bom dia, Júnior. Bom dia, Nancy. Ô, Júnior. Pede a quem for de direito, Júnior, da prefeitura responsável pelos ar-condicionados das creches. Na creche que minha filha vai, desde quando minha filha começou aí nessa creche, ela pegou uma tosse alérgica que até hoje, já tem desde o ano passado que ela tá com essa tosse e não para. E eu procurei saber hoje lá, disse que não sabe nem quando foi que limpou aqueles filtros lá. Pede aí, Júnior, por gentileza, pra darem uma olhada lá. A limpeza periódica tem que ser de 15 em 15 dias, porque tem criança na sala e é muita criança. Eu vou buscar minha filha, Júnior. A temperatura lá tá abaixo de 18, 19 graus, Júnior. Na sala, o sol rachando de jeito que é, não tem necessidade não. Basta 25, 26 graus nessas salas. As tutoras ficam lá curtindo o ar-condicionado, lá as crianças sofrendo.
0: Valeu, pai. Obrigado pela participação aqui no programa Rota 89. Seguindo com as informações, olha, ouvintes, olha só que situação é essa aqui, ó. O galego, o Jax Wagner, senador da República, ele recebia 3 milhões de reais por mês do Banco Master. Olha só que absurdo, senhoras e senhores. O senador da República do PT, Partido dos Trabalhadores, o senhor Jax Wagner, ele recebia 3 milhões por mês do Master. Diz Vorcaro. Vorcaro pegou todo mundo na rede. O ex-banqueiro Daniel Vorcaro, dono do Banco Master, afirmou que em uma proposta, de colaboração premiada, que o grupo político do senador Jax Wagner da Bahia recebia 3 milhões por mês em vantagens indevidas. A Bahia é a mãe do Banco Master. A corrupção começou aqui, com o Credit Sexta, tudo começou aqui e chegou aonde está hoje. No governo Wagner, depois no governo Rui Costa deu continuidade. A acusação consta de uma proposta de delação que foi rejeitada pela Polícia Federal e pela Procuradoria-Geral da República. Vale ressaltar que o diretor-geral da Polícia Federal, Andrei Rodrigues, e o Procurador-Geral da República, Paulo Gonet, também são suspeitos, por isso que não deixaram investigar o galego. Olha só que situação. A acusação consta que uma proposta de delação foi rejeitada. Quem rejeitou? Paulo Gonet. Quem indicou Gonet? Lula. A Polícia Federal rejeitou a delação do Vorcaro. Quem rejeitou? O chefe da Polícia Federal, Andrei Rodrigues. Quem nomeou Andrei Rodrigues? Lula. Proteger o galego, né? Pra proteger. Conforme reportagem do UOL, Vorcaro afirmou que não presenciou o suposto acerto. Segundo ele, tomou conhecimento do esquema por meio do seu ex-sócio, Augusto Lima. Esse nega as acusações. De acordo com o relato atribuído a Vorcaro, os 3 milhões seriam divididos em duas modalidades. Aproximadamente 2 milhões por mês, relacionados a um contrato entre o Banco Master e a PKL One, empresa ligada à operação do Credit Sexta, e outros 1 milhão mensais seriam pagos em espécie para o galego. O próprio contrato citado prevê pagamento de cerca de 2 milhões mensais a PKL One ou a prestadores indicados pelos controladores sobre a rúbrica de despesas operacionais. Senhoras e senhores, esta eleição é a mais importante de todas, principalmente para o Senado. Porque nós temos o Davi Alcolumbre, que é o presidente do Senado, que pedia as grandonas, ou seja, ele pedia a Vorcaro para mandar as melhores prostitutas, as mais grandonas, as mais gostosonas, e todas da Suíça, que não falavam em português. As orgias dele eram assim, e ele ia para a cama com duas. Ele era guloso, ele não pegava uma só, não. Tinha dancinha, tinha tudo. As conversas que estão aí na conversa celular, ele chamava o Vorcário de meu amor, o presidente do Senado. Se fosse uma república séria, o presidente do Senado já tinha abrido a votação, já tinha caçado os ministros do STF. Mas por que Davi Alcolumbre não bota em votação para caçar, para pedir o impeachment de ministro do STF? Porque ele tem o rabo preso e o rabo dele é de palha e já está pegando fogo. Ele ia para as orgias, para as putarias da vida, com as prostitutas da vida, além de receber vantagens financeiras, ia para as reuniões com Alexandre de Moraes e Companhia Limitada e lá recebia ordens. É por isso que a República está esculhambada do jeito que está, porque o Senado é importante. Jacques Wagner e Rui Costa, os dois votariam um impeachment de ministro do STF hoje? Não. Então essa é a pergunta que tem que ser feita para o seu candidato a senador. Pergunte ao seu candidato: você é a favor do impeachment de ministro do STF? Se ele disser que sim e você quiser votar, tudo certo, o voto é seu, você vota quem você quiser. Se o seu candidato disser: eu sou a favor de impeachment de ministros, tudo certo, o voto também é seu. Mas o que é importante é, porque o Senado é que vota impeachment de ministros do STF. Esse Senado que está aí é covarde. Tem um ministro, tem um presidente que está envolvido nas maracutaias do Vorcário. Participava das putarias nos hotéis granfinos da vida. Um homem desse vai votar contra o ministro do STF? Não vai, porque o rabo dele é preso e é de palha e já está pegando fogo. Por isso é importante você perguntar, saiba se o seu candidato a Senado, ele é a favor ou contra impeachment de ministro do STF. Wagner e Rui, eu sei que esses não votam em impeachment de ministro do STF, ponto. Mas o voto é seu, você vota em quem você quiser. O voto é de cada um e cada um vota em quem quiser. Bacana? Pois bem, e não para por aí não. Não para por aí não, porque muitos pais e mães de família que compravam na cesta do povo, quando Wagner assumiu, que tomou o governo da Bahia, acabou com a cesta do povo, criou o que é de cesta, e a partir dali foi que começou o Banco Master. Foi ali, a Bahia é mãe e pai do Banco Master. As maracutaias começaram todas aqui, ganharam essa proporção toda. Por último agora, Lula recebeu o uísque do Vorcaro como prêmio. Então a situação não está brincadeira e essa eleição ela é decisiva em todos os sentidos. É no próximo final de semana, dia 4, é que vamos decidir o futuro dos nossos filhos, filhas e dos nossos netos. Ok? 8:58, vamos ao intervalo, eu volto já.
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0: GFM 8:58.
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13: Vamos conferir agora as previsões para mais 3 signos do zodíaco.
12: Libra, Escorpião, Sagitário.
13: Para você de Libra, a carreira e o futuro terão alterações, ativando seu progresso. Saia da inércia, permita o novo. Ótima fase para empreender, explorar sua capacidade. Há abertura para investimentos. Cor vermelho. Número 60.
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13: Já para Escorpião, dia maravilhoso para ampliar o campo de visão. Reciclar crenças. A vida traz nova forma de pensar e agir sobre o improvável. O céu amplia o relacionamento. Permite inovar em todos os campos. Cor rosa. Número 9.
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13: E para Sagitário, para o novo entrar, desapego é essencial. O céu traz maior liberdade para inovar no campo material, seguir pleno com consciência mais solta. Investimentos apoiados.
14: Em
13: cor
14: todo
13: bege.
14: Lugar.
13: Número
14: 5.
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11: 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Agora são 9:09. 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Eu vou conversar agora aqui no estúdio com a dona Kátia. Dona Kátia é mãe de Ícaro. Dona Kátia, é dia 25 de dezembro, completa um ano da morte, ou melhor, do assassinato do seu filho, ele que foi morto a tiros no pátio de um posto de combustíveis lá na Vovó Camila. E de lá pra cá, o que já se apurou sobre este caso? Que dia será o julgamento do caso do seu filho? Não tem data marcada ainda, dona Kátia? Bom dia.
12: Bom dia a todos os ouvintes da 89.7 FM. No momento, até agora, não marcou ainda audiência ainda nenhuma.
11: Uhum.
12: Aí, né, eu tô aguardando e peço encarecidamente, né, para o governador falar com a segurança pública, né, que ele possa me dar uma força, né, para ver se esse caso, né, seja mais detalhado, para ter justiça, né? E eu tô lutando por justiça. 9 meses de saudade, 9 meses sem justiça.
11: Eu acho que a senhora tá pedindo pra pessoa errada, viu? Porque pedir pro governador tá meio difícil, porque a Bahia tá entregue à violência, né? A Bahia não tem sistema de segurança pública, não tem nada. A Bahia tá largada, né? Tá abandonada, completamente abandonada. Pediu pra pessoa errada, mas vamos torcer que algo aconteça. Quem é a advogada que está à frente do caso de Ícaro?
12: Doutora Débora.
11: O que ela já atualizou para a senhora sobre esse caso?
12: Tá aguardando, né? Aguardando a resposta. Tá aguardando para ver o que é que vai dar, né?
11: O suspeito continua solto.
12: Continua.
11: Continua solto.
12: Continua solto.
11: E como é que tá seu coração? Porque vai se aproximar. O seu Natal não será o seu Natal. O Natal da sua família, dos amigos de Ícaro, nunca mais será o mesmo. Enquanto vida vocês estiverem, todo dia 25 de dezembro, vocês, e principalmente a senhora, vai se lembrar do seu filho.
12: É verdade, vai ser, né, um dia que vai ter muita tristeza, né, os amigos dele, para mim principalmente, que eu sou mãe, porque eu não esperava isso de acontecer isso com meu filho. Meu filho era um menino direito, trabalhador, honesto, nunca se mexeu com nada de errado. Então, né, pra, de repente, vim tirar a vida do meu filho, né? E ficar por isso mesmo não pode, né? Quantos ícaros vai matar, vai deixar assim mesmo?
11: É verdade. Ô, dona Cátia, no dia 24 de dezembro de 2025, o Ícaro ceou com vocês?
12: Ceou.
11: Não foi? Ceou. Como foi o Natal de vocês na véspera?
12: Foi bom, porque a gente foi pra casa da minha cunhada e lá a gente jantou de noite, né? Aí ele conversou comigo, depois ele foi pra festa.
11: A senhora lembra da última palavra que ele deu pra senhora antes de sair? Antes de falar, mãe, eu vou pra festa, viu? Antes de sair pra festa, o que a senhora lembra que ele falou? Qual foi a última mensagem dele pra senhora, assim, que vocês conversaram? Qual foi? Lembra? O que ele disse pra senhora?
12: Ele falou assim, mãe, eu tô indo pra festa. Como todo ano ele ia, né, pra essa festa e nunca aconteceu nada.
11: Certo.
12: Aí ele foi pra essa festa, falei, vai com Deus, que Deus te acompanha, né?
11: Bom.
12: E aí ele pegou, foi.
11: E não voltou.
12: E não voltou.
11: Aí de manhã, já o dia já clareando, no dia 25 ele para no posto lá, naquele posto lá da vovó Camila. Foi?
12: Sim, foi.
11: E aí teve aquela confusão toda. Sai um vídeo. No vídeo não mostra quem atirou. As câmeras, as imagens deletaram, não foi?
12: Foi. Não sei quem foi que atirou.
11: As câmeras do posto deletaram as imagens do HD.
12: Ei.
11: A única imagem que tem é aquela que foi filmada da casa da frente. Só tem aquela?
12: Só tem aquela.
11: E aquela, o atirador tá atrás da bomba e não dá pra ver quem é?
12: Não.
11: E quem sobreviveu, sabe quem atirou?
12: Não.
11: Pera, não tinha um monte de gente ali correndo?
12: Todo mundo fala que não sabe, que não viu.
11: Porque tinha um monte de gente ali. Ele discutiu com algumas pessoas, não foi?
12: Foi.
11: Discutiu com algumas pessoas ali, correu em torno do carro, umas pessoas saíram ali atrás dele. E quem tava ali, ninguém viu quem puxou, quem atirou?
12: Não, o pessoal fala que não viu, não.
11: Estranho isso.
12: É, estranho.
11: Mas uma hora alguém vai falar quem foi.
12: É.
11: Mas porque é o seguinte, o oitavo Ícaro, ele teve a confusão, ele estava sem camisa, não foi? Teve alguém que correu atrás dele ali, teve uma briga,
12: foi.
11: Eles ficaram rodeando o carro, né?
12: Foi.
11: Na briga.
12: Bateu no carro dele, né? Quando
11: foi.
12: Ele foi procurar saber porque bateu no carro dele, foi na hora da confusão.
11: Ah, bateram no carro dele.
12: Foi.
11: É. Aí ele começou a confusão. Quem atirou estava atrás da bomba de combustíveis. O vídeo que tem é de uma casa da frente, que uma pessoa filmou, não foi isso?
12: Foi.
11: E não mostra quem atira, mas quem tava no pátio ali, o frentista, alguém, viu.
12: É verdade.
11: Deve estar com medo de falar.
12: É.
11: Mas uma hora vai ter que falar.
12: Eles podem esconder, né, da gente, mas de Deus não esconde, né? Deus sabe quem foi.
11: Uma hora vai ter que falar.
12: Uma hora, né, a verdade aparece.
11: O certo é que correram logo e apagaram as imagens das câmeras, não foi?
12: Foi.
11: Quando a polícia chegou, o HD já tava...
12: Já não tava
11: deletado.
12: Mais.
11: Quem tem acesso à câmera do posto é dono do posto.
12: É verdade.
11: Não é?
12: É.
11: Estranho isso. Muito estranho.
12: Muito estranho.
11: É uma dor que não tem cura, né?
12: Não tem cura, não.
11: Quantos filhos a senhora tem?
12: Eu tinha dois filhos. Só tenho Ícaro e Joalisson.
11: Joalisson tá aí?
12: Tá.
11: Joalisson é mais velho ou mais novo que o Ícaro?
12: Mais novo.
11: Mais novo que o Ícaro.
12: 19 anos. O Ícaro tinha 28. Tudo pela frente, né?
11: Tudo.
12: Tinha sonhos.
11: Ele trabalhava,
12: né?
11: Em quê?
12: Trabalhava de segurança.
11: Aonde?
12: Ele trabalhou na MAP. Trabalhou na é Fama, parece que é. Que a fada é begezinha.
11: Certo. E o que a senhora quer é que o julgamento aconteça,
12: é,
11: né?
12: Verdade.
11: Porque vai ser um julgamento, vai ser um júri popular, por conta da comoção, enfim. Mas existem suspeitos, ou suspeito, e agora tá na mão da justiça marcar esse julgamento. A polícia já concluiu o inquérito já?
12: Não.
11: Ainda não?
12: Não.
11: O caso tá com que delegado?
12: Doutor Aleph.
11: É, doutor Aleph é do núcleo de homicídios da nona corpinha aqui na cidade de Jequié. E a senhora vem aqui fazer esse apelo, veio clamar o governador, veio clamar as autoridades, veio clamar o judiciário, né?
12: É verdade.
11: Então pode desabafar, pode falar. E o pai de Ícaro?
12: O pai de Ícaro, que é o padrasto de Ícaro, tá muito triste, né? Ele tá muito assim abalado. Meu filho esses dias deu crise de choro, Joalisson, né?
11: O seu filho.
12: Tristeza, né? Por causa do irmão, né? E a gente não tá com a cabeça boa, tô passando na psicóloga.
11: A senhora tá sendo acompanhada?
12: Tô.
11: Toma remédio controlado?
12: Tomo.
11: Não consegue, se não for no remédio, não consegue dormir?
12: Não. Tenho que tomar remédio pra dormir e remédio, né, pra ansiedade, que eu não tinha isso. Tudo foi depois.
11: A senhora trabalha?
12: Trabalho.
11: Com o quê?
12: Eu trabalho na Secretaria de Educação, no colégio. É o único lugar que eu tô sendo assim, mas assim, sabe o que? Pelo menos eu me distraio mais um pouco, mas depois vem de novo. E aí até na escola mesmo eu não...
11: Quando volta pra casa...
12: Até lá na escola.
11: E que eu não morava com a senhora, não é?
12: Morava comigo.
11: Quando olha o quarto, as coisinhas dele, tá lá do mesmo jeito ainda?
12: Não consigo nem pegar.
11: E as coisas dele, roupa, guarda-roupa?
12: Não consigo pegar, não.
11: Tá tudo lá no mesmo lugar.
12: É muito triste o que aconteceu com meu filho. Vocês que é mãe, nunca pensa de acontecer isso com o filho de vocês. Porque a dor é muito grande. Grande demais. Só Deus sabe o que eu tô passando. Eu chego tão nervosa, chego que eu tô ficando rouca. Ansiedade. Só Deus que sabe meu coração, como é que eu sou, como é que eu tô fazendo, meu Deus.
11: Ô Lucas, pede a Cláudia pra trazer água pra ela, hein, Lucas?
12: Enlouquecendo, fica louca. Tem vezes que me dá vontade até de eu gritar, de eu sair gritando. Fizeram com meu filho, foi muita crueldade. Ele não parecia isso, não, gente. Ele era ser humano como vocês.
11: Você que puxou o gatilho. Você vai pagar tudo de ruim que você fez. Você que puxou o gatilho e matou o Ícaro. Você vai pagar tudo aqui antes de morrer. Cada lágrima que essa senhora está derramando, que essa mãe está derramando, você que puxou o gatilho vai pagar tintim por tintim. Você vai sofrer nessa terra. Você vai sofrer aqui, você que puxou o gatilho, você que está fazendo essa mãe chorar. Você vai sofrer e muito antes de morrer aqui nessa terra. Não é depois que morrer, não. É aqui. Você que acha que ninguém vai te dedurar. Você que acha que ninguém vai dizer ou apontar que foi você que puxou o gatilho. Você vai pagar tintim por tintim. Cada lágrima que essa mãe tá derramando, você que puxou o gatilho vai sofrer nessa terra. Vai, porque a justiça divina, ela tarda, mas não falha. A dos homens tarda, a dos homens falha, a justiça dos homens falha. A gente tá vendo o judiciário do Brasil como é que tá, né? Essa justiça dos homens, ela é falha, e falha muito. Mas a justiça dos homens vai ser feita também. Você que puxou o gatilho, você vai sofrer aqui na terra, e você vai sofrer também as punições da justiça dos homens. Ela vai demorar, mas a justiça dos homens vai chegar. Alguém vai dizer que foi você que puxou o gatilho. Quem estava no posto sabe quem puxou o gatilho. Tá com medo de falar, mas vai falar na hora certa. Não se preocupe, que sua hora vai chegar.
12: Ela vai falar.
11: Sueli, quer falar? Fala, Sueli.
1: Sim.
11: Sim, diga.
1: Bom dia, Júnior.
11: Bom dia.
1: Bom dia a todos. É isso que Dona Kátia falou. Dona Kátia é suspeita de falar de Ícaro porque é mãe. Mas eu, como amiga de Ícaro, né, posso muito bem falar do jovem Ícaro. Ícaro era um jovem de 28 anos, com tudo pela frente, um futuro brilhante, um jovem sonhador, trabalhador, que honrava sua família, né? Ícaro era, Júnior, aquele amigo, que hoje em dia você falar que uma pessoa é amigo, você realmente tem que conhecer e olhar no olho e falar que realmente é seu amigo.
9: É.
1: E eu tinha Ícaro como um amigo. Ícaro era, na verdade, um verdadeiro anjo na minha vida, né? Muitas das vezes eu passava, né, problemas, dificuldade, como todo ser humano tem, e Ícaro era assim o meu ponto seguro. Ícaro era aquela pessoa que, se eu ligasse meia-noite, madrugada, ele estava ali disposto a me ajudar. E não só era eu, era com todo mundo, era assim. Ícaro era, né, um bom filho. Ícaro brincava dentro de casa com a sua mãe. Ícaro tinha um sonho de ser pai, mas infelizmente, né, uma pessoa, né, interrompeu isso, não deixou Ícaro realizar esse sonho. E hoje, né, se completa 9 meses, 274 dias de uma mãe que chora, de uma mãe que não dorme, que não se alimenta direito. E pedimos, né, acreditamos na Polícia Civil, acreditamos na Polícia Militar, que a resposta vai ser dada. E a gente não vai parar até que a resposta e a justiça seja feita, né? Que Ícaro não merecia isso. E como você falou, Júnior, quem apertou aquele gatilho, eu tenho certeza que não tá tranquilo, não tá dormindo tranquilo. E falar para essa pessoa que teve a covardia, que foi valente na hora de atirar, porque sim, teve a coragem, né, de apertar o gatilho e ceifar a vida de Ícaro. Então seja valente também, vá na delegacia e se entregue a mesma valentia, a mesma coragem que você que atirou teve naquele dia 25. Seja homem, vá lá e se entregue também. Se coloque a sua mãe, você que atirou em Ícaro, coloque a sua mãe no lugar de Dona Kátia. O que você não quer para sua mãe, então não deseja para essa mãe. Vá lá, se entregue. É só isso que a gente quer, justiça. Seja homem. Você não apertou o gatilho e atirou em Ícaro. Não só foi uma vez, não. Foram 5 vezes. Ícaro, o corpo de Ícaro tinha perfuração de 5 disparos. Então, assim, não foi uma bala perdida, porque bala perdida, nunca tem bala perdida. Infelizmente, quem o encontra que teve a má sorte, né? E quem atirou nele, atirou mesmo para ceifar a vida dele, que não só foi um disparo, foram 5. Então, a mesma valentia que você teve de apertar o gatilho e disparar 5 vezes, vá lá com essa mesma coragem e se entregue. É só isso que a gente quer. Ícaro não era uma pessoa confusenta. Postaram aquele vídeo, que dá para ver nígito no vídeo, dá para ver momento nenhum Ícaro reagindo. Ao contrário, tava ali todo mundo, né, momento de festa, tomando uma e tal. Dá para ver naquele vídeo que Ícaro tava ali, não tava se defendendo em momento nenhum, né? Não tava brigando com ninguém. Então, assim, foram na covardia mesmo.
11: Sueli, obrigado pela sua participação. Imagina. Dona Kátia, que Deus abençoe e conforte seu coração. Amém. Por favor, Judiciário de Jequié, Judiciário, Tribunal de Justiça da Bahia, Tribunal de Justiça da Bahia, vamos botar esse caso logo na pauta, no Fórum Bertino Passos, para esse júri popular, para trazer um pouco de alívio ao coração de uma mãe que pede justiça e que quem atirou no seu filho seja preso o mais rápido possível. Vamos ao breve intervalo comercial, eu volto já, mas antes do intervalo comercial, Del Santos, direto da Albatroz.
13: Muito bem, Júnior Mascote, bom dia. 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Júnior, voltamos com você. 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
13: Ok, Emily, muito obrigado. É isso, Júnior. Voltamos com você e o Rota 89.
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4: Vamos conferir agora as previsões finais do zodíaco.
3: Capricórnio, Aquário, Peixes.
4: Capricórnio, seu relacionamento passa por mudanças favoráveis. Fica quem inova e pensa diferente sobre a união. Sua cor é prata e o número da sorte é 49.
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4: Aquário, trabalho e rotina com mudanças muito positivas. Abra-se a novas experiências e interações, isso gera resultados. Sua cor é caramelo e o número da sorte é 15.
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4: Peixes, dia de lazer e diversão, muita energia positiva para seu desenvolvimento. Sua cor é marrom e o número da sorte é 23. Muito obrigado pela sua companhia. Espero você no próximo programa, com novas previsões e muita energia positiva. Até a próxima.
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2: Hora de ficar por dentro de tudo que aconteceu na última semana. Tem trabalho, tem serviço, tem um sol pra cada cabeça, viu? Ou dois, sei lá. Vocês sabem que a pavimentação segue avançando nos quatro cantos da cidade, né? Como aqui na rua Antônio Brandão, ao lado da Lagoa do Derba. O projeto já está quase pronto. E também na rua João Aguiar Ribeiro, acesso que liga o São Judas e o Mutirão à Avenida Valdomiro Borges, realizando um sonho antigo dos moradores. E o desenvolvimento também chegou até a região do Rio do Mutum, em Florestal, com a construção da ponte da comunidade. O equipamento vai contribuir para a mobilidade e a segurança de estudantes, condutores e pedestres que transitam pela localidade, facilitando o deslocamento e o acesso à região. Sábado que vem a gente está de volta com mais um Minuto Jequié. Até lá.
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2: Você que é pai, que é mãe, adote, crie, leve seu filho para uma igreja antes que o marginal e o traficante o adote para sempre. Antes de terminar aqui o programa, eu quero mandar um abraço especial para o pessoal que está assistindo a gente lá na Roupa Branca. Manda um abraço especial para a Thay, Lene, Cláudia e também a Lucimara. Bom final de semana para vocês. Meu nome é Tchau, obrigado.

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que eu quero que os meus filhos saibam. Que a cada dia você perceba um pouco mais o quanto o amor de Deus por você é grande. Você entendeu?

0: pode espalhar que o Lucas França tá no ar amanhã mais viva, na manhã mais alta astral do seu rádio. Ei, bonita! E aí, macho velho, tudo certinho? Posso falar uma coisa pra você? Importantíssima. Isso. Hoje é sexta-feira. É. Não tá acreditando, não? Então, eu vou pedir ajuda para os universitários, ou melhor, pedir ajuda para o DJ. Ô, DJ, que dia é hoje? Ajuda o povo. O povo quer saber que dia é hoje, DJ.
1: Hoje é sexta-feira.
0: Ei, coisa boa! Sextou. Graças a Deus, hein? Mais uma semana de muita correria, mais uma semana de muita labuta, de muitas realizações. E que bom que já estamos vivendo mais uma sexta-feira, hoje, dia 25 de setembro. Senhoras e senhores, 25 de setembro hoje, última sexta-feira do mês de setembro, o tempo não para, faltam 97 dias para terminar o ano. Então vamos que vamos, Botafogo na canjica! Sucessos até o meio-dia, oferecimento.

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Eu volto já para começar. O Lucas França quer saber de hoje. Muita música. Vamos sim abrir o baú para matar a saudade, para ouvir das antigas. Aquela música que você sente saudade, você ouve sim aqui na manhã mais completa do seu rádio. Eu volto já.

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2: E aí, galera? Lineu Silva de volta no Auto Dicas para mais uma parte do nosso programa. E já chegamos com uma dica super importante. O que fazer se o motor do seu carro ferver? Bom, a primeira coisa é não ter pressa. Desligue o veículo e espere uns 10 a 15 minutos para ele esfriar. E atenção, nunca coloque água gelada. Isso pode causar um choque térmico sério.

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12: Hora de ficar por dentro de tudo que aconteceu na última semana. Tem trabalho, tem serviço, tem um sol para cada cabeça, viu? Ou dois, sei lá. Tivemos a Feira de Saúde no Residencial Mandacaru 1, levando exames, consultas e diversos procedimentos para perto da nossa população, ampliando o acesso aos serviços de saúde e garantindo mais cuidado e atenção para todos. E eu não poderia deixar de falar da inauguração do Centro de Estudos e Formação em Educação de Jequié, equipamento importante para o aperfeiçoamento do Magistério Municipal. E para fechar com chaves de ouro, o município realizou a posse de 415 novos servidores que vão atuar na educação de Jequié, a maior posse dos servidores municipais da história. Bem-vindos e boa sorte a cada um que chega para somar forças na educação de Jequié. Sábado que vem a gente está de volta com mais Minuto Jequié. Até lá!
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0: Em primeiro lugar, hora certa com notícias, pontualmente 10 horas em Jequié, e a partir de agora vamos atualizar as informações, porque tá tudo acontecendo e quem ouve a manhã mais completa do seu rádio fica sabendo de tudo com ele. Souza Andrade. Alô, Souza Andrade, bom dia, eu quero ouvir sua voz.
1: Bom dia, Lucas França.
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3: Eleitor tem até 3 de outubro para baixar e validar o aplicativo E-Título. A ATAI promoverá debate sobre prevenção ao câncer infanto-juvenil na próxima quarta-feira em Jequié.
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3: Pretende usar o aplicativo E-Título no primeiro turno das eleições deste ano, deve baixar e validar a ferramenta até as 23h59 do próximo dia 3 de outubro, véspera da votação. A versão digital do título eleitoral com fotografia pode ser apresentada como documento de identificação no momento da votação. Para isso, é necessário exibi-la diretamente no aplicativo conectado à internet. Os chamados prints não são aceitos. Eleitor com título suspenso ou alguma restrição cadastral também pode baixar o aplicativo e consultar as informações. A Associação Acolher e Transformar Amor Essencial, a ATAI, vai promover uma palestra sobre o câncer infanto-juvenil na próxima quarta-feira, às 9h da manhã, na Câmara de Vereadores. Para participar, o interessado deve levar 1 quilo de alimento não perecível. A atividade faz parte da programação Setembro Dourado, movimento global que busca chamar atenção para o câncer infanto-juvenil, destacando a necessidade de diagnóstico precoce, tratamento adequado e apoio às crianças e famílias que enfrentam essa luta.

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0: meninos e meninas, bom dia!
1: Bom dia!
0: Criançada boa, que eu vou te Lucas França, atenção! Atenção! Que horas são no relógio de Tia Nancy Dias?
2: 10:05.
0: Repita.
2: 10:05.
0: Sexta-feira é dia de quem cantar, Nancy Dias, o bom dia.

0: fazendinha.
1: Se ui. Solta, Lili, se solta, vai.
0: Acordar o bezerrinho e a vaquinha.
2: Que coisinha linda. Já
1: cocoricô.
0: Já cocoricô, dona galinha.
1: Vai, faz seu nome, vai.
0: Que o cavalinho
1: já pulou da cama. E o porquinho tirou seu pijama.
0: E o porquinho já caiu na lama.
2: Que bonitinho.
1: Vai encerrar ali, vai.
0: Na fazendinha é manhã.
2: Que gato, tem tudo nessa fazendinha.
0: Vem pra cá. Gente, bom dia.
1: Bom dia.
0: Dá a volta pro cima, joga tudo pra riba.
1: Isso.
0: E vamos sair para trabalhar.
1: Isso.
0: Beijo.
1: Beijo,
2: muito Didi. Bem, DJ.
1: Fala chiclete pra mim, Didi. Chiclete. Fala chiclete agora, vai.
3: Chicletes.
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1: Canta você também.

0: Luiz. A partir de agora a gente começa a maior festa do rádio. E vamos começar o Lucas França Quer Saber de hoje. É sexta-feira, meu povo!
1: Oba!
0: Show preguiça! Sextou, sextou. Quando chega sexta-feira, Nancy Dias, é só alegria, né, Nancy?
1: É uma delícia.
0: Sexta-feira.
1: É bom demais.
0: Amanhã você tá de folga, né, Nancy?
1: Amanhã eu tô de folga.
0: Domingo também tá de folga. Poxa, tu tá folgando demais, Nancy.
1: Não,
0: tá folgada, viu,
1: não
0: Nancy?
1: Não é isso, não.
0: Pelo
1: não
0: amor
1: não.
0: Da mãe do coronel.
1: Não, não é isso, não. Para com a direção me escutar.
0: É o quê,
1: Nancy?
0: Porque
1: é o seguinte: eu sou uma funcionária multinegociada.
0: Entendi.
1: Aí, ela na hora que ele precisa, ele fala bem assim:
0: acorda,
1: tu vem pra mim? Eu falo: vou.
0: É isso. Gostei, gostei. Né? Você tá esperta, né? Você tá com as respostas ligeiras.
1: Então,
0: quem te viu, quem te vê, viu, Nancy Dias? É isso mesmo, viu? Quem te viu, quem te vê.
2: Dá pra mim uma opinião sua quanto à redução da maioridade penal.
3: A maioridade penal é porque é sobre. Porque eu não sou daqui, sabe? Sou nordestino,
1: isso,
3: sou da Bahia. Aí a empresa Mafig deu fera coletiva a gente. E nós que temos família é ruim, né? Aí o cara sai em lugar, sai outro, mas só tá achando só fechado. E aí nós estávamos caçando ver se arrumaram uma diária, assim, livre, sabe? Pra ganhar o dinheiro pra comprar coisa pra família.
0: Foi o que Nancy acabou de explicar aqui. Entendi
1: tudinho
0: o que ela falou. Nancy explicou direitinho.
1: Foi
0: a mesma coisa que Nancy falou aqui. Eu entendi tudo certinho. Nancy, hoje é dia do rádio, Nancy.
1: Hoje é dia do rádio.
0: Que coisa.
1: Dia 21, dia do radialista. E hoje é dia do rádio.
0: 25 de setembro, hoje, dia do rádio. E aqui na GQF nós temos a honra de ter pessoas que vivenciaram esse momento ouro do rádio, né? A época ouro do rádio. O Souza Andrade e o Ari Moura, que estiveram lá juntos com o padre Landel de Moura na criação, na primeira transmissão radiofônica em 1920, lá no Rio de Janeiro. Não é verdade? Ari Moura e Souza Andrade, eles estiveram lá. No ano de 1920, lá no Rio de Janeiro.
1: Eles já eram rapazinhos,
0: quando
1: né?
0: O padre Landel de Moura colocou lá o rádio no ar.
1: Eles já eram rapazinhos, né?
0: Já sim. Aqui é uma honra pra gente ter eles aqui no meio de nós.
1: É mesmo.
0: Souza Andrade e Ari Moura. É verdade, Nancy?
1: É verdade.
0: E sem falar também que você estava lá também no momento pra poder tirar foto.
1: Não.
0: Quem tirou a foto foi você.
1: Isso é aqui, viu, que eu engano seu. Não, não tava lá presente.
0: Dia do rádio, né?
1: Não.
0: Hoje, né?
1: Nem eu, nem esse Adalto, nem Emília.
0: Isso
1: a gente
0: mesmo.
1: Tava lá, não. A gente sabe por conta da história. Entendeu? Porque a gente é muito inteligente.
0: Ô, Nancy, e o que significa o rádio pra você, Nancy?
1: O rádio pra mim, Lucas França, significa. É o maior sonho da minha vida.
0: Entendi.
1: E o rádio em si,
0: legal.
1: O aparelho.
0: Gostei dessa resposta.
1: E o aparelho em si, o rádio, é a maior e a melhor companhia que alguém pode ter, é o rádio.
0: Nancy,
1: né?
0: Já que você falou isso de sonho, Nancy, eu vou hoje começar o Lucas França Quer Saber sobre isso. Sonho. Porque muitas pessoas sonham em trabalhar em algum lugar, sonham com a profissão.
1: Sim.
0: Ah, Lucas França, meu sonho é ser advogado.
1: Costureira.
0: O meu sonho é ser caminhoneiro. O meu sonho, Lucas, é ser raparigo.
1: Você não pode ter um sonho desse, não? Pelo amor de Deus.
0: O sonho de cada um, Nancy. Cada um tem o sonho que quiser, Nancy.
1: Maria, não.
0: Tu quer se envolver no sonho dos outros agora?
1: Ah, não. Tem um sonho que presta, ter pesadelo.
0: Não. O meu sonho, Lucas França, é trabalhar na GQFM. Você sabe que tem muitos profissionais que sonham em trabalhar na GQFM?
1: Eu sei.
0: Sabia disso, Nancy?
1: Sabe, eu sei.
0: Então foi bom você tocar nesse assunto, Nancy, do sonho.
1: Sim.
0: Porque hoje é dia do rádio. E o rádio, Nancy, é um meio de comunicação que atravessa gerações. O rádio está cada dia mais vivo, Nancy.
1: É verdade.
0: As pesquisas mostram, gente, que o rádio está cada vez mais vivo.
1: Isso mesmo.
0: Isso são pesquisas feitas nos grandes centros comerciais como São Paulo, nas grandes capitais,
1: isso.
0: Belo Horizonte, Rio de Janeiro,
1: isso.
0: Salvador,
1: Florianópolis.
0: Sabe? Florianópolis.
1: Isso.
0: E o rádio continua cada dia mais vivo e é o rádio que dá mais resultado às agências de publicidade do que qualquer outro meio de comunicação.
1: Exatamente.
0: Né? É incrível isso, né?
1: Isso
0: aqui, gente, não é coisa da cabeça do Lucas França, não. Isso aqui é pesquisa. São os dados
1: comprovado,
0: que a gente tem acesso. Correto, Nancy?
1: Correto, Lucas França, certíssimo.
0: Ô, Nancy, então, já que estamos falando sobre o Dia do Rádio e você tocou nesse assunto de sonho,
1: sim,
0: a partir de agora, ouvinte, o Lucas França quer saber. Capricha aí no seu áudio e responda pra gente a pergunta de hoje. O Lucas França quer saber.
1: Cadê a música da Pantera?
0: Já tá rolando já aí, ó. Isso que dá a pessoa trabalhar sem fone de ouvido.
1: É mesmo.
0: Toma aí.
1: É mesmo.
0: Você, a partir de agora,
1: tá,
0: vai mandar o seu áudio responder. O Lucas França quer saber.
1: Sim.
0: WhatsApp é o 988461549.
1: Ok.
0: A pergunta de hoje, valendo um par de ingressos pro Cine São José. Tem kit com os biscoitos Bahia.
1: Bom.
0: E kit com café no oferecimento do Supermercado Barreto.
1: Opa.
0: Qual sonho que você ainda não realizou?
1: Você já sabe do meu sonho.
0: Qual sonho que você ainda não realizou? Qual sonho que você ainda não realizou? Conta pra gente.
1: Mas vou realizar.
0: O Lucas França quer saber.
1: Porque o sonho é meu, mas eu dependo de outra pessoa pra meu sonho ser realizado.
0: Entendi, Nancy. Qual
1: Entendeu?
0: Que é o sonho, Nancy?
1: De ser avó.
0: Ah, de ser vovó.
1: É.
0: Que coisinha bonitinha.
1: É,
0: Nancy.
1: Quero ser vovó.
0: Gente.
1: Tô esperando
0: do céu.
1: Esses meninos aí, né?
0: Nancy.
1: Érico, Iris.
0: Qual é o seu sonho, Nancy?
4: Fale devagar.
1: De ser vovó.
0: De ser vovó. Vovó Nancy Dias.
1: É. Pegar meu netinho no colo, beijar, abraçar, levar pra passear, cuidar, mimar.
0: Vai ser assim. Bença, vovó Nancy Dias.
1: Jesus te abençoe, meu neto.
0: Ô, oh, meu
1: desse
0: coisa,
1: jeito.
0: Coisa linda demais, viu? E o seu sonho, ouvinte? Qual o sonho que você ainda não realizou? Conta pra gente no WhatsApp e dá melhor, tá bom? 988461549. Ô, vovó Nancy.
1: Oi, meu netinho, tô te esperando.
0: Vai treinar, vovó.
1: Eu vou, porque eu quero pegar.
0: Mas quando o netinho chegar, você tem que estar forte com os braços pra poder segurar, ó.
1: É isso que eu quero.
0: Segurar o netinho, balançar o netinho.
1: É, por isso mesmo, é por causa dele mesmo.
5: A gente viu, a gente

0: 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Agora 10h17.
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3: Hora de ficar por dentro de tudo que aconteceu na última semana. Tem trabalho, tem serviço, tem um sol pra cada cabeça, viu? Ou dois, sei lá. Vocês sabem que a pavimentação segue avançando nos quatro cantos da cidade, né? Como aqui na rua Antônio Brandão, ao lado da Lagoa do Derba. O projeto já está quase pronto. E também na rua João Aguiar Ribeiro, acesso que liga o São Judas e o Mutirão à Avenida Valdomiro Borges, realizando um sonho antigo dos moradores. E o desenvolvimento também chegou até a região do Rio do Mutum, em Florestal, com a construção da ponte da comunidade. O equipamento vai contribuir para a mobilidade e a segurança de estudantes, condutores e pedestres que transitam pela localidade, facilitando o deslocamento e o acesso à região. Sábado que vem a gente está de volta com mais um Minuto Jequié. Até lá!
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2: GQFM agora 10:38, manhã de sucessos até o meio-dia. Vambora, porque a partir de agora vamos ouvir o seu áudio. Fala comigo que eu sou seu amigo. Pergunta de hoje, qual sonho que você ainda não realizou? Eu quero saber no 988461549, qual sonho que você ainda não realizou? Tem presente, tem um par de ingressos para ir pro Cine São José, tem kit com os biscoitos Bahia e tem também kit de café no oferecimento do Supermercado Barreto. A partir de agora você pode caprichar no seu áudio e eu quero ouvir a sua voz. Vambora? Fala comigo que eu sou seu amigo. Quem vai falar agora? Quem?
3: Bom dia, Lucas. Essa aqui é Carminha, do Mandacaru.
2: Carminha.
3: Ah, eu realizei meu sonho. Ser avó. Tem uma neta que tem 2 anos.
2: Que coisa linda.
3: Mora, Carminha, viu? Pertinho, em cima da minha casa. Olha, meu filho fez uma casa. E aí ela já desce as escadas assim. Mãe!
2: Olha.
3: Chama de vó não, viu? Chama de mãe.
2: Olha, que coisa linda.
3: E como eu tenho um filho único, aí vem uma neta.
2: Oh,
3: aí pensa aí.
2: Eu imagino, viu, Carminha? Que Deus abençoe, viu? Alegria, né? Oh, Maria tá ouvindo, Maria lá do Arte Viva, lá do Segredo, amiga de Cida, amiga de todo mundo. Que bom que você tá com o radião ligado ouvindo a gente, Maria, viu? Meu sonho, Lucas, é ter minha casa própria, graças a Deus esse sonho está perto de realizar. Amém, Maria, amém. Aproveitar e avisar que amanhã vai ter lá o batizado, né, Maria? Lá no Arte Viva da Capoeira, isso mesmo. Então, amanhã, deixa eu puxar aqui, cadê as informações direitinho. Amanhã, o primeiro batizado de Capoeira do Arte Viva, com o grupo de Capoeira do Arte Viva, convido você para o nosso primeiro batizado de capoeira, amanhã às 18 horas, lá no Arte Viva, aí no fundo do Supermercado Mundial do Cansação, no loteamento Santa Luz. Alô, mestre Rafael, aquele abraço. O mestre seu Adalto também, aquele abraço, né? E toda a galera aí do grupo de capoeira do Arte Viva, amanhã vai acontecer o primeiro batizado, gente, viu? Estive lá essa semana acompanhando lá a confecção, né, dos cordões, coisa mais linda do mundo, viu? Muito especial mesmo. Obrigado, Maria, Tami, Valéria, Cida e toda a equipe lá do grupo de capoeira do Arte Viva. Mari do Jiquezinho, qual o seu sonho, Mari? Qual o sonho que você ainda quer realizar, Mari? Conta pra mim aí, meu amor.
4: Bom dia, Luquinhas. Bom dia. Aqui é Mari do Jiquezinho, nunca mais mandei o áudio.
2: Verdade,
4: só saudade de vocês.
2: Falta, Mari, viu?
4: Ó, Luquinhas, hoje em dia eu tô assim, deixo na mão do Senhor.
2: Isso.
4: Já pensei em tanto sonho.
2: É.
4: Na verdade, às vezes não concluiu. Mas hoje em dia eu tô pensando assim, tá na mão do Senhor.
2: Isso aí.
4: No dia que Deus, do dia que o Senhor falar, hoje tu vai fazer isso, ele vai me abençoar. Que como ele já me abençoa sempre.
2: Amém.
4: Mas um dia o que eu pensava ser desejado.
2: Isso.
4: E já realizei meu sonho também, ter uma netinha, Maite, que você conheceu. Não,
2: é,
4: se você
2: demais.
4: Você é avó, vai ser mais besta do que eu.
2: Ah, Nancy vai ser uma
4: pode
2: avó,
4: ter certeza,
2: babona.
4: Viu, Nancy, que você vai babar.
2: Vai.
4: Quando eu tiver a oportunidade, eu vou levar Maite aí no
2: é
4: seu
2: linda,
4: horário.
2: Maite, é linda.
4: Na FM pra você conhecer, porque Lucas
2: verdade.
4: Cafrança já conhece minha netinha,
2: é
4: um amor,
2: é
4: tô apaixonada.
2: Ô, oh, coisa boa.
5: Tá
2: ô, Del, tu tá onde, Del?
5: Eu tô fazendo compra.
2: Fala comigo que eu sou seu amigo, Del.
5: Eu falo.
2: Ô, Del, que coisa feia ontem você fez, viu, Del? Você comeu demais ontem lá no lançamento da festa da paróquia Nossa Senhora do Perpétuo Socorro, Del. Faz mais isso no meio de gente não, viu, Del?
5: Eu comi porque sobrou o teu, porque tu botou 3 vezes.
2: Oi. Aí foi Rosângela Sena.
5: Tem outra pessoa que botou mais, tu viu?
2: Rosângela Sena.
5: Fica ali em Guarulhos, viu?
2: Rosângela Senna. Canguçu, Canguçu, véi. Aquele ali nem se fala, né? O Canguçu. O caba,
5: tirando onda.
2: O caba nojento, aquele Canguçu, né, Del?
5: Eu não gosto de molho branco, eu gosto de molho vermelho. Coloque só um pouquinho, minha senhora, só um pouquinho, tá bom? Tô de dieta.
2: Aí teve que providenciar um pão de queijo pra ir lá de última hora, porque ele falou que só come pão de queijo e aquela confusão.
5: O pessoal da parte da alimentação é muito educado.
2: Deu, parar. Não é assim que fala, não, Deu. O pessoal da parte de alimentação, isso não, é feio falar assim.
5: É?
2: É mais chique é que fala? Falar a equipe do buffet. Isso.
5: Ah.
2: Luciano e Silvana.
5: Muito bem. A equipe do buffet.
2: Luciano e Silvana. Isso.
5: Assou o pão e deu pra ele. Tinha que deixar o pão mermado pra ele.
2: Agora o Ari Moura que é comportado, né, Del?
5: Demais. Ali é um
2: jeito. Gabriel de Moura também. São uns menininhos comportados, menino, viu?
5: Ari Moura e Gabriel. Tava de dieta.
2: Ô, Del, qual o sonho que você quer realizar, Del, ainda?
5: Lucas, eu tenho um sonho de ser avô, Lu.
2: Ô, coisa linda, Del.
5: Que bom. Dá até vontade de chorar. Sério mesmo, pode pensar, mas...
2: É isso mesmo, Del.
5: Ai, Jesus.
2: Se cuida, Del. Se cuida, porque tem muito chão pela frente ainda, viu, Del? Se cuida.
5: É, São Paulo é longe.
2: É. Vambora, trabalhar?

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0: Tech FM, a melhor de Jequié, Eduardo Costa, imagina eu. 10h49, fala comigo que eu sou seu amigo, Lucas França quer saber a pergunta de hoje. Pra você que tá ligando o rádio agora, seja bem-vindo, seja bem-vinda. Bom que você tá com o rádio ligado aí, viu? Obrigado, é bem melhor ouvir a Jequié FM, fala a verdade, hein? Aqui tem rádio, aqui é Jequié. Qual sonho que você ainda não realizou, hein? Conta pra nós aí, qual sonho que você ainda não realizou? Todo mundo que manda áudio vai concorrer a prêmios. Ouvinte, final telefone 0554.
1: Bom dia, Lucas.
0: Bom dia.
1: Tudo bem, meu amigo?
0: Ô, macho velho, bom
1: meu
0: dia.
1: Meu sonho que ainda não realizei é ir no Maracanã lotado e ver o jogo do Mengão.
0: Ih,
1: meu pai Jacinto. Um abraço.
0: Ei, rapaz, imagina a emoção que vai ser, hein? Vai ser incrível. Delma!
2: Ô, Lucas, bom dia. Aqui é Dilma do Jequié. Esse meu sonho que eu não realizei ainda é de ser rica. Meu sonho é ter uma Hilux, uma casa na beira da praia.
0: Ei, Dilma, lei é ousadia. Dilma ousada, viu? Que logo, logo uma Hilux.
3: Bom dia, Lucas. Bom dia.
0: Dona
3: Tia. Ô, Luquinhas, deixa eu te falar, O maior sonho meu é viajar de avião, viu?
0: Viajar de avião.
3: Por isso eu me apeguei à Telecena todo mês.
0: Eita.
3: É de sobrar um troquinho pra eu comprar minha Telecena. Eu compro minha Telecena, mas nada ainda, viu, Lucas? Mas eu não perco as esperanças, não.
0: Mundo do povo me chama, viu? A gente ir, João.
3: Um dia eu acertar.
0: Isso.
3: É, Patrícia manda me buscar de avião.
0: Isso
3: pra
0: mesmo.
3: USBT, aí eu vou viajar de avião. Não tenho medo, Lucas, é meu sonho.
0: Isso mesmo.
3: Bota meu nome na promoção,
0: já
3: aí
0: tá concorrendo já, viu?
3: E na oração também.
0: Daqui a pouquinho, beijo, Dona Teio.
4: Bom, Lucas, bom dia. Lucas, o sonho que eu queria realizar foi comprar minha moto. Mas porém, Lucas, eu sou muito medrosa. Comprei a moto, estou pagando.
0: Sim.
4: E a moto ainda está dentro de casa, que eu tenho muito medo do trânsito daqui de Jequié.
0: Entendi.
4: Porém, ainda estou dependente do meu esposo. Então, eu quero muito poder sair com ela, mas sou muito medrosa.
0: Entendi.
4: No trânsito de Jequié.
0: Entendi, entendi. Agora vai treinando final de semana para você ir criando coragem, né? Criando confiança, vai num lugar mais tranquilo, devagarzinho, você vai. O que não pode é você não se movimentar, né? Ah, não, eu tenho medo e aí não vou nem pegar a moto, não. Aí não, tá bom? Eu quero te encontrar aí no trânsito e buzinar pra você ainda quando você passar, viu? Vambora, vambora. Não, não se entrega ao medo, não, mulher. Que o tempo passa rápido demais.
5: Oi, Luquinhas, bom dia. Bom dia com Jesus e Maria. Bom dia, Nancy. Ei, Lucas, estou um pouco dodói, viu, Lucas?
0: Melhor,
5: tô com febre, tô dodói hoje, Lucas.
0: Amanhã tá batizado
5: com a
0: poeira.
5: Então, isso. Lucas, meu sonho é de ter um carro, viu, Lucas? Tô precisando, Lucas, de ter um carro. Meu sonho é esse, mas eu vou realizar em nome de Jesus.
0: Confia em Deus.
5: Coloco o nome da minha família na oração. Beijo, Lucas.
0: Beijo.
5: Deus abençoa.
0: Amém, Cidinha. Melhoras pra tua saúde e pra tu, viu? Vambora. Ô, macho véi. Ô, Lucas, a pimentinha tá aprovada. Manda um abraço aí pra galera aqui da Guga Produtos. A pimentinha, todo mundo já tomou café aqui na Raida hoje, comendo a pimentinha aí do Produtos Guga, viu? Valeu, Guga, a gente boa demais. Obrigado, viu? Pimentinha aprovada. A bicha é desaforada.
6: Bom dia, macho velho, bom dia, Nancy. E aí, pessoal, beleza? Tudo na paz?
0: Tudo na paz.
6: Macho velho, eu vou te falar uma coisa, o meu maior sonho, cara, que não se realizou ainda, mas eu tenho certeza que na Santa Paz Divina esse dia vai chegar, é de voltar a morar na minha querida Jequié, viu? Esse é o meu maior sonho, viu? Mas é isso aí, macho velho, uma sexta-feira abençoada pra todo.
0: Amém.
6: Bonance, faz favor, já tô indo, amor. Ai, que susto, macho velho. Macho velho, você sabe o que eu comi aqui em Guarulho?
0: O quê?
6: Essa semana?
0: O quê? Bahia
6: Biscoito
0: de dois?
6: Bahia, meu amigo.
0: Olha, que legal.
6: E comprei abóbora.
0: Sério?
6: Vindo daí de Jequié, do sítio de Felisberto, do FFJ. Você acredita? Aqui em Guarulhos, meu amigo.
0: Guarulho.
6: Uma abóbora.
0: Olha,
6: boa,
0: que
6: viu?
0: Legal.
6: Mas é isso aí, macho véi. Que Deus abençoe a todos.
0: Ô, Regi, meu amigo. Regi, olha, coincidência não, né? É tudo, é papai do céu que prepara as coisas. Olha que música, Regi, já estava aqui, já na ponta da agulha pra tocar, abrindo o baú pra gente ouvir das antigas. Tudo a ver com o que você falou aí, que o seu sonho é voltar a morar em Jequié. Eu sei muito bem o que é isso, Regi. Eu que morei 10 anos em São Paulo, eu sei muito bem o que é a gente voltar pra terrinha, voltar pras origens, não tem coisa melhor. Então, aumenta o volume do rádio aí, Regi, e essa música tem tudo a ver com o que você falou aí, meu irmão, viu? Bora! Vambora abrir o baú, faltando 5 pras 11!
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0: Inventaram sucesso e olha só o que deu! Henrique Renner! Matar saudade. Escolta de Vagalumes.

0: que é linda demais, hein? Tem coisas que só o rádio faz, viu? Tem coisas que só o rádio. Vivo Rádio, hoje é Dia Nacional do Rádio. O rádio é isso, gente. 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Foi o rádio que me fez viver essa aventura e viver os 10 anos que eu vivi em São Paulo. E foi o rádio também, claro, né? E a saudade da família, a saudade de casa, que me trouxe de volta pra Jequié em 2010, na inauguração da Jequié FM. Estou aqui até hoje, isso mesmo. E até quanto que... Até o dia que quiserem que eu fique aqui. Ai, que susto. Vivo Rádio! E hoje é dia de agradecer. Agradecer a você, ouvinte, viu, que mantém essa magia viva. Agradecer a você que ajuda o Lucas França a fazer um rádio cada dia mais vivo. Obrigado, viu? Obrigado você que ajuda o Lucas França a fazer esse rádio vivo a cada dia, todos os dias, todas as manhãs, aqui na Jequié FM. Aqui tem rádio. Aqui é Jequié, rádio raiz. É rádio de verdade, é rádio de emoção. Ei, coisa boa. Chega, eu me emociono falando isso porque eu sou apaixonado, eu amo o que eu faço. Eu amo o que eu faço. Fala comigo que eu sou seu amigo. Bora ouvir o povo, bora ouvir o povo. 988-461549.
1: Lucas, bom dia, Nilton, que dá o. Meu sonho é um dia andar de avião ainda, que eu tenho 77 anos, mas eu tenho medo, entendeu? Sou covarde pra esse lado aí, mas eu espero um dia ainda andar de avião ainda pra me ver a situação.
0: Eu queria ver. Juntar tu e seu Adalto, dois corajosos pra andar de avião. Meu pai tem um medo da gruta, viu? Que
2: maravilha, meu amigo, desse jeito você aumenta mais a saudade, entendeu? Você é demais, você é demais, Luca França.
0: Eu sei o que passa aí, Regi, na sua cabeça, Regi, eu sei disso, velho.
3: Fala, Lucas França.
0: Ô, Ronaldão.
3: Tudo bom, meu filho? Como é que vai aí?
0: Tudo bem.
3: Rapaz, meu sonho é ganhar na Mega Sena, né?
0: Olha, pá, Ronaldo.
3: Enquanto eu não ganho, eu continuo sonhando ainda, né? Enquanto tem vida, tem sonho.
0: Isso.
3: Abraço, irmão.
0: Valeu.
3: Uma massa aí.
0: Valeu, Ronaldão.
4: Bom dia, Lucas. Aqui é Cristiane, ô Lucas. Esses dias tô viajando pra Salvador, fazendo exame, eu nunca mais te liguei, né?
0: É verdade.
4: Ô, Lucas, meu sonho é dar uma casa própria pros meus filhos, Lucas. Mas um dia eu não vou realizar, viu, Lucas?
0: Isso aí.
4: É meu sonho.
0: Isso mesmo.
4: Né? Com fé em Deus eu não vou realizar. Porque vovó eu já sou, né? Não se tem essa vontade, mas vovó eu já sou. Mas meu sonho é dar uma casa própria pros meus filhos. Tenho dois. E nenhum tem sua casa própria ainda, mas é meu sonho, viu, Lucas? Coloca meu nome na promoção aí, Lucas, e nas orações,
0: daqui
4: Lucas.
0: Estou
4: correndo atrás também de realizar uma cirurgia em Salvador e com fé em Deus vai dar tudo certo.
0: Tudo certo. Valeu, Cris. Gislã e toda a família aí no Barro Preto. Obrigado, Cris. Eu fico feliz quando você manda áudio, viu? Obrigado pelo carinho. Tô devendo a visita, vou ir pra almoçar aí, viu? É, quando eu for, é pra almoçar.
5: Bom dia, Lucas.
0: Bom dia.
5: Forte abraço. Livre em audiência. Meu maior sonho, Lucas, é ter um carro. Já sonhei até dirigindo, viu?
0: Olha.
5: Tô fé em Deus, eu vou realizar esse sonho.
0: É isso aí. Gostei de ver.
6: Ô, Lucas, bom dia.
0: Bom dia.
6: Lucas, bom dia.
0: É Zeneide.
6: Bom dia pra você. Maravilhoso dia. Aqui é Neide do Mandacaru. Meu maior sonho, Lucas, é conhecer a Aparecida.
0: Aparecida.
6: Em São Paulo. Eu tenho vontade de ir conhecer.
0: Ih, Zeneide, viu? Eu conheço e realmente é algo assim. É emocionante. Quem conhece a Aparecida lá em São Paulo. É realmente algo emocionante, é muito especial mesmo, viu? E principalmente, Zeneide, quando a gente vai, passa em frente lá, a imagem que foi encontrada no rio. E aí é incrível, viu? Mas deixa eu falar uma coisa, ano que vem vai ter a Romaria da Diocese, viu? E isso, eu não sei qual paróquia você participa, se você for do Mandacaru da paróquia aí, o Sagrado Coração de Jesus, procura saber com o Padre Ivonei, que ano que vem tem a Romaria da Diocese rumo à Aparecida. E aí, quem sabe, se não é esse o momento, a oportunidade para você ir realizar o seu sonho de conhecer a Aparecida, tá bom? Veja depois aí na sua paróquia. Isso.
7: Ô Lucas, gratidão, viu? Você me passou confiança.
0: Claro.
7: Em nome de Jesus, claro, um dia eu ainda vou buzinar pra você, vou dizer pra você.
0: Isso
7: que
0: mesmo.
7: Eu sou aquela medrosa que eu fui até hoje.
0: Isso, era
7: a
0: medrosa.
7: A partir de agora
0: era.
7: Eu vou pegar. Correto. E vou dar essa saída assim, ó, nos lugares onde não tem movimento.
0: Isso.
7: Obrigada, Lucas, que Deus te abençoe. Bem, grandiosamente, te dê um bom final de semana. Vocês, toda a sua família.
0: E deixa eu falar outra coisa aqui, vem cá, deixa eu falar aqui outra coisa. Vem cá pertinho do rádio, outra coisa eu vou falar com você aqui, ó. Não fica esperando por ninguém não, viu? Não fica esperando por ninguém não, porque se não partir de você aí a iniciativa, nunca vai acontecer não. Então vai em busca, menino, não fica esperando pro teu marido não. Não espere não. Ah, não tem tempo, isso, aquilo, outro. Chame uma amiga sua que saiba pilotar, isso, é melhor. Amiga, eu falei amiga, eu falei amiga, DJ, bisfaiado. Não, amiga, chama amiga, isso. Ou um irmão seu, alguma coisa, tá bom? Mas não fica esperando pelo macho velho aí, não. Vai, faz tua parte, mulher. Faz teu nome, mulher.
8: Bom dia, Lucas França.
0: Bom dia, Aline.
8: Sou Aline, sou da Cidade Nova. Seja mais um dia abençoado em nossas vidas,
0: amém,
8: em nome
0: amém,
8: de Jesus.
0: Amém, ali.
8: Lucas, eu tenho o maior sonho de ser vó, viu?
0: Tá vendo aí.
8: Mas espera, Thiago, não é momento ainda. Em nome de Jesus, Deus vai realizar esse sonho.
0: É verdade, Aline.
8: Lucas, triste por várias notícias ruins, né? Hoje eu recebi uma notícia muito triste de um amigo que partiu, inclusive seu xará, Lucas, aqui da Cidade Nova, do posto Seu Hermínio, acho que você conhece. Pessoa gente fina, Lucas.
0: Verdade.
8: Mas é assim mesmo, né, Lucas? E Bia ainda tá sentindo dor, tá fazendo fisioterapia. Beijo, meu querido, estou ligadinha sempre.
0: Beijo, Aline. Obrigado pelo carinho, meu amor, viu? Obrigado. Mais um áudio aqui, dá tempo? Vamos lá? Mais um áudio, vambora.
9: Bom dia, Lucas, Inácio e toda essa bancada maravilhosa aí. Meu maior sonho é me aposentar, sabe? Pra me realizar o sonho de outras pessoas. Abraço.
0: Oi, meu
9: bom
0: amor.
9: Bom final de semana.
0: Que bom, obrigado, viu? Tá bombando, todo mundo mandando áudio. 988-461549.
10: Lucas, França, aqui é Lula do Carro de Cana.
0: Fala, Lula.
10: O sonho que não realizei ainda. E pretendo um dia conhecer Missinho Toque 10. Pra gente bater uma resenha, passar uma carrezinha e ouvir o homem, viu?
0: Valeu.
10: Valeu, Lucas.
0: Que bom, que bom. Rose Lima, Lucas, meu sonho é ver o pessoal chegar aqui. Pronto. Vamos resolver isso, viu? Curral do fundo. É sério, Rose? Bota meu nome na oração aí, Rose. Vai resolver isso aí, Rose, viu? Esse sonho aí tem que ser realizado com urgência, menina, viu? Pelo amor da mãe do coronel, ninguém merece, né, Rose? O que é isso, viu? Vambora. Cadê? 988-461549. Lucas França, bom dia. O meu sonho, Lucas, é uma GQ de paz. A gente voltar a viver em paz em nossa cidade. Sonho mesmo, viu?
11: Bom dia, Lucas Fernando, bom dia, S. Dias. Ô, Luco, meu sonho mesmo, primeiro Deus, e o que meu sonho é ver minha mulher enxergar, viu, Lucas Fernando? Aqui é Gilberto Manoel Vitorino. Meu sonho é ver minha mulher enxergar, viu, Lucas? Primeiro Deus, que Deus é que dá a luz a todo mundo.
0: Isso mesmo,
11: meu sonho é ver minha mulher enxergar, viu, Lucas?
0: Obrigado,
11: viu,
0: Gilberto.
11: Eu tenho três netos, viu, Lucas?
0: Manoel Vitorino.
11: Três. Com mais. Com mais três, seis netos eu tenho, viu,
0: tá,
11: Luca?
0: Ei,
11: valeu, Luca, vem com Deus. Bota meu nome na oração aí.
0: Daqui a pouquinho,
11: na formação também.
0: Um abraço, Gilberto Manoel Vitorino, tá ouvindo?
12: Luca, meu amor, bom dia. Meu maior sonho da minha vida. Já tive meus filhos, já tive meus netos. O meu sonho agora é ter minha casa própria.
0: Casa própria.
12: Vai ser um sonho realizado na minha vida. Esse é de aluguel. No dia que eu tiver minha casa, eu vou ser a pessoa mais feliz do mundo. Manda um bom dia pra sua ouvinte Lita, seu esposo Natalino, sua irmã Carlinha.
0: Cláudia Betânia, lá no Pindorama, as meninas trabalhando aí no Pindorama, aquele abraço, viu? Bete, Lúcia, as meninas no Pindorama, Angélica, Raquel, As meninas da faxina aí no Pindorama, todo mundo ouvindo Lucas França. Bem melhor trabalhar ouvindo a GQFM.
13: Bom dia, Lucas. Aqui é Graça. Ô, Lucas, o meu sonho é que Deus me dê muita paz e saúde. Isso, saúde.
0: Isso,
13: é
0: isso
13: importante, o resto a gente corre atrás.
0: Boa, Graça.

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3: Hora de ficar por dentro de tudo que aconteceu na última semana. Tem trabalho, tem serviço, tem um sol pra cada cabeça, viu? Ou dois, sei lá. Tivemos a feira de saúde no residencial Mandacaru 1, levando exames, consultas e diversos procedimentos para perto da nossa população, ampliando o acesso a serviços de saúde e garantindo mais cuidado e atenção para todos. E eu não poderia deixar de falar da inauguração do Centro de Estudos de Formação em Educação de Jequié, equipamento importante para o aperfeiçoamento do Magistério Municipal. E para fechar com chaves de ouro, o município realizou a posse de 415 novos servidores que vão atuar na educação de Jequié, a maior posse dos servidores municipais da história. Bem-vindos e boa sorte a cada um que chega para somar forças na educação de Jequié. 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Até lá!
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11: Vestibular UESB 2027. Inscrições terminam no próximo dia 30. Prefeitura de Jequié promove momento de integração na Prainha de Lomanto para pessoas assistidas pelo Centro Pop.
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11: Para o concurso vestibular da UESB, Universidade Estadual do Sudoeste da Bahia 2027, terminam na próxima quarta-feira, dia 30. A seleção oferece mais de 1.000 vagas em 47 cursos de graduação distribuídos em Jequié, Itapetinga e Vitória da Conquista. A inscrição deve ser feita pelo site do Instituto Avalia, com taxa de R$110, cujo pagamento poderá ser realizado até o dia 1º de outubro. As provas do vestibular da UESB vão ser realizadas nos dias 22 e 23 de novembro. A Prefeitura de Jequié promoveu uma manhã de socialização para os usuários do Centro de Referência Especializado para Pessoas em Situação de Rua, Centro Pop. A atividade foi realizada na Prainha de Lomanto, na Barragem da Pedra, proporcionando um momento de convivência, lazer e fortalecimento de vínculos. A iniciativa busca ampliar o acesso dessas pessoas a ambientes de convivência comunitária, promovendo inclusão social e valorizando o direito de todos à ocupação dos espaços públicos com dignidade e respeito.

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0: mais alto astral do seu rádio. Dá tempo ainda de ouvir alguns áudios, hein? Neste exato momento são 1.181 áudios, é gente demais, então eu peço a sua compreensão aí. Não fique chateado com o Lucas França, porque o Lucas França não colocou seu áudio no ar, é porque é muita gente mesmo, viu? Graças a Deus é sucesso na preferência popular, todo mundo ouve, coisa boa. Vambora! Fala comigo que eu sou seu amigo. Qual o sonho que você quer realizar?
1: Bom dia, pessoal da FM, me ajuda aí.
0: Aqui é pro jornalismo, aqui. Eu vou encaminhar pro jornalismo, tá bom? Valeu.
2: Bom dia, Lucas. Bom dia. É Mauro passando pra desejar um bom dia pra você, todos da bancada, todos os ouvintes da GQFM. O meu sonho é ver nossa GQE, nossa Bahia, nosso Brasil acabar com essa violência, pra gente andar sem medo.
0: Isso, Mauro, isso mesmo.
2: Okay. Valeu, meu querido, fica com Deus.
0: Valeu, obrigado, Mauro.
2: Então, boa tarde, um abraço a todos.
0: Pro Rose, bom dia.
3: Oi, Lucas, bom dia, Pro Rose aqui. Lucas participando aí, meu maior sonho é minha casa própria, irmão, que até aqui não consegui, mas com fé em Deus eu chego lá. Foi o tempo de Deus. Bom final de semana pra todos nós.
0: Tia Sueli, Alto da Coelba falando.
4: Lá na fazendinha.
0: Olha que coisa linda.
4: Dançar de medo e vem pra cá.
0: Olha só.
4: O sol aiou e a lâmina.
0: Bom dia.
4: Bom dia.
0: O sol já nasceu.
4: O sol
0: lá
4: já nasceu na fazendinha.
0: Acorda.
4: Acorda o bezerro e a vaquinha.
0: Acorda tio João,
4: já
0: tia Sueli. E Lucas França, todo mundo acorda.
5: Ô, Lucas. Bom dia, Lucas. Aqui é a Santa Ana. Meu sonho é esse aqui, ó.
0: É uma riqueza.
5: Eu vejo,
0: né?
5: Meu neto tudo comigo, tudo, é tudo bem, riqueza, graças a Deus.
0: É verdade, viu?
5: Ela é encantada com você, Lucas. Ela, aí toda vez que tu canta essa música de manhã, quando ela tá aqui, né? Que hoje a mãe dela deixou ela aqui.
0: Isso.
5: Aí ela gosta de ouvir, aí ela tava cantando. Vovó, manda pra Lucas França aí, vovó.
0: Tá linda demais.
5: Aí eu mandei pra você, pra você ver.
0: É muito linda. Obrigado, tia Sueli. Alô, tio João. Aumenta o volume do rádio, vai. Essa é de arrepiar teu saco do bode. Azul, asas livres, é sucesso.

Simone Mendes, Direitos Iguais. 11:39, eu volto já já. Não sai daí não, tá bom? É o nosso momento de fé, a hora da graça no rádio, gente. Daqui a pouquinho.

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0: 11:48 em Jequié. Preste atenção. Aumenta o volume do rádio. Vamos ouvir os sinos. Os sinos estão anunciando que chegou a hora da graça. Chegou a hora do milagre. Coloque agora seu copo com água sobre a mesa, bem pertinho do rádio. Com muita fé. Isso. Bem pertinho do rádio, sua água. E nesta água será depositada uma gotinha de luz, de muita paz, muita saúde e prosperidade para você e toda a sua família. Disse o Senhor Jesus: aquele que beber da água que eu lhe der, nunca terá sede. Porém, a água que eu lhe der, fala nele uma fonte que vai jorrar para a vida eterna. Logo após dessa oração, todos deverão beber desta água. Não quebre esta corrente, somente no final dessa oração que você deverá beber desta água e o milagre vai acontecer. Em nome de Jesus, em nome da Virgem Maria Santíssima. Vamos agora proclamar o nome de Jesus. Juntos. Jesus. Jesus. Jesus é o Senhor do Universo.
1: Jesus.
0: Jesus é o Príncipe da Paz. Ele veio para salvar todas as criaturas da Terra. Jesus veio para perdoar os nossos pecados. Ele é o médico dos médicos. Jesus de Nazaré. Ele veio para curar todas as doenças,

Santa Cruz, livrai-nos Deus, nosso Senhor, dos nossos inimigos. Em nome do Pai, do Filho e do Espírito Santo. Amém. Já vai colocando aí suas intenções para o nosso momento de oração. O que está no seu coração? Qual

Isso. Lembrando que na próxima sexta-feira, dia 1º, será dia 1º de outubro, será o último dia da propaganda eleitoral no rádio, último dia do programa eleitoral. Aí a partir da próxima semana, né, dia 5 de outubro, já voltamos com a nossa programação e teremos mais tempo aqui para poder falar os nomes e anunciar todos os pedidos de oração. Mas tenha certeza, ouvinte, você que mandou mensagem já está aqui nas intenções, tá bom? Só não dá tempo de falar o seu nome no ar, mas saiba que já está aqui nas nossas intenções. Então, entregue. Já vai entregando aí já. E hoje, sexta-feira, especial, entregue ao Sagrado Coração de Jesus tudo o que pesa em seu coração. O que está pesando no seu coração hoje, hein? Entregue agora ao Sagrado Coração de Jesus tudo o que pesa em seu coração. Talvez seja esse medo que você tenha aí no seu coração, o medo dessa cirurgia que você vai fazer, o medo de achar que não vai dar tempo, a espera dessa cirurgia que você tanto espera, que você tanto aguarda ser chamado, e já bateu teu desespero com medo de não resistir. Entregue agora ao Sagrado Coração todos os medos que você tem no seu coração, o que pesa no seu coração. No Sagrado Coração de Jesus, nele há amor. Amor para acolher suas dores, misericórdia para renovar suas forças e esperança para continuar. Que você encontre em Jesus o refúgio que sua alma precisa. Por isso eu convido você agora, ouvinte, como gesto de amor, vamos colocar a mão sobre o rádio, como se todos nós estivéssemos de mãos dadas com Jesus de Nazaré, de mãos dadas com Nossa Senhora Aparecida. Juntos, vamos

vamos juntos rezar a oração que Jesus nos ensinou com muita fé. Pai nosso que estais nos céus, santificado seja o vosso nome. Venha a nós o vosso reino. Seja feita a vossa vontade, assim na terra como no céu. O pão nosso de cada dia nos dai hoje. Perdoai as nossas ofensas, assim como nós perdoamos a quem nos tem ofendido. E não os deixeis cair em tentação, mas livrai-nos do mal.

0: de Cristo e o amor de Maria para todos vocês. Gente, Nossa Senhora já chegou, Nossa Senhora já está aqui. A Mãe de Jesus, a Nossa Mãe Maria Santíssima. Leve Maria para dentro da sua casa. Maria é a Nossa Mãe. Eu quero que você abra as portas da sua casa, do seu lar, para Nossa Mãe Maria Santíssima. Ela já chegou. Repita comigo essas palavras. Vem Maria.
1: Vem Nossa Senhora.

0: Vem Nossa Senhora, vem nos ensinar a fazer aquilo que Jesus mandar. Chegou a hora, ouvinte, o milagre vai acontecer.
1: Chegou a hora.
0: Vamos todos juntos beber desta água. Água da fonte, água milagrosa que o Senhor Jesus abençoou. E ao beber desta água, agradeça. Meu bom Jesus, tu és o médico dos médicos. Opera em meu corpo este grande milagre, Senhor. Perdoa as minhas falhas, Senhor. Me ensina mais de verdade, meu próximo. Abençoe, Senhor, os quatro cantos da minha casa. Abençoe minha família. Eu bebo desta água, pois eu creio. Ser este o remédio que vai me curar agora em teu nome, Jesus. Em nome da Virgem Maria. Amém. Meu bom Jesus da Lapa, muito obrigado. Pois todos os dias, sob todos os pontos de vista, bebendo desta água, vou cada vez melhor.

Fiquem todos com Deus. Eu volto amanhã no Ponto de Vista, às 8 da manhã. Vem aí a propaganda eleitoral no rádio. Vambora com Deus e Nossa Senhora.

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estamos chegando com o programa Ari Moura Comunicando. Hoje, sexta-feira, dia 25 de setembro de 2026, programa especial. Como nós tínhamos prometido aí através da Agência AM de Notícias Limitada, aí do blog arimoura.com.br, que nós viríamos hoje fazer uma reportagem na BR-116, a Rio Bahia. Isso porque o número de acidentes está sendo muito grande, principalmente no trecho entre Jequié, entroncamento de Jaguaquara, até o quilômetro 100, ou até chegando a Milagres, como também saindo de Jequié para Manuel Vitorino. Então, nós decidimos hoje vir pessoalmente, tá? Eu e Rafael, da Agência AM de Notícias Limitada, enquanto aí nos estúdios está JR comandando aí nas carrapetas e John Oliveira. John, vá dando uma força aí daqui a pouco. Obrigado aí a Caio, ao Garotinho, que tá também nos dando essa força hoje aqui no programa Ari Moura Comunicando. 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Daqui a pouco o Léo Gonçalves vai falar direto de São Paulo, trazendo aí pra gente as novidades, viu, John? Já vou mandar aí pra você tudo direitinho pra você aí, junto com o JR, preparar. Lembrando aí que o programa Ari Moura Comunicando está nesse horário ainda por mais uma semana, das 12:25 às 13:25. E lembrando, vamos convocar aí os torcedores, John, para domingo ir ao estádio Valdomiro Borges, prestigiar aí as meninas da DJ que vão enfrentar o Galícia às 9 horas da manhã com portões abertos. Vamos torcer aí pelas meninas da Associação Desportiva Jequié. Olha, posso afirmar a vocês que o movimento aqui na BR-116, principalmente hoje, sexta-feira, aumenta mais as carretas, né, que estão se dirigindo aí para as capitais do Nordeste: Salvador, Aracaju, Maceió, Recife, João Pessoa. Com certeza o movimento é maior porque eles querem chegar até segunda-feira, né, aos seus destinos. E também carros de passeio que estão saindo aí da cidade do interior, Jequié, Poções, Vitória da Conquista, de Piauí, também em direção a Salvador. Nós vamos até Feira de Santana fazendo essas reportagens. Já tá saindo aí no nosso Instagram, arimoura.com.br. Aliás, o Instagram é Arimoura Comunicando. E no blog arimoura.com.br também. Hoje à tarde já vai ter fotos, reportagens, mostrando aqui o movimento na BR-116. Nós estamos aqui às margens aqui da BR, acompanhando aqui todo esse momento, muitos carros já descendo aí para a capital do estado. Mas daqui a pouco, John Oliveira, junto com o JR, assume aí o comando do programa Ari Moura Comunicando. Enquanto a gente vai tocando o barco aqui, se der, a gente ainda volta no programa de hoje, trazendo mais informações. Valeu? Daqui a pouco, John, mando para você aí a participação de Léo Gonçalves, lá direto de São Paulo. Obrigado aí, garotinho! O grande DJ Jurubeba, o Caio, que nos ajudou aí com essa primeira participação nossa hoje aqui no programa Ari Moura Comunicando. Motorista viu aqui nós
Nós estamos parados aqui, ele está encostando aqui, talvez para tomar alguma informação. E a gente está aqui também como utilidade pública, informando a pessoas amigas aqui, buzinando também, passando aí, está nos reconhecendo aqui as margens da BR-116. Eu vou chamar esse primeiro bloco comercial, viu, JR? Chama esse primeiro bloco comercial e daqui a pouco vocês voltam aí com o comando do programa Ari Moura comunicando, dando as manchetes aí do blog e também o tempo e a temperatura, tudo isso logo após esse primeiro bloco comercial. Segue vocês.

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16: 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Ou dois, sei lá. 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Como aqui na rua Antônio Brandão, ao lado da Lagoa do Derba. 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Sábado que vem a gente está de volta com mais um Minuto Jequié. Até lá.
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16: Hora de ficar por dentro de tudo que aconteceu na última semana. Tem trabalho, tem serviço, tem um sol pra cada cabeça, viu? Ou dois, sei lá. Tivemos a feira de saúde no residencial Mandacaru 1, levando exames, consultas e diversos procedimentos para perto da nossa população, ampliando o acesso a serviços de saúde e garantindo mais cuidado e atenção para todos. E eu não poderia deixar de falar da inauguração do Centro de Estudos e Formação em Educação de Jequié, equipamento importante para o aperfeiçoamento do Magistério Municipal. E para fechar com chaves de ouro, o município realizou a posse de 415 novos servidores que vão atuar na Educação de Jequié, a maior posse dos servidores municipais da história. Bem-vindos e boa sorte a cada um que chega para somar forças na Educação de Jequié. Sábado que vem a gente está de volta com mais Minuto Jequié. Até lá!
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0: Boa tarde, você que tá ligado aí no Ari Moura comunicando. Já estamos por aqui tomando a posição do Ari Moura, que decidiu hoje ir para Salvador, tá aí nas BR-116, que já pegou muita coisa aí na ladeira do Montu, que encontrou com duas carretas já quebradas na subida. John, meu salva-vidas, que já tá por aqui no Ari Moura comunicando. Vou chamar você aqui primeiro, John, primeiramente. John Oliveira, boa tarde.
1: Boa tarde, Jota, boa tarde, Ari Moura, que tá aí nas BR, na BR-116, já encontrou tanta diversidade aí, né, rapaz? E boa tarde a você que tá ligado aqui com a gente na programação da Melhor, você que também tá através do YouTube, seja muito bem-vindo, bem-vinda, e como diz Ari Moura, vamos lá em cima, né, JR? Vamos lá em cima.
0: Vamos lá em cima, John.
2: Agora, o tempo e a temperatura em Jequié.
1: Pois é, o tempo neste momento tá nublado na cidade de Sol, fazendo 29 graus. Lembrando que a partir de amanhã aí o sol ainda pode pegar mais um pouquinho. Na terça-feira, viu, Jota, é que a cidade de Jequié pode pegar aquele calorão. Lembrando que nós já estamos na primavera. A primavera chega aí com muita florescer lá no CEP.
0: É a chega. Prima do verão, né?
1: É a prima do verão, exatamente.
0: Já chegou quente.
1: Então, assim, lá no CEP mesmo já tem uma árvore lá, umas árvores lá, os ipês, já tá dando aquelas flores bonitas. Mas lembrando que a cidade de Sol, ela respira, né? Esse mormaço, como a gente diz, tá 29 graus, mas a sensação térmica é de 30 graus. E
0: hoje que tá nublado, né, John? E parece hoje... que uma carinha que ia chover.
1: Que ia chover, exatamente.
0: Parece que já tá dando aquela abafada, que é pior ainda.
1: E pra quem tem problema de sinusite, de rinite, é um Deus nos acuda, viu? É um abraço pra Danilo Dantas, tá ligado aqui com a gente agora. Acabou de me deixar aqui. É o grande Danilo da 99. Pra falar da 99, daqui a pouco eu trago mais informações a respeito dessa paralisação que aconteceu na terça-feira, 12 horas.
0: Vai. Conquista, né? Conquista a parada. E aqui
1: teve aqui
0: dos
1: também.
0: Motoboys.
1: Isso.
0: E parece que dos carros também tava querendo se reunir pra parar também.
1: Exatamente. 12 horas e 43 minutos. Vamos trazer os destaques aí, né, Jota? Do blog arimura.com.br. Olha só, a Polícia Federal cumpre mandados de busca e apreensão em Vitória da Conquista e em outros municípios. A Polícia Federal, que vem desempenhando um papel fundamental aí no contexto de investigações, né? E claro, obviamente, parabenizar a Polícia Federal, que sempre também vem deixando a gente atualizado. Você que está agora aí no blog, ouvindo a gente, então clique no blog animura.com.br para estar acompanhando todas essas informações. A você, estudante, a você da rede estadual de ensino, da rede pública estadual de ensino, inscrições do vestibular UESB 2027 encerram no dia 30 de setembro.
0: E falando sobre a UESB ainda tá de greve? Parada, não tá?
1: Precisamos entender o que é que tá acontecendo. E volta e meia, a UESB, ela tem essas paralisações, né?
0: Ontem acho que o Ari Moura postou até no Instagram.
1: Sim.
0: Umas obras que tá tendo, que estão paradas ainda, que já era para ter terminado essas obras, e obras que ainda estão paradas, né? Que ele fala, é uma empresa que vem, aí depois ela rompe o contrato, aí até fazer o sorteio de outro e vir outro, nisso, quem sai prejudicado, eu acredito que seja os alunos.
1: Os alunos, né? Eu ia falar agora, quem perde com tudo isso são os estudantes, né? E primordialmente aqueles que estão na reta final. Eu conheço pessoas de TJ que
0: já tá pra terminar,
1: aquele pouquinho, aquele semestre fica mais 2 semestres, 3 semestres,
0: é muito complicada a situação.
1: Olha só, Jota, violência em Jequié, vítima de número 54 é um jovem.
0: Mais um,
1: né? Então a gente fala sobre isso porque esses dias a gente teve um corte aqui que eu falei, e eu acredito que o telespectador, ele achou que eu tava falando de questão de política. Eu falei, não, muito pelo contrário, eu falei dos dois lados. O que ambos os lados têm para trazer de melhoria no contexto de segurança pública, até porque o povo de Jequié vive isso. A gente não precisa ir para longe, ir para Salvador, ir para Rocinha, e para Rio de Janeiro, para São Paulo, para conhecer a realidade da violência. O povo jequiense, ele vive a realidade da violência. Então, assim, o que é que ambos os governos que estão agora na linha de frente, primeira e segunda via, têm para solucionar o nosso problema hoje, que o problema da Bahia, sim, um desses é a segurança pública. A gente torce para que

0: social. A gente fala sobre muito isso, é o que o Jota está falando. A reparação social. Muitos lugares que a educação não chegou da melhor forma, muitos outros lugares em que a educação foi passada de uma forma irregular, aquela acessibilidade, por exemplo, o vício de linguagem mesmo de uma pessoa hoje que fala muitas das vezes plural, singular, tal, tal, tal. Muitas vezes é uma questão que vem de berço, né? E como o que é que o Jota está querendo dizer? É que muitas dessas pessoas apelam para esse meio porque não tiveram acessibilidade da forma correta. Não é que justifica, tá, minha gente? Não é isso que a gente tá falando aqui. Mas a gente torce muito que venham políticas públicas de incentivo para tirar a gente da marginalidade. Eu quero fazer um comentário aqui que eu dei aula no Luiz Amarim, o antigo Meire Rabelo, no bairro Mandacaru. Eu fui facilitador ou voluntário remunerado, como é chamado, no programa Mais Educação. Em 2 anos, a gente diminuiu o índice de reprovação e de alunos que estavam na marginalidade. E sabe o que é que tinha? Karatê, judô, futsal, masculino,
1: feminino. Esporte
0: no meio. Então, assim, políticas públicas que abraçam a essa juventude, ainda mais no dia de hoje. Eu tô falando de 10 anos atrás, nós estamos em 2026, eu saí do Colégio Meire Rabelo em 2017, o último ano que eu trabalhei, e comecei a trabalhar lá em 2013. Eu era já aluno e também facilitador. Então, assim, são políticas que funcionam desde que sejam praticadas da forma correta. Rotary Clube G, que é Vale das Montanhas no ano rotatório 2026-2027. Dê uma clicada lá para você ficar por dentro de tudo. E a reportagem da agência MD Notícias Limitada, programa Viagem pela BR-16. Aliás, o Ari Moura já tá por lá, já tá nessa correria. Ari, boa viagem para você aí, sucesso. Vai estar acompanhando a gente aí.
1: Daqui a pouco ele vai estar entrando em contato com a gente.
0: É, vai estar aí com a gente aí. Eleições 2026, cobertura da agência MD Notícias Limitada. Lembrando que na segunda-feira, né, Jota? Na segunda-feira já vai trazer.
1: Vamos trazer todos os resultados, todos os detalhes, todas as estatísticas que teve, tudo que teve de bom e de ruim nessas eleições. E John, quero aproveitar rapidinho.
0: Sim, vamos lá,
1: Jota. Ouvinte na linha, vamos ver o que ele tá querendo
0: reivindicar
1: aí. Boa tarde.
2: Boa tarde, aqui é Ezequiel da Vila Boviária, tarde de Kevinho.
0: Grande Ezequiel, boa tarde Ezequiel, o que é que manda?
2: Cadê Ari Moura?
0: Ari Moura hoje tá em viagem, viu? Ari Moura tá hoje na cobertura nas estradas aí para trazer mais notícias pra gente a partir de segunda-feira, viu? Mas pode ficar à vontade. Tá nas estradas indo pra Salvador aí, tá na BR-116, já tem muita coisa de informação para trazer pra gente a partir de segunda-feira, viu, Ezequiel?
2: Cadê o coletivo da Vila Rodoviária, rapaz? Tá esperando um ônibus.
0: Pois é, ó o recado aí do Ezequiel, vamos ver essa questão do coletivo, né? Ezequiel, mas como é que tá aí? Já tem quantos dias mais ou menos? O que é que você tem pra trazer de panorâmica pra gente?
2: É, já botaram o correio, agora só passou.
0: Sim, Ezequiel. Então fica aí o seu recado, viu, não aqui. Atenção aí, as políticas públicas, Ezequiel. Vamos ver o que é que, pra você que tá o responsável justamente aí pelos coletivos, né? Caso da prefeitura de Jequié, que tá aí agora, obviamente, tá na nossa audiência.
2: Tiradentes
0: é excelente. Inclusive, até hoje na Tiradentes tem aquela cobertura de zinco nas cores da empresa de Dalmar, né? O saudoso Dalmar lá, nas cores vermelho, amarelo e verde. E para o que tudo indica, parece que vai ter uma reforma naquele ponto ali. Agora nós estamos aí com a Cobima, tivemos também a Rio de Contas, mas tá dado o seu recado aí, viu, Ezequiel? Um abraço para você, muito obrigado pela sua audiência. 12:50, a gente vai agora ao breve intervalo. Jota, tem mais algum adendo aí para fazer?
3: Oi.
0: Olha, Ari Moura.
3: Olha, chegando, olha ele. Olha a hora.
0: Olha a hora, Ari Moura.
3: Pois é, 12:50, aí, GQE, 12:50, aqui na BR-116, a Rio Bahia, desde as 10 horas da manhã, nós estamos fazendo esse percurso. Depois dos acidentes que aconteceram aí entre Manuel Vitorino e Jequié, entre Jequié e trocamento de Jaguaquara, e entre trocamento de Jaguaquara e também o quilômetro 100. Eu vou tentar falar aqui com o cidadão, vou ver se ele pode falar aqui com a gente. Vou tentar aqui, o motorista aqui de caminhão, que a gente está fazendo essas reportagens, essa situação da BR-116, esse trecho. Ficou aí vários anos com a concessão da Via Bahia, era para fazer a duplicação da rodovia e não fizeram. E hoje a gente tá passando aí com esse sufoco. Vocês, caminhoneiro, você parece que é um bitrem, não é isso? É o Bitrens. Ainda sofre, agora há pouco nós passamos ali no

0: e siga. É outro problema que atrasa a viagem dos caminhoneiros. Boa tarde.
1: Boa tarde, meu amigo.
0: Como é seu nome?
1: Cláuber.
0: Cláuber, você é da onde?
1: Da Bahia, Brumado.
0: Você é de Brumado. Você tá vindo de Brumado?
1: Não, tô vindo de Salvador.
0: Salvador, vai pra Brumado?
1: Exatamente.
0: Aí você deve estar entrando ali em Nova Itarana.
1: Nova Itarana.
0: Vai pegar aquela BA.
1: Isso.
0: Uma BA estreita, sem acostamento, aonde tem acontecido, é a BA-026, aonde também tem acontecido muitos acidentes,
1: exatamente.
0: Não é isso?
1: É, não tem acostamento, a pista, lamentavelmente, muita trepidação. Difícil.
0: Pra vocês, esse caminhão, seu Bitrem, que caminhão? Tem umas características, sem dizer placa, não precisa dizer a placa, só as características do caminhão.
1: É um caminhão articulado, 19,80 m, Bitrem. A gente roda sempre por aí.
0: Sei. O que quer dizer ali, estramilha? O que é aquele?
1: É o modelo do cavalo.
0: É o modelo do cavalo, né? É isso. Pois é, há muito tempo o motorista?
1: Tem, muito tempo.
0: Tem aquela história que o motorista vive mais na estrada do que com a família.
1: Exatamente. Infelizmente, tem a realidade é essa mesmo.
0: Pra criar o filho, você trabalha e a família em casa.
1: Exatamente. A gente tem que viver o mundo e passar as dificuldades do mundo e, infelizmente, deixar a família em casa.
0: Deixa eu ver se esse caminhoneiro que tá aí no estúdio da GQFM, você sabe essa marca que ele falou do caminhão, companheiro?
2: Negativo.
0: Ah, mas você na categoria E?
2: Categoria E é uma coisa, especialista em veículos é outra.
0: Motorista de São Paulo.
2: Ele é o quê? Ele é Volvo, é Scania, é Volkswagen, é Mercedes.
0: Sei. Amigo, boa viagem pra você. Você tá vindo de Salvador para Brumado, né? Uma boa viagem, muito cuidado naquela BA. Você conhece, né, a BA?
1: É, conheço. Passa aí.
0: Aqui é trecho de Maracás, ali pé de serra.
1: Pra lá já melhora, né?
0: Já pega uma reta, né?
1: Já melhora, pô.
0: Aí já vai, passa na Encontendo do Sicorá.
1: Sicorá, Suarana e desce pelo mato.
2: O Arimora.
0: Boa viagem, viu? Muito obrigado.
2: O Arimora.
0: Tá aí a nossa reportagem ao vivo em cores aqui.
2: Arimora.
0: As margens da BR-116, a Rio Bahia. Daqui a pouco a gente vai estar chegando no Paraguaçu. E estamos passando matérias aí, John. É, pelo Instagram, Arimora comunicando. E logo mais à tarde, com fotos. Olha, uma coisa me chamou a atenção, viu, JR? É a vegetação aqui de um lado e de outro da BR-116. Como está seco aqui, como tem faltado chuvas por aqui nessa região, né? A gente observa a vegetação bastante seca. Há poucos instantes encontrei um casal aí de Jequié que estava viajando também para Salvador e fez essa observação para nós. Então nós estamos aqui acompanhando toda essa movimentação, parabenizando os grandes caminhoneiros do Brasil que transportam o progresso. Há poucos instantes passei ali pelo Pare e Siga. Olha, o DENIT está fazendo um quebra-galho. É o chamado quebra-galho, porque a empresa que vai ganhar a concessão, que só vai acontecer no dia 17 de dezembro e só vai começar a operar em março do próximo ano, é aquela história. Souza Andrade, você tem toda a razão, já presenciei o trecho de Jequié, trocamento de Jaguaquara, sei, a Milagres. Um absurdo que está acontecendo. E a gente que transita com carro pequeno, com aro 14, é uma dificuldade, tem que andar com muita atenção e com muito cuidado. Volta a bola aí para vocês, vai ao segundo bloco comercial e logo em seguida aí já estão aparecendo, aí Ezequiel já apareceu por aí. Paulão, fala pouco, viu, Paulão? Regis, Cida, manda recado aí pra gente, o pessoal todo participando, desejando aí um bom final de semana. Eu vou seguindo aqui com o Rafael de Moura aqui devagarinho e daqui a pouco a gente vai mandar mais matéria aí para o Instagram, viu, JR? Acompanhando aí a situação aqui na BR-116, que eu ainda chamo de Rio Bahia. Eu ainda sou das antigas, ainda chamo aqui de Rio Bahia. Vocês vão seguindo aí, levando aí a bola, viu, John? E daqui a pouco, lembre, dê uma força aí para o jogo domingo, aí no estádio Valdomiro Borges, entre a DJ Futebol Feminino e Galícia, às 9h, com portões abertos aí para o torcedor. Vamos prestigiar, vamos colaborar. 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E ontem eu fui convidado para participar aí do lançamento dos festejos de São Francisco de Assis, que o pessoal esteve ontem aí no programa. Ontem teve a abertura lá no Lago de São Francisco. A programação segue hoje, amanhã, domingo. Vamos prestigiar. E ontem eu fui convidado para o lançamento dos festejos da padroeira do bairro do Jiquezinho, Nossa Senhora do Perpétuo Socorro. Um abraço lá para o padre Lucas Piropo. Lucas França, olha, francamente eu não vou decepcionar Camila, não, e nem Bernardinho, mas você tem tudo para ser padre. Com aquela camisa branca que você estava vestido ontem, você tem tudo para ser padre, viu? Mas Camila e Bernardinho não vão deixar. Pois é, então o padre Lucas Piropo é o pároco lá da paróquia Nossa Senhora do Perpétuo Socorro no Jiquezinho. Ele fez a apresentação lá de toda a programação junto com o pessoal da comissão. A matéria já está aí no blog arimura.com.br. E a gente vai, durante toda a semana, quando começar o festejo dia 30, a gente vai estar trazendo aí todas as informações. Vamos ao bloco comercial. Daqui a pouco já volta aí os ouvintes e também as notícias de esportes.
2: John, Arimura, que não conseguiu ouvir nós pelo retorno, a gente queria chamar a atenção com ele, perguntar pro motorista, né? Qual é a situação que ele vê hoje a Serra do Mutum? O que que ele comenta sobre essa trepidação que tem no asfalto? Que é um dos motivos que acontece dar problemas de freio na maioria dessas carretas, né? Bitrem, por exemplo, que vem muito mais pesada. Então, essa trepidação que estraga muito, né? Até mesmo pode ter um freio com segurança. E para lembrar ele que hoje é o Dia Nacional do Trânsito. É uma data estabelecida para conscientizar a população sobre segurança, normas, prevenção de acidentes nas ruas e rodovias brasileiras. 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Se você quiser comentar alguma coisa agora, John, rapidinho, você pode falar. Vamos segurança no trânsito?
3: Vamos lá.
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3: 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Jota, você trouxe esse ponto interessante aí sobre a questão da rodovia da Ladeira do Mutum. Eu já quase sofri um acidente ali no ano de 2018.
2: Eu acho que todo mundo que sobe ou desce, pelo menos uma vez por dia, vai ter esse quase.
3: E foi uma sensação terrível, porque quem tava descendo não pode entrar na contramão, e foi o que tava acontecendo ali, justamente por conta dessas trepidações. Vou fazer aqui um alerta rapidinho aqui, o que vem sempre o Léo falando aqui rapidinho, sobre esses frequentes acidentes nos cruzamentos da cidade, em especial Professor da Virgínia, ali naquela pracinha com a Presidente Vargas. A frequência de acidentes ali vem assustando quem mora na região. Placas existem, mas a ausência de redutores de velocidade soma com a imprudência, né? Somado à imprudência, tem transformado um trecho em um ponto de perigo constante. A comunidade mesmo, Jota, Arimura, é você que tá ouvindo agora a gente, já não aguenta mais de conviver com esse risco aí. Então tá um apelo em especial a superintendência de trânsito da nossa cidade, né? Que é a Suntran. Para a engenheira, né? A frente presidente, como é que chama? A Jean Bastiani, não é isso? A Jean Bastiani, para poder se pronunciar a respeito disso, como o Ari Moura vem sempre fazendo o convite aqui, que ela puder estar aqui para esclarecer algumas dúvidas, né? Porque o Ari Moura Comunicando vem fazendo um papel fundamental com o segurança no trânsito. O Léo, principalmente, vem trazendo essas informações para a gente, as regras de trânsito, as orientações do que deve ser feito, as preferências. Por exemplo, nós tivemos um acidente recente ali nas mediações da Travessa Francisco Alves Meira, Pang, com o fundo das Americanas, justamente porque a placa do pare está lá à direita, né? Só que quem vem de cá não respeita. Então, assim, deveria haver uma forma de conscientização, um planejamento, alguma mobilização. Acho muito interessante o que a Van Motos faz através do Léo aí, que é a Blitz Educativa. Eu acredito que se a Suntran fizesse isso diariamente, ou pelo menos duas, três vezes na semana, uma vez na semana, seria muito importante. Inclusive, eu quero trazer aqui um comentário de uma pessoa nas redes sociais, diz o seguinte: infelizmente, muitos condutores de veículos estão cometendo irresponsabilidade no trânsito. Se você não andar na defensiva, corre um risco de acidentes por causa da imprudência alheia. Aí outro fala: passagem elevada, placa sinalizando travessia de pedestres, falta de pedestres, só falta os motoristas terem responsabilidade. Então, assim, tá faltando um pouquinho também de dois lados, né? Tanto de um pouco dessa fiscalização, bem como também o bom senso dos motoristas. JR.
2: É uma coisa que eu reparei também, já que você falou para cobrar, assim, desses órgãos, é o Mandacaru, por exemplo, tem muitas ruas que se cruzam.
3: Sim, perfeito.
2: Só que nenhuma delas, nem na rua principal, não tem assim dizendo pare, quem é que tem que parar, quem é isso, que cruza, quem é que não pode cruzar. Muitas ruas no Mandacaru, eu reparei isso. E no Jiquezinho também, na água branca,
3: isso.
2: Muita rua, você não sabe, será que é eu que tem que parar, será que é outro? E quando tem a colisão, quem é que tá certo, quem é que tá errado? Então, falta um pouco disso daí também.
3: Pra quem diz que não enxerga aquela placa da Travessa Francisco Alves Meira, diz: olha, quem tá errado é quem tá vindo da Praça da Bandeira. Muito pelo contrário, quem tem que parar é quem tá saindo ali do fundo das Americanas, né?
2: Mas que jeito é incrível, você vê a rotatória,
3: isso.
2: As pessoas param no meio da rotatória pra quem fica. Tem que parar.
3: Exatamente.
2: Da passagem.
3: E outra coisa, você falou de Mandacaru, a rua Euclides da Cunha, ela liga a Otávio Mangabeira com a Beira Rio, certo? Ela atravessa várias ruas ali, ela passa pela Fluminense, Botafogo, Palmeiras e todas essas ruas. E detalhe, tem uma placa ali que diz que nenhum veículo pode ir direto, mas não
2: as pessoas vão.
3: As pessoas vão. Vamos lá.
2: Vamos ao bloco comercial?
3: Vamos lá.
2: Rapidinho.
3: Vamos faturar.
2: Na sequência,
3: a gente
2: já volta com os ouvintes e o esporte.
3: Isso aí. Vamos lá.
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2: 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Ou dois, sei lá. Vocês sabem que a pavimentação segue avançando nos quatro cantos da cidade, né? Como aqui na rua Antônio Brandão, ao lado da Lagoa do Derba. O projeto já está quase pronto. E também na rua João Aguiar Ribeiro, acesso que liga o São Judas e o Mutirão à Avenida Valdomiro Borges, realizando um sonho antigo dos moradores. E o desenvolvimento também chegou até a região do Rio do Mutum, em Florestal, com a construção da ponte da comunidade. O equipamento vai contribuir para a mobilidade e a segurança de estudantes, condutores e pedestres que transitam pela localidade, facilitando o deslocamento e o acesso à região. Sábado que vem a gente está de volta com mais um Minuto Jequié. Até lá.
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2: Hora de ficar por dentro de tudo que aconteceu na última semana. 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Ou dois, sei lá. Tivemos a feira de saúde no residencial Mandacaru 1, levando exames, consultas e diversos procedimentos para perto da nossa população, ampliando o acesso a serviços de saúde e garantindo mais cuidado e atenção para todos. E eu não poderia deixar de falar da inauguração do Centro de Estudos e Formação em Educação de Jequié, equipamento importante para o aperfeiçoamento do Magistério Municipal. E para fechar com chave de ouro, o município realizou a posse de 415 novos servidores que vão atuar na Educação de Jequié, a maior posse dos servidores municipais da história. Bem-vindos e boa sorte a cada um que chega para somar forças na Educação de Jequié. 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Até lá!
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0: Ixi, rapaz, 13 horas e 13 minutos, JR.
1: Uma ameaça foi detectada.
0: Olha, daqui a pouquinho tem um Super Tarde no comando de Ney Farinha e você, claro, eu convido a você continuar aqui na nossa programação. Lembrando que neste sábado, né, no caso amanhã, na Igreja Católica, já é celebrado o dia de São Cosme e São Damião, oficialmente celebrado a partir de amanhã. Um abraço a todos os nossos amigos católicos da cidade de Jequié e da região. E lembrando que no dia 27, né, no caso já no domingo aí, as religiões de matriz africana, brasileira, como Umbanda e o Candomblé, também celebram essa data. E sabe da história do sincretismo, né? É, caminham lado a lado ali. E, logicamente, o Arimura Comunicando está aqui para poder trazer esse momento de celebração, de respeito, né? Até porque a gente preza muito um tá lado a lado, respeitando a fé do outro, sem nenhuma distinção, sem nenhuma acepção. Nós tivemos recentemente esse caso de agosto aí, em que um senhor de uma outra religião acabou não concordando com a religião de matriz africana, quebrando as imagens e tudo mais. Então, assim, a gente preza aqui pelo respeito, e por isso quero mandar um abraço para todos, né, do centro, do terreiro Inzo Inquisi Mucumbi Uá Ingã Inzila.
2: Traduzindo,
0: a casa de Mucumbi, senhor dos caminhos, do nosso querido Tata Joab, que, diga-se de passagem, também é meu primo. Um abraço a todos vocês que fazem parte desse lugar, que também acolhe pessoas. Então, por isso, nós aqui do Arimura Comunicando, em nome de Arimura, de JR, Dene, Gabriel, né, da minha pessoa, de John Oliveira, estamos aqui para abraçar você, independentemente do seu clero religioso. Nós estamos de mãos dadas em nome de uma só questão, que é da fé e da paz entre todos. JR, tem a galera que tá chegando aí, né? Vamos lá.
2: A galera do WhatsApp.
0: Vamos lá, vamos ouvir.
3: Boa tarde, meu amigo Arimura, boa tarde, Gabriel de Moura, passando aqui, mandando um alô especial pra essa turma nossa aí, que bate cartão junto com a gente todo dia. Cida do Mandacaru, Deraldo do Mandacaru, Ré de São Paulo, Bidu do Baixão, Guimarães aí no sítio Boa Vista, aí em Boaçu, pessoal de Boaçu, Nova Esperança, Ouro, Coqueiro, os herdeiros aí, Palmeiras, Riacho Danta, a Serra, e toda essa turma continua ligada com a gente, pessoal aí da Fazenda Rio da Onça, Guarda da Serra, aí esse povão aí, né? Marcos e Lucilei da Fazenda Rio da Onça, Liba, no sítio de Liba, Lila, e todo esse povão continua ligadão com a gente. E nosso lá em Manuel Vitorino, Chama e Cura, que estão por cá, Leandro de Paulão, de Oriente Novo, olha minha amiga de Moura, olha a hora, nosso amigo Rock da Gaiaba, Rock do Peixe, estamos com saudade aí de Moura, em qualquer momento nós vamos lá dar uma passeada lá no sítio do Rock, dar uma caminhada.
4: Bom dia, Júnior, aqui é o Gazão, Ricardo, aqui do Bombeiro Civil. A gente sempre conversou na exposição Gazo,
0: falando com a gente. Obrigado, Gazo, pela sua audiência. Vamos lá.
5: Boa tarde, de QFM aí, a todos aí na bancada. Mas tá certo mesmo. Aqui nós estamos mirando aqui mesmo, nessa avenida aqui, que ninguém sabe como é, que essas travessas aqui, que ninguém sabe. Se para, se não para, é tanta coisa errada aqui mesmo.
0: Eu falo porque
5: você
0: mora.
5: Tá certo. Ninguém sabe que você pode parar, quem pode parar. Entendeu?
2: Eu acho, John, que além de ter a placa, tinha que ter a sinalização no chão.
0: Concordo, perfeito.
2: A vertical e horizontal.
0: Isso, né? Exatamente.
2: Tem que ter essas duas identificações. Isso em todo lugar de Jequié, às vezes falta. Isso daí, porque às vezes tem a placa, tu vai passar, né? Tu tá na tua mão. O carro que tem que parar, que tem a placa, eu paro o carro no meio da rua, aponto pra placa e mostro. Aí a pessoa se toca, ah, tem uma placa aqui.
0: Exato.
2: É incrível isso.
0: É. Vamos lá, vamos ouvir.
6: Boa tarde, Ari Moura, boa tarde, Gabriel de Moura, boa tarde, Johnny, boa tarde, JR. E aí, pessoal, beleza? Tudo na paz? Tô passando aqui na hora do sobe e desce aqui para desejar um início de semana maravilhoso para vocês e para todos esses ouvintes da Jequié FM, São Paulo, nesse momento 26 graus, viu? Quer dizer que a Ari Moura tá dando uma volta aí nessas BR. Cuidado, Ari Moura, nessas BR aí, porque eu vou te falar, viu, que tem de buraco nessas BR, não tá escrito, viu? Mas, Ari Moura, você que é uma pessoa que conhece tudo, sabe de tudo que acontece aí em Jequié. Eu tô ouvindo a propaganda política aí do nosso querido governador, que ele já construiu 15 hospitais na capital e na cidadezinha do interior.
7: Eu não
6: pra
7: acredito.
6: Pra mim, na minha opinião, isso é propaganda enganosa, não é? E diz que vai construir mais 8 aí se ele for eleito, viu? Mas só se o povo querer, né? Porque o povo já tá de olho nessas cambadas aí que não faz nada, viu? Mas é isso aí, pessoal. E vamos tomar café de Itaúna, que é gostoso e tá barato. Olha a hora.
0: É, vale a crítica, né? É importante a gente falar sobre isso, né? E a hora é agora de fazer a diferença.
2: E sabe o que é interessante, John? Que ele falou, né, que nessas propagandas políticas aí, eles falam muita mentira, né? Que nem falou,
0: sim.
2: Construir o 15 obstáculos. Por que eles mentem tanto, principalmente esse lado aí? Por que eles mentem tanto? Por quê? O que vai acontecer? Vai vir uma multa. Ó, você mentiu em propaganda eleitoral, tal, você tem que pagar uma multa. Eles pagam, o que acontece de novo? Eles continuam mentindo.
0: Perfeito.
2: Porque a única penalidade que se tem é pagar. Não tem uma punidade lá, você vai perder tantos votos, você vai perder tantos porcentagens de votos.
0: Isso.
2: Se você mentir, não tem isso. E eles mentem na cara dura e tem muita gente que é enganada perante essas mentiras.
0: E aí agora que tá nas nossas mãos, né? É, a gente fala aqui de forma imparcial, viu, gente? Quando a gente fala crítica aqui, não é que JR, John Oliveira, Ari Moura, a gente tem uma bandeira política, não é sobre isso. Nós estamos falando no sentido de cobrança. E essa é a hora, nós somos eleitores, exercer a cidadania é agora, é a chance de mudar. E eu não tô falando de bandeira, não, eu tô falando de você como cidadão, enxergar a realidade. Então essas cobranças que estão acontecendo aí é porque o povo já tá cansado.
2: Como
0: então,
2: é que tá seu bolso hoje?
0: A pergunta é essa. Exatamente.
2: Porque tem gente que não tem uma condição de nada, idolatra um candidato, mas quando você vai ver, não teve nada, não progrediu nada nesses 4 anos, nem na rocinha dele, nem no mercadinho que ele tem alguma coisa. É complicado a desinformação que chega pra essas pessoas.
0: É o chamado político de estimação. Nós não precisamos ter político de estimação, a gente precisa entender que é mais que o dever, é constitucional ele fazer, ele buscar melhorias.
2: É por isso que eu digo e repito, tem que ter uma educação lá de trás, uma escola boa, um estudo bom, pra não ficar com essa mentalidade.
0: Perfeito.
2: Vamos aos ouvintes.
0: Vamos lá.
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0: Rapidinho aqui, só pra fazer, só um adendo da informação aqui, o centro, né, o terreiro em Zoinquíssimo, Câmbio Anganizila, fica na rua Leonel Ribeiro, no bairro Mandacaru, e vai ter celebração de São Cosme e Damião no dia 11 de outubro. Vamos continuar com os ouvintes.
9: Olá, Ari Moura, boa tarde, Ideal do Mandacaru. Um ótimo programa. E um abraço para Bidu do Baixão, Paulo do Leite Novo, Regis São Paulo, Léo e no assentamento São Judas Tadeu. Tô, e hoje só vai sair daí segunda-feira de manhã. Um abraço no coração de todo mundo. Vamos beber a festa de Itaúna, viu? E o Cida do Mandaru também. Um abração. Um abraço para vocês todos.
0: Valeu, obrigado, Paulo. Obrigado, viu? Rapaz. O nome de menino lá no Mandacaru que eu vou te falar aí. Edivaldo, né? Eu já confundo o nome. Obrigado pela audiência, viu?
2: Deraldo.
0: Pereira. Isso, exatamente.
2: Mandar um alô também pro Gordinho do Abacaxi que tá nos ouvindo. O Pereirinha Legal também tá nos ouvindo. Doces Gabriela que tá nos ouvindo. A Ida Cajaíba com a Tia Lió que também tá nos ouvindo. O Juvino, no restaurante de Juvino, que também está nos ouvindo na nossa programação aqui com a Ari Moura comunicando, que está em viagem na BR-116 fazendo a cobertura aí dos grandes problemas que tá acontecendo nas nossas estradas sem nenhuma concessionária, tá tudo abandonado, entra político, sai político e nada se resolve.
0: Um abraço para Marlene Marinho na nossa programação, obrigado pelo carinho da audiência. A minha tia Zenilda também tá na programação, tá ligada lá no bairro Mandacaru, todo o pessoal da Beira Rio, do Zibruni, de toda essa galera que tá aí também ligada, espalhados no Jiquezinho, Joaquim Romão, audiência garantida aqui do Arimura comunicando.
2: Alô Clarinha, alô Luísa, tá me ouvindo? Manda um alô aqui pra mim.
0: Olha, 13:23, vem o esporte, vamos lá JR.
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0: Jota, esse foi o primeiro amistoso pós Copa do Mundo, a seleção brasileira enfrentando a Austrália, né? E rapaz, que jogo tenebroso.
2: Horrível.
0: Muitos babas, com todo respeito, a gente tá falando aqui de forma imparcial, muitos babas da nossa cidade rendem mais do que esse jogo. E mais uma vez, podemos dizer que foi uma falha do Hugo Souza?
2: Não, eu não, Deus me perdoe os corintianos, mas eu não vejo ele como goleiro de seleção, não. Sinto muito.
0: Eu também não vejo, ele não tem personalidade.
2: Sinto muito, não tem.
0: É.
2: Ele até tenta, se esforça, às vezes faz grandes defesas, grandes partidas,
0: claro,
2: importantes,
0: claro.
2: Mas pra mim ele não tem cara. Faltou ali dele também, um gol de falta, pro Brasil tomar um gol de falta
0: daquele,
2: é uma coisa difícil,
0: ali difícil, eu acho que tem um bom tempo que o Brasil não toma um gol de falta,
2: ultimamente,
0: né?
2: O Brasil virou saco de pancada, virou diversão pra todo mundo, até pros piores times, virou esperança. Ganhar do Brasil hoje tá muito fácil.
0: E assim, vai enfrentar novamente a Austrália na próxima terça-feira. E detalhe muito importante: quem salvou o Brasil, embora não apresentou uma boa partida, foi o Rayan Victor, revelado pelo Vasco da Gama,
2: depois.
0: Né? Que entrou depois, né?
2: Então... Rafinha, que tá jogando uma ótima fase no Barcelona, nem se conta.
0: Sim, sim.
2: Vini Júnior, básicozinho de sempre.
0: Olha, com agora o Rafinha assumindo a camisa 10, é o que tudo indica, se possivelmente o Neymar um dia voltar a vestir a camisa
2: nele. Não.
0: Só se for 11, né?
2: A gente tem que parar com esse negócio, porque a camisa 10...
0: Camisa 10,
2: Não tá indo, não.
0: E não...
2: O Brasil nem de 1 a 10, de 1 a 11, não, ninguém ali tá se salvando.
0: Não tem, ninguém, né?
2: A expectativa que se tinha é que fosse um time que voltasse, que começasse pelo menos já ganhando, era em cima da Austrália, em cima da Índia, aí parece que não. O rendimento foi pior ainda. Aqueles erros que tivemos na Copa, que era pra ser corrigido agora, parece que pioraram. Teve domínios de bola que não conseguiram nem pegar na bola, a bola saiu pela lateral.
0: E outra coisa, Jota, vamos ser sinceros.
2: Que decepção pra quem acordou 7 horas da manhã.
0: Vamos ser sinceros, eu quero ser sincero com você, ouvinte, você amante do esporte. Alô, nego da charanga, que conhece muito de esporte, sabe muito. Você também, Jota Henrique, é um amante do esporte, Arimora. Eu não entendo por que desses nomes desconhecidos. Não tô falando de estrela. Não é que a seleção tem que ser uma seleção de estrelas. O Flamengo 2019, não tô querendo comparar a seleção e clube, mas o Flamengo 2019 trouxe um zagueiro espanhol, diga-se de passagem, o primeiro espanhol a ser campeão da Copa Libertadores, Pablo Mari, da segunda divisão, se não me engano, na Coruña. E fez a diferença. É desses nomes que a gente fala. Que muitas vezes, poxa, que scout é esse? Eu acredito que quando escolhe o Wanderson mais uma vez, o Wanderson já foi convocado pela, se não me salvo engano, é a terceira convocação dele. O Wanderson não rende na seleção brasileira. Então, assim, o porquê dessas convocações? É por isso que o torcedor
2: será
0: fala.
2: Será que é empresário, com casa de aposta, com alguma coisa que não, tem que pôr pra...
0: É isso.
2: Vai cair o cash aqui?
0: Justamente é o que
2: ultimamente
0: se...
2: Ultimamente tá parecendo que é isso.
0: Quando o Wesley, ele se lesionou, né? Mais uma vez ele foi cortado desta vez, o Wesley se lesionou durante a convocação da seleção brasileira, ele é lateral. Aí o que acontece? Eles convocaram o Ederson, que é um meio campista, para a função, colocaram o Ederson para jogar 35 minutos de jogo, sendo que a Copa do Mundo teriam 9 se o Brasil fosse até a final, não faz o menor sentido. Mas aí você vai lá, dá um Google, faz uma pesquisada e vê que o Ederson estava em tramitação para mudar de clube, em uma tramitação milionária nessa transferência. Então a gente começa a desconfiar. E não é papo de conspiração, não, porque a gente não quer ficar aqui querendo colocar coisa na sua mente. Nós estamos aqui opinando mediante os fatos que a gente enxerga. Então, assim, eu vejo hoje uma seleção brasileira brasileira a cada dia que passa de patrocinadores, de empresários. E aí, quem dá mais o dinheiro, quem rende mais, vai vestir a camisa. O Neymar, quando foi convocado, em 50 minutos, foram 30 milhões de reais que caíram no bolso do cara. Então, assim, é mais pela marca Neymar do que o futebol de Neymar. Então, acredito que enquanto a seleção brasileira estiver vivendo esse tipo de situação, não vai vir o Hexa, não vai ter Hepta, vai passar vexame, vai correr o risco também de futuramente de não visitar uma Copa do Mundo, que é a única seleção que foi a todas as Copas do Mundo. Olha a Itália o que aconteceu. Terceira Copa consecutiva que não vai. Mas por quê? Gestão ruim. A gente vê a Itália, grandes, diosíssimos jogadores. De lá tem o Gattuso, tem o Pirlo, tem o Balotelli, tem o Seedorf. Então, assim, jogadores sensacionais. A Itália é tetracampeã do mundo. Então, assim, se você for parar para analisar, o futebol da Itália declinou demais. Então, assim, olha pro Vasco da Gama hoje, olha pro Vitória, o que acontece hoje, que luta todos os anos para permanecer na parte de cima da tabela. Olha os clubes que hoje não conseguem subir. Eu falo do Vasco porque o que o Eurico fez no Vasco foi algo estarrecedor. O Eurico foi, passou dessa para melhor, e o Vasco continua todos os anos tendo dificuldade de crescimento. Então, isso se chama administração futebolística. Enquanto a CBF não tomar as rédeas, colocar quem de fato necessita, ou melhor, quem de fato merece a vaga, a CBF vai passar esse vexame.
2: Positivo. John, final de semana, o que temos?
0: Olha, o final de semana, a gente tem amanhã às 9 horas da manhã, ou desculpe, no domingo às 9 horas da manhã, tem a equipe do Jequié, as meninas, as jipetes, como assim estão sendo apelidadas, né? As meninas comandadas pelo treinador Eric, diga-se passagem, um grande abraço, Eric, pra você, vai enfrentar o Galícia. O Jequié, que no último jogo, goleou a Juazeirense lá em Salvador, no sítio do Caju. Estreou com vitória diante a Camarcerense, tomou aquela goleada da equipe do Vitória, parece que descontou a raiva em dobro na equipe da Juazeirense, e vai enfrentar um par de cima da tabela, né? Que é o Galícia. Então, assim, vale muito, vale seu apoio. Lembrando que o blog arimoura.com.br vai estar por lá trazendo em primeira mão, né? Eu não vou poder estar porque eu vou estar de manhã na Copa ABB em narração, né? E aí, na segunda-feira a gente traz essas informações pra vocês, tá bom? JR, mais algum adendo?
2: Por enquanto só, desejar a todos um final de semana. Na Copa ABB vai ter alguma coisa?
0: Vai. Hoje tem à noite, tem Master e tem aberto. E no domingo também tem Master e aberto. Na segunda-feira eu trago
2: mais informações. Você pode acompanhar pelo canal do YouTube. ABB.
0: Jequié. TV ABB Jequié.
2: Pronto.
0: Pode colocar no YouTube
2: você
0: lá.
2: Você que vai estar narrando.
0: Vou estar narrando nos comentários de Islã Catramacho.
2: Maravilha. John, bom final de semana pra você e a todos os ouvintes. Fica aí agora com a programação com Ney Farinha e
0: o Super Tarde.
2: E o Super Tarde.
0: Um abraço.
10: Enfim, por hoje é só. E boa sorte.
11: Diga aleluia, não esquece, diga.
10: E aleluia.
11: Diga amém, imitando Maria Bethânia.
10: Amém.
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1: Abrindo a Bíblia em Apocalipse capítulo 1, verso 8. Disse Jesus: Eu sou o Alfa e o Ômega, o princípio e o fim. Por que Jesus se chama e se te auto-intitula Alfa e Ômega? Porque Alfa, gente, é a primeira letra do alfabeto grego e Ômega é a última letra do alfabeto grego. Quando Jesus esteve aqui na terra, os judeus viviam oprimidos pelos romanos, mas a cultura que dominava era a cultura grega. Por isso ele fala de letras, ele fala de alfabeto grego, dizendo o que para mim e para você? Dizendo assim, ó, eu sou o primeiro e o último. Se você estiver em mim, você nunca terá fim. É um raciocínio lógico. Se ele é o primeiro e ele é o último, e eu estou nele, eu vivo com ele, eu ando com ele, então significa que a minha vida será eterna. Eu estarei vivendo a eternidade junto com Jesus. Antes dele ninguém, depois dele ninguém, e nós todos na eternidade. É isso que quer dizer: eu sou o Alfa e o Ômega.
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0: Muito boa tarde pra você que tá curtindo e ouvindo o som da melhor, curtindo a sua 89,7 GQFM. Nessa sexta-feira super especial, hein? Depois de ficar bem informado, com o Ari Moura comunicando, a partir de agora eu estou chegando pra começar aí a sua tarde musical aqui no Som da Melhor. Vicente, cheguei, viu? E vamos juntos até as 16h.
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0: Muito bem, a partir de agora tá começando pra você o Super Tarde. Hoje, sexta-feira, dia 25 de setembro de 2026. Quero desejar pra você uma sexta-feira de paz, amor, alegria e, claro, de muita música aqui no Som da Melhor. Daqui a pouquinho tem Te Contei tudo sobre o mundo dos famosos. Ainda hoje tem o Alô da Melhor pra você aí curtir junto com a gente, participar aqui da nossa programação no Alô da Melhor às 15h, viu? 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Bora curtir? Vamos nessa. Aumenta o volume, essa é a sua.

0: Super Tarde, você curtiu Glória Groove, nosso primeiro beijo, uma ótima tarde pra você. Eu vou pro rápido intervalo e volto trazendo muito mais música e trazendo pra você o nosso primeiro Te Contei de hoje. Não sai daí não, eu volto já já.
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0: 4 minutos para as duas aqui na sua GQFM, de volta com o Super Tarde, trazendo para você o nosso primeiro Te Contei, o oferecimento da Labelíssima. 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Vamos falar do pequeno José Leonardo, né? Que surgiu aí em recuperação após acidente doméstico, né? O menino, né? Criança teve aí 5 pontos no nariz. Aos 2 anos, José Leonardo segue em recuperação após o acidente doméstico que sofreu em casa na quinta-feira. Isso, ontem, né? Virgínia Fonseca e a avó Margarete Serrão compartilharam bastidores dos cuidados com o pequeno. Fruto do antigo casamento da influenciadora com Zé Felipe, o menino levou 5 pontos no nariz depois de cair do sofá. Nas redes sociais, Virgínia Fonseca compartilhou um registro assistindo um filme com as filhas mais velhas, a Maria Alice, de 5 anos, e Maria Flor, de 3. Na sequência, foi a vez do caçula aparecer. Agora o time está completo, disse a Virgínia. No registro, o herdeiro da família aparece sorrindo, mesmo com o curativo na região machucada. Antes de José Leonardo surgir com a avó materna, Margarete compartilhou o look do neto para ir à consulta médica. Aliás, ele fez um pedido, assistiu o filme de Shrek. Depois da consulta, o pequeno voltou a aparecer nas redes sociais da veterana, que mostrou em um momento de descontração. Vale novamente lembrar que o acidente ocorreu enquanto José Leonardo brincava em casa na segunda-feira, dia 21. O médico deu 5 pontinhos no nariz, né? Aqui no nariz, uma coladinha, porque ele bateu, machucou, mas tudo certo. Graças a Deus, disse aí o Zé Felipe. Pronto, José Leonardo tá bem, tá se recuperando, né? E tá assistindo o filmezinho do Shrek. E a gente segue, daqui a pouquinho eu volto, viu?
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Super Tarde, você curtiu o Bruno e Marrone, com a participação especial do Chitãozinho e Chororó. Você me trocou. Boa tarde, daqui a pouquinho estarei de volta, viu? Fazendo muito mais sucesso pra você, não sai daí não, que eu volto já já.

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3: Na Jequié FM 2:02.
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0: você que tá aí, ó, curtindo o Zona Melhor. Já estou de volta, viu? Aqui na sua 89,7 GQFM. Vamos juntos até às 4 da tarde. Piscite, voltei.
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0: 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Manda uma boa tarde especial aqui pro Gordinho do Abacaxi, que tá ligado na nossa programação. Obrigado pelo carinho. Meu amigo Jason também tá curtindo. Obrigado, tá aqui desejando aqui, né? Um feliz dia do rádio. Valeu, Jason. Abraço pra você, meu irmão. Tudo de bom. Obrigado pelo carinho. E a gente

0: Super Tarde, você curtiu o som do Léo Foguete e alguns efeitos, com a participação especial do Panda, aqui no Som da Melhor. Manda uma boa tarde especial pra Fátima Costa, que tá curtindo a gente. Oi, Fátima, tudo bem, querida? Obrigado pelo carinho. Fátima Costa aqui ligada na Melhor, né? Abração especial pra você aí, viu? 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Manda uma boa tarde também pra Sarinha, que tá curtindo a gente, né? Oi, Sarinha, beijo pra você, querida. Boa tarde, tudo de bom, viu? Manda um beijo pra Lulu, um abraço pro Príncipe Arthur. Manda um abraço também aí pra Paulinha, um abraço pro Jorjão, pra toda a família, viu, Sarinha? Beijo pra você. Volta daqui a pouquinho, trazendo mais música e também mais te contei pra você.
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0: 39 aqui na sua GQFM, de volta com o nosso Super Tarde, trazendo pra você mais um Te Contei no oferecimento da Labelíssima. 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Vamos falar aí, né, do Renner, rapaz, que abriu o jogo e revela se vai parar de cantar após a morte de Rick, né? Isso aí, após perder aí o seu parceiro Rick, Renner acaba abrindo o jogo sobre o seu futuro na música. Como todos sabem, o cantor Rick, da dupla de Renner, morreu em um acidente de helicóptero em Santa Catarina e acabou sendo enterrado ontem, né? Na quinta-feira, dia 24, em Sorocaba, no interior de São Paulo. Em suma, pedido da família, o velório de Rick acabou sendo apenas para amigos e parentes próximos, mas muitos fãs estiveram no cemitério para se despedir do ídolo. Inclusive, vários artistas foram para Sorocaba para prestar homenagens. Abre aspas, o Rick era muito acima da média, compositor de música sertaneja de verdade, de música que realmente toca a gente, disse o cantor Zezé de Camargo. Ele fez muitas músicas maravilhosas, enfim, ele vai deixar um legado maravilhoso para todos nós, afirma o cantor e compositor também Marrone, né? Agora, o questionamento que fica após a morte de Rick é sobre o futuro de Renner na música. Em suma, por meio de suas redes sociais, ele acabou publicando uma mensagem emocionante com os fãs. Assim, Renner garantiu que honrará a história da dupla nos palcos, afirmando que o show não pode parar. Foram 40 anos de convivência, né? De muito suor, muita luta. Não é fácil, mas Deus está dando a força. A gente vai, aos poucos, se levantar. A saudade vai ficar, declarou o cantor na internet. Então, confirmou que irá seguir na música. Passei aqui para dizer que amo vocês, que o show não pode parar, né? A gente vai continuar cantando. Estou bem, estou forte no Senhor Jesus. Ainda por meio das redes sociais, muitos fãs mandaram mensagens de força e carinho para o famoso músico. Desejamos força nesse momento tão difícil. Então, o Renner vai continuar. O show não pode parar, né? E a gente segue aqui no Som da Melhor. Daqui a pouquinho tem, viu, Alô da Melhor, a sua participação na sua GQFM, na programação aqui da Melhor.
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Bertazzo, você curtiu Digo e Léo Santana em Pinotiza aqui no Som da Melhor. Mandar um abraço aqui pra turma lá na Bahia, locações de equipamentos, Márcio, Silva, Nusa, Tássio e Kaique, todo mundo trabalhando e ouvindo o Som da Melhor, obrigado pelo carinho, viu? Daqui a pouquinho, depois do intervalo, tem o Alô da Melhor, a sua participação, então já vai gravando seu áudio aí, participando junto comigo. Agora tem um recado bacana pra você, né? 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Maravilha, então, ó, daqui a pouquinho, depois do intervalo, você já sabe, tem o Alô da Melhor, tem a sua participação aqui na sua GQFM.

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3: Na Jequié FM, 2h59.
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8: Hora de ficar por dentro de tudo que aconteceu na última semana. Tem trabalho, tem serviço, tem um sol para cada cabeça, viu? Ou dois, sei lá. Vocês sabem que a pavimentação segue avançando nos 4 cantos da cidade, né? Como aqui na rua Antônio Brandão, ao lado da Lagoa do Derba. O projeto já está quase pronto. E também na rua João Aguiar Ribeiro, acesso que liga o São Judas e o Mutirão à Avenida Valdomiro Borges, realizando um sonho antigo dos moradores. E o desenvolvimento também chegou até a região do Rio do Mutum, em Florestal, com a construção da ponte da comunidade. O equipamento vai contribuir para a mobilidade e a segurança de estudantes, condutores e pedestres que transitam pela localidade, facilitando o deslocamento e o acesso à região. 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Até lá.
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5: 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Na sua GQFM, agora 3:08, boa tarde para você, direto da redação. É com você, Souza Andrade.
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25: Vestibular UESB 2027. Inscrições terminam no próximo dia 30. Prefeitura de Jequié promove momento de integração na Prainha de Lomanto para pessoas assistidas pelo Centro Pop.
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25: Para o concurso vestibular da UESB, Universidade Estadual do Sudoeste da Bahia 2027, terminam na próxima quarta-feira, dia 30. A seleção oferece mais de 1000 vagas em 47 cursos de graduação distribuídos em Jequié, Itapetinga e Vitória da Conquista. A inscrição deve ser feita pelo site do Instituto Avalia com taxa de R$110, cujo pagamento poderá ser realizado até o dia 1º de outubro. As provas do vestibular da UESB vão ser realizadas nos dias 22 e 23 de novembro. A Prefeitura de Jequié promoveu uma manhã de socialização para os usuários do Centro de Referência Especializado para Pessoas em Situação de Rua, Centro Pop. A atividade foi realizada na Prainha de Lomanto, na Barragem da Pedra, proporcionando um momento de convivência, lazer e fortalecimento de vínculos. A iniciativa busca ampliar o acesso dessas pessoas a ambientes de convivência comunitária, promovendo inclusão social e valorizando o direito de todos à ocupação dos espaços públicos com dignidade, respeito e pertencimento.
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0: senhores, já estou de volta aqui no Som da Melhor, na sua 89,7 GQFM. Vamos juntos até as 16h. Lembrando que daqui a pouquinho, às 16h, tem ele, viu? E Léo Santana, o danadinho, aqui na Melhor. Então vamos juntos!
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0: 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Chegou a hora da sua participação.
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0: 3:11 aqui na sua GQFM, chegou a hora da sua participação. Você vai mandar seu áudio aqui pro nosso WhatsApp 8846-1549. Fique à vontade, tá rolando a partir de agora pra você.
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0: 10h15 aqui na sua GQFM, tá rolando pra você o Alô da Melhor, a sua participação, você vai gravar seu áudio e mandar aqui pro nosso WhatsApp 8846-1549.
1: Boa tarde.
0: Boa tarde.
1: Potência.
0: Beleza?
1: E aí, irmão, tudo bem?
0: Tudo bem.
1: Estou aqui no Jardim Eldorado, escutando aí, super tarde, da GQFM. Sextou, hein, irmão?
0: Sextou.
1: Felipe que está falando.
0: Beleza, Felipe.
1: Pra nós aí, a música de Nádia Suferinha, cadê seu namorado, moço?
0: Valeu,
1: valeu,
0: querido.
1: Tamo junto, abraço. Irmão, um abraço.
0: Tamo junto, valeu.
2: Ney,
0: oi.
2: Eu tô aqui ligadinho em você, esperando dar mais tarde pra me se inscrever na promoção da pizza Jean Sebastiani, viu?
0: Viu.
2: Eu quero ganhar.
0: Valeu, mais tarde, Léo Santana, o danadinho, com sucesso GQFM, Nino Santos, sucesso absoluto, tá curtindo a gente, obrigado pelo carinho.

0: aqui no som da melhor nessa parte super especial de sexta-feira e você curtindo a nossa programação. Vou pro gato do intervalo e volto daqui a pouquinho trazendo pra você mais alô da melhor e trazendo pra você também o nosso último te contei de hoje. Não sai daí não, eu volto já já.
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0: Na GQFM 3:29.
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3: 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Até lá!
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aqui no Som da Melhor, de volta com o nosso Super Tarde, trazendo agora pra você o nosso último Te Contei de hoje, no oferecimento da Labelíssima. 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Vamos falar dela, da Ana Castela, né? Inusitado, a Ana Castela dá um ônibus de presente para amiga. Pois é, a Ana Castela, conhecida como a Boiadeira, é uma das maiores revelações do sertanejo atual. E surpreendeu sua amiga e colega de profissão, a Duda Bertelli, né? Com um ônibus de turnê totalmente personalizado. Mais do que o transporte, um ônibus representa uma estrutura profissional para a carreira de Duda. Ele servirá como base para viagens, acomodação da equipe e logística de shows. A entrega foi registrada em vídeo e publicada no Instagram da Ana Castela, onde os fãs puderam acompanhar a emoção genuína de Duda ao receber o presente. Em suas próprias redes, Duda celebrou o presente chamando o ônibus de Minha Casinha da Estrada. Ela também interagiu com os fãs pedindo sugestões de nomes para o veículo. O presente foi viabilizado em parceria com a gravadora Anglopay, responsável pela gestão de carreiras de ambas. Apesar de estar no início da carreira, Duda já conquistou espaço com a música Ponto Fraco, gravada em colaboração com a Ana Castela. Abre aspas, Minha Casinha da Estrada. Tô tão feliz, acho que todo artista sonha com esse momento. Deus é bom demais, morri de amor, me ajude a dar um nome pra ele, disse Duda nas redes sociais, né? Obrigada, Agroplay Music, a Ana Castela, né? A Rodolfo, a Rafael, por me permitir e ajudar a viver um sonho todos os dias, finalizou a Duda. Na web o público opinou, que bênção, né? Tô pronto e preparado para ir junto também, né? Vira lata das maiores, disse um. Se fosse um, colocaria o nome de Duzão. Duda São Buzão. Merece demais, nossa barba sertaneja, declarou outro, né? Pois é, a Ana Castela aí deu de presente um ônibus pra sua amiga aí, né? E também cantora, a Duda. Maravilha! E a gente vai ficando por aqui com o nosso Eu Te Contei que volta, sabe que dia? Na segunda-feira, isso, na segunda-feira tem mais Te Contei pra você!

0: Sociedade Falida. Vem aí, Léo Santana, o Danadinho com sucesso de GQFM. Eu volto, sabe que dia? Amanhã, a partir de 1 da tarde, no melhor final de semana do seu rádio. Tem pra você, viu? Tem pra você amanhã o GQFM Folia. Uma ótima tarde, sexta-feira pra todo mundo. Sextou, obrigado pelo carinho. E vem aí, Léo Santana com sucesso GQFM. E eu já.
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3: A Jequié FM 3:52, boa tarde.
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4: 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Ou dois, sei lá. 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E também na Rua João Aguiar Ribeiro, acesso que liga o São Judas e o Mutirão à Avenida Valdomiro Borges, realizando um sonho antigo dos moradores. E o desenvolvimento também chegou até a região do Rio do Mutum, em Florestal, com a construção da ponte da comunidade. O equipamento vai contribuir para a mobilidade e a segurança de estudantes, condutores e pedestres que transitam pela localidade, facilitando o deslocamento e o acesso à região. Sábado que vem a gente está de volta com mais Minuto Jequié. Até lá.
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0: última semana, tem trabalho, tem serviço, tem um sol pra cada cabeça, viu? 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
3: GQFM, a dona do primeiro lugar, boa tarde pra você. Agora, 4:04, 4:04 é hora de notícias, direto da redação, Souza Andrade.
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5: Eleitor tem até 3 de outubro para baixar e validar o aplicativo E-Título. A ATAI promoverá debate sobre prevenção ao câncer infanto-juvenil na próxima quarta-feira em Jequié.
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5: Pretende usar o aplicativo E-Título no primeiro turno das eleições deste ano, deve baixar e validar a ferramenta até as 23:59 do próximo dia 3 de outubro, véspera da votação. A versão digital do título eleitoral com fotografia pode ser apresentada como documento de identificação no momento da votação. Para isso, é necessário exibi-la diretamente no aplicativo conectado à internet. Os chamados prints não são aceitos. Eleitor com título suspenso ou alguma restrição cadastral também pode baixar o aplicativo e consultar as informações. A Associação Acolher e Transformar Amor Essencial, a ATAI, vai promover uma palestra sobre o câncer infanto-juvenil na próxima quarta-feira, às 9:00 da manhã, na Câmara de Vereadores. Para participar, o interessado deve levar 1 quilo de alimento não perecível. A atividade faz parte da programação Setembro Dourado, movimento global que busca chamar atenção para o câncer infanto-juvenil, destacando a necessidade de diagnóstico precoce, tratamento adequado e apoio às crianças e famílias que enfrentam essa luta.
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Opa, vamos lá, minha galera, muito boa tarde pra você. E aí, tudo belezinha? Tudo bacaninha? Tô chegando a partir de agora, hein? Tem Léo Santana ao vivo até às 7 da noite, sextou! Sexta-feira, sua linda!

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4: Sou GQFM, 4:07, 4:07. Muito boa tarde pra você. Hoje, sexta-feira, Dia Internacional da Alegria. É na sexta-feira onde tudo acontece. É dia de chutar o pau da barraca. O que mais? Fumar cigarro ao contrário. Brincadeira, galera. Tá aí, né? Mais um final de semana. Sextou, estamos na primavera. Hoje, dia 25. 25 de setembro do ano 2026. Gente, setembro passou assim, ó, rapidão, hein? Que coisa é essa, rapaz? Que loucura! Setembro já tá indo embora. Pois é, o zap continua liberado pra você participar aqui com a gente. 739-8846-1549. E aí, vai fazer o que no final de semana? Sexta-feira tá aí. Já se programou? Tá se programando ainda? Tá legal então, hein? Quero desejar um final de semana de muita paz, de muita alegria, um final de semana abençoado pra todos nós. Vamos essa, GQFM faz a festa pra você,

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1: Faz o seguinte, ó, aumenta o som aí porque essa tá estourada em todo o Brasil, hein? É Natanzinho Lima. Bom final de semana, sexta-feira sua linha.

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horas e 30 minutos desse clima gostoso de sexta-feira de final de semana, hein? Sucessos com Thiago Freitas, quem de nós dois? Olá, gente, tá valendo sucessos pra você, né? Até às 16 horas, tá certo? Às 16 tem a hora de Maria Colocas Trança, depois tem Forró Bodó da Melhor. Fala, Nino! Fenômeno é o Nino, tá curtindo a gente aí, valeu pela audiência. Meu amigo Bim SP tá aí na Argemiro Melo, barbearia Bim SP. Aí curtindo a gente no Joaquim Romão também, dando aquela moral, hein, Binho? Valeu! Eu volto já já, é rapidinho, galera, 4:30.

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9: Hora de ficar por dentro de tudo que aconteceu na última semana. Tem trabalho, tem serviço, tem um sol pra cada cabeça, viu? Ou dois, sei lá. Vocês sabem que a pavimentação segue avançando nos quatro cantos da cidade, né? Como aqui na rua Antônio Brandão, ao lado da Lagoa do Derba. O projeto já está quase pronto. E também na rua João Aguiar Ribeiro, acesso que liga o São Judas e o Mutirão à Avenida Valdomiro Borges, realizando um sonho antigo dos moradores. E o desenvolvimento também chegou até a região do Rio do Mutum, em Florestal, com a construção da ponte da comunidade. O equipamento vai contribuir para a mobilidade e a segurança de estudantes, condutores e pedestres que transitam pela localidade, facilitando o deslocamento e o acesso à região. Sábado que vem a gente está de volta com mais um Minuto Jequié. Até lá.
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0: 4h55 do Som da Melhor, camisa 10, com menos a mais. Passou por aqui Léo Santana, Mani Vaqueiro, Lua Santana, Mano Walter e ainda Natan e Michele Andrade também, hein? E aí, como é que tá a sua tarde de sexta-feira? Tá tudo beleza, tudo legal? Chegou mais um finalzão de semana, hein, galera? Sexta-feira, sua linda! No comando tem Léo Santana, tem 7, eu volto já já, é rapidinho. Tá todo mundo ligado aqui na Melhor. 739-8846-1549.
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0: 4h56, boa tarde.
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0: Chega FM, a dona do primeiro lugar, 5 e 6, boa tarde pra você. Agora é hora de notícias, direto da redação, Souza Andrade.
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2: Fraude no valor de 6,5 milhões de reais no sistema previdenciário usava laudos falsos e empregos fictícios. Nova lei aumenta penas para furto e roubo de combustíveis.
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2: A Federal acaba de deflagrar uma nova operação especial para investigar um grupo suspeito de fraudar benefícios previdenciários por incapacidade temporária. A investigação identificou 172 benefícios sob suspeita, com prejuízo estimado em 6,5 milhões de reais aos cofres públicos. Os mandados de busca e apreensão foram cumpridos em vários estados, a exemplo do Maranhão, Ceará, Rio Grande do Sul, Piauí, Pará e São Paulo. Entre as suspeitas estão a emissão de laudos médicos falsos, a criação de vínculos de emprego que nunca existiram e a inserção de informações falsas nos sistemas previdenciários. Crimes de furto e roubo de combustíveis serão punidos com penas mais severas no país. Acaba de ser publicado no Diário Oficial da União uma nova lei que passa a considerar crimes vender e armazenar produtos de origem ilícita. A norma altera o Código Penal e a Lei 8.176 de 1991 e passa a prever punições mais rigorosas para subtração de petróleo e derivados, gás natural, etanol e outros combustíveis de refinarias, bases de armazenamento, dutos e meios de transporte. Pela nova legislação, o furto desses produtos passa a ser punido com penas de 4 anos a 10 anos de reclusão, além do pagamento de multa. A pena poderá ser aumentada em 1/3 quando houver destruição de obstáculos, participação de 2 ou mais pessoas, abuso de confiança ou envolvimento de agente público.
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0: Olá, galera, de volta aqui na programação da Melhor. Muito boa tarde pra você, boa sexta-feira, bom final de semana pra todo mundo. No comando tem um danadinho, tem Léo Santana, ao vivo aqui na Melhor.
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0: Vamos lá, galera, só pra conferir, 5:09, 5:09, boa tarde pra você, virando mais uma hora de muita música, mais uma hora de sucessos nessa tarde maravilhinda de sexta-feira, hein? Pois é, chegou mais um final de semana e a Jequié FM faz a melhor programação, só sucessos até 6.
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0: Chique FM, só sucessos pra você aqui no Som da Melhor. Agora 5:18, você ouviu aí Simone Mendes, passou por aqui também Ferrugem e ainda lá o Ana Prado. 5:18 no melhor final de semana, sextou, hein? Sexta-feira, sua linda. Eu volto já já, é rapidinho.
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3: E pra fechar nosso Auto Dicas com chave de ouro, a última dica que separei pra você. Cuidado com o radiador quente. Nunca abra a tampa do radiador com o motor ainda quente, tá?

0: reservatório. O Auto Dicas fica por aqui. Muito obrigado pela sua companhia e até a próxima.
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1: Vamos lá, galera, de volta aqui da programação da sua GQFM nessa tarde gostosa de sexta-feira. 5:31 tem Glória Groove, o chá. Essa é pra balançar essa tarde gostosa de sexta-feira.

0: Vitor Hugo, Moça pra Casar, 5h37, nos sucessos da Sojic FM. Fala, grande Amaral da gráfica, agora é mototáxi. Ligou, chegou, né, Amaral? Boa tarde pra você, Amaral. Bom final de semana, hein, irmão. Obrigado pela audiência, tá aí curtindo a programação da GQFM. Bom demais, grande Amaral da gráfica, o Nino. Fenômeno é o Nino também tá aqui com a gente. Tá fazendo o quê, Nino? Cadê o paredão, Nino? Aí curtindo a GQFM também. Sextou, tarde gostosa de sexta-feira, melhor final de semana aqui com a gente, hein?
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2: Abrindo a Bíblia em Apocalipse, capítulo 1, verso 8. Disse Jesus: Eu sou o Alfa e o Ômega, o princípio e o fim. Por que que Jesus se chama e se auto-intitula Alfa e Ômega? Porque Alfa, gente, é a primeira letra do alfabeto grego e Ômega é a última letra do alfabeto grego. Quando Jesus esteve aqui na terra, os judeus viviam oprimidos pelos romanos, mas a cultura que dominava era a cultura grega. Por isso ele fala de letras, ele fala de alfabeto grego, dizendo o que para mim e para você? Dizendo assim, ó, eu sou o primeiro e o último. Se você estiver em mim, você nunca terá fim. É um raciocínio lógico. Se ele é o primeiro e ele é o último e eu estou nele, eu vivo com ele, eu ando com ele, então significa que a minha vida será eterna. Eu estarei vivendo a eternidade junto com Jesus. Antes dele ninguém, depois dele ninguém, e nós todos na eternidade. É isso que quer dizer: eu sou o Alfa e o Ômega.
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3: 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Faltam 10 minutos, 10 para as 6. Já tem a hora de Maria com Lucas Trança. Agora tem Belo, quem será? Boa tarde, bom final de semana, sextou.

5h59 aqui no Show da Melhor na Sua GQFM, no finalzinho do sucesso de hoje, que volta na segunda-feira, 16h. Segunda, 16h tem mais sucesso GQFM. Vem aí a Hora de Maria com o Lucas França. Daqui a pouquinho tem Forró Bodó da Melhor.

0: Maria Santíssima presenciou a morte de seu filho, não perdeu a fé, não esqueceu suas palavras e suas promessas. Esperou por sua ressurreição, que mudou a derrota em triunfo, as lágrimas em sorrisos, a dor em alegria, as trevas em luz. O ponto final não são os braços da cruz, mas a glória da ressurreição final. Quando Maria foi ao templo para apresentar Jesus, não só ofereceu seu filho ao Pai Celestial, mas também se ofereceu a si mesma como colaboradora na sua obra redentora. Aquele foi o momento do ofertório ou oferenda da missa que Jesus tinha iniciado em Belém. A consagração dessa missa viria depois, no alto do Monte Calvário. E ali também Maria estaria presente nesse momento supremo de consagração. Não basta que nos ofereçamos ao Senhor. É preciso que cheguemos à nossa consagração a Deus e às suas coisas.
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2: Ouvinte! 6 horas em Jequié. Estamos unidos para a saudação do Ângelus. Gente, hoje é sexta-feira, mais um final de semana. Aqui é o Lucas França, Lucas França da Jequié FM. E nesse momento está sendo formada em todo o território nacional a Cruzada do Amor Divino. Vamos agora colocar um copo com água sobre a mesa e nesta água será depositada uma gotinha de luz, de paz, muita saúde e prosperidade para você e toda a sua família. Reze comigo agora. Reze com Lucas França da Jequié FM, a oração da Ave Maria. Ave Maria, cheia de graça, o Senhor é convosco. Bendita sois vós entre as mulheres. Bendito é o fruto do vosso ventre, Jesus. Santa Maria, Mãe de Deus, rogai por nós, pecadores, agora e na hora de nossa morte. Amém. Ó Jesus, que dissestes: pedi e recebereis, procurai e achareis, batei a porta e ela se abrirá. Por intermédio de Maria, vossa Mãe Santíssima, eu bato, procuro e vos rogo, que seja a minha prece atendida. Ó Jesus, que dissestes: tudo o que pedires ao Pai em meu nome, ele atenderá. Por intermédio de Maria, nossa Mãe Santíssima, humildemente rogo ao nosso Pai, em vosso nome, que minha oração seja atendida. Ó Jesus, que dissestes: o céu e a terra passarão, mas a minha palavra não passará. Por intermédio de Maria, nossa Mãe Santíssima, confio que minha oração seja ouvida neste momento em que vamos proclamar: meu bom Jesus da Lapa, abençoai-nos! Vamos todos juntos beber desta água, em nome do Pai, do Filho e do Espírito Santo. Amém. Tenham todos uma boa noite. Continue aí, na melhor. Aqui é Jequié. E o Lucas França volta amanhã, se Deus quiser. Até lá.

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0: 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Sábado que vem a gente está de volta com mais Minuto Jequié. Até lá!
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0: gente, de volta aqui na programação da melhor, essa é a sua GQFM, boa noite pra você. Saímos da tarde de sexta-feira, então agora noite de sexta, né? Boa noite pra você, tudo de bom, vai começar o nosso forró, gente.
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0: Só pra conferir, 6h15. Boa noite pra você. Sextou. Como é que tá a sua noite de sexta-feira? Tá tudo beleza? Tudo certinho? Tudo tranquilo? Vamos nessa, gente. Até às 7 tem o Danadinho, Léo Santana ao vivo pra toda a região. O zap continua liberado pra você participar aqui, mandar aquele boa tarde especial, mandar um alô pra sua galera, tá bom? 739-8846-1549. Esse é o zap aqui da sua GQF, tá certo? É sexta-feira, finalzão de semana, já começa a dar aquela sede estranha. Não é, gente? Pois é, mandar um abração pro meu amigo Gilmar. Gilmar, galera do Bairro Estação aí curtindo a gente. Valeu, Gilmar. Toda a galera do Estação, hein? Obrigado pela audiência. Meu amigo véio, espetinho do véio. Estourado espetinho do véio. Tá aí curtindo a gente também ali no viveiro. A cidade inteira, rapaz. Meu amigo Estael da Feijoada. É, alô, Estael. Um abração pra você. Feijoada da minha amiga Estael tá lá também, né? Curtindo a nossa programação. Estael e Jorge. Aquele abraço pro grande Jorge também. Fabiano, mano, Fabiano. E aí, notebook. Meu amigo Fabiano também tá curtindo a gente. A cidade inteira. Onde você estiver aí curtindo a programação da GQE, né? Pode mandar aquele zap aí. Manda o nome do seu bar, do seu restaurante, do seu comércio. Tá com a sua galera também. Pode participar com a gente. Minha amiga Nayara, hein? Restaurante da Nayara lá na Esquemadas. A galera da Esquemadas. Boa noite pra todo mundo, hein? A galera da Esquemadas tá curtindo a nossa programação, rapaz. Aonde você estiver, você pode ficar bem à vontade e participar aqui comigo, tá bom? 739-8846-1549.
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0: Para começar o nosso encontro, tem Aviões do Forró. Hoje tem Mel, 6h18, boa noite.

0: 6h24 na sua GQFM, banda Carajé com Camarão Amantes, Aviões do Forró. Hoje tem mel, sextou. Ó, mandar um abração pro meu amigo Renato, grande Renato, toda a sua equipe aí, né, do Sabor Paraíso, né? 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É, tem também o mocofato, rabada, tudo lá no Sabor Paraíso, a galera tá sempre curtindo a gente, rádio ligado. Renato disse que a piscina já tá top, viu? 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Um abração pro meu amigo Eublini, Hotel Hollywood, tá ouvindo a gente, Eublini! Yeah! É, o Eublini falou que já tá com sede, hoje é sexta-feira, 6h25, bate aquela sede estranha, né, Eublini? Pois é, um abração pro meu amigo Blini e toda a equipe aí do Hotel Hollywood, próximo à rodoviária, a galera curtindo a nossa programação. Sextou, danadinho! Ah, cadê aqui? Boa noite, Léo Santana, estou na escuta, hein, Isabela? Isabela lá do Residencial Segredo, a galera do Segredo também, boa noite, obrigado pela audiência, a cidade inteira, de ponta a ponta aqui com a gente, ó.
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8: Vamos nessa, minha gente, de volta aqui no Som da Melhor. 6h33 até 7h tem forró bodó da melhor.

0: horas e 40 minutos, 6h40, calcinha preta, ânsia, aqui na nossa programação, nessa noite gostosa de sexta-feira. Chegou mais um final de semana, eu volto já já trazendo a nossa última sequência do Forró Bodó da Melhor. Galera, não esquecendo, 8 da noite, tem ele, tem o Wellington Ferreira, tem o Clube 89. 6h39 agora, boa noite pra você.
1: Matuto.
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nessa, minha gente. 6h51 no Som da Melhor. Agora tem Baby Soul. Lembra dessa aqui? Essa é das antigas, de 1996, 97, mais ou menos, né?

pontualmente 19h em Jequié. Isso é Calypso, Banda Calypso, no finalzinho do nosso Forró Bodó da Melhor. Chegando ao seu final, mais uma semana. Agradecer ao meu Deus aí por mais uma semana de muita festa, de muita alegria. E agora chegou o final de semana, né? Sexta-feira tá aí. Eu estou indo nessa. Volto domingo, 9 da manhã, tem um samba. Domingo, 9 da manhã, tem samba Jequié. A gente se encontra aqui na nossa programação. Galera, vê aí a Voz do Brasil. 20h tem o Wellington Ferreira fazendo a festa pra você. O Wellington Ferreira, né? Com o Clube 89. Valeu, valeu, valeu. Um abraço, boa sexta-feira, bom final de semana, gente.

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0: governo é um projeto de lei em regime de urgência que será enviado ao Congresso Nacional com tipos penais para quem explorar ou operar apostas online no país. A terceira ação é uma nova versão do programa Desenrola, de renegociação de dívidas, que vai oferecer novas oportunidades para resolver dívidas antigas dos brasileiros. Sobre o mercado de bets, o ministro da Fazenda, Dario Durigan, destacou que as medidas adotadas pelo governo nos últimos anos, como a derrubada de mais de 70 mil sites de apostas ilegais, a proibição de que beneficiários de programas sociais fizessem apostas e a autoexclusão de mais de 1,5 milhão de pessoas das plataformas não foram suficientes para combater o comprometimento de renda da população e ainda trouxe um problema de saúde pública para o país.
1: E hoje a gente chega à conclusão que, mesmo feito esse esforço, a renda das famílias segue comprometida. Só no mercado que até então estava legalizado, a gente tem mais 60 bilhões de reais que foram para as empresas de apostas. 60 bilhões de reais que foram esterilizados do ponto de vista do uso das famílias, do uso na economia real. Mas mais que isso, nós estamos com um problema de saúde pública envolvendo as bets. Basta a gente ver os levantamentos, as pesquisas, casos de suicídio que a gente não pode admitir.
0: A partir da publicação da medida provisória que proíbe as bets, as empresas de apostas não poderão receber mais nenhum aporte dos apostadores. Os sites e aplicativos continuarão ativos apenas para que os apostadores resgatem o dinheiro já depositado na plataforma. Esses sites e aplicativos vão ficar online até as 23h59 do dia 5 de outubro, para que o cidadão possa retirar o dinheiro que resta. No dia 6 de outubro, às 00h, haverá determinação para lojas de aplicativos e para os conectores de rede para que haja bloqueio desses sites no país. As pessoas que não conseguirem resgatar o dinheiro até o dia 5 de outubro terão mais oportunidades, conforme destaca Dario Durigan.
1: Mesmo quem não conseguir até o dia 5 de outubro, a partir do dia 6 e 7, as empresas de apostas vão ter que individualizar o saldo remanescente, informar para os bancos onde elas já têm a conta, por onde passam as apostas, para que esses bancos, entre o dia 9 e dia 14, façam o redirecionamento dos recursos para os apostadores. Havendo qualquer dificuldade, a Caixa Econômica Federal vai estar à disposição para fazer essa intermediação final nesse processo.
0: O canal Fala BR está disponível para receber denúncias da população sobre o funcionamento de bets no país. O Fala BR pode ser acessado pelo site gov.br/FalaBR. Mariana e Luciano.
2: Obrigada, Luana Karim, pelas informações ao vivo aqui na Voz do Brasil.
3: Ainda falando sobre as apostas online, cerca de 2 milhões de estudantes universitários da rede privada têm a renda comprometida por conta das bets.
2: É o que apontam dois estudos divulgados hoje pelo Ministério da Educação.
3: Os levantamentos indicam que os gastos com apostas online aparecem relacionados a decisões de ingresso e permanência no ensino superior privado.
4: O Ministério da Educação divulgou informações de dois levantamentos do setor privado relacionados ao impacto das apostas online, as chamadas bets, sobre o ingresso e a permanência de estudantes na graduação. De acordo com os estudos, cerca de 2 milhões de universitários da rede privada podem ter a trajetória acadêmica afetada pelo comprometimento da renda com as apostas online. A pesquisa da Associação Brasileira de Mantenedoras do Ensino Superior, em parceria com a Educa Insights, estima que 986 mil potenciais ingressantes deixaram de se matricular em 2026 por causa dos gastos com as bets. Entre os já matriculados, 14% relataram atraso nas mensalidades ou trancamento do curso pelo mesmo motivo. Os dois grupos juntos somam cerca de 2 milhões de estudantes potencialmente afetados, considerando que a rede privada possui mais de 8 milhões de matrículas. Outro levantamento do Instituto Semesp aponta que 19,1% das instituições privadas pesquisadas já observaram relação entre apostas online e inadimplência de estudantes. Segundo o MEC, o comprometimento da renda pode afetar estudantes que dependem de políticas de acesso e financiamento, como o Programa Universidade para Todos, o ProUni, e o Fundo de Financiamento Estudantil, o FIES. Edinaldo Júnior, para a Voz do Brasil.
2: professor é algo que começa muito antes da sala de aula. Quem está se preparando também precisa aprender na prática, dentro da escola.
3: É isso que o PIBID, o Programa Institucional de Bolsa de Iniciação à Docência, ajuda a fazer. O estudante de licenciatura recebe uma bolsa e acompanha o dia a dia de uma escola pública ainda durante a faculdade.
2: E agora o programa virou política de Estado.
5: Entrar em sala de aula e viver a realidade das escolas públicas antes mesmo de se formar na graduação. A Bolsa PIBID, do Programa Institucional de Bolsa de Iniciação à Docência, é voltada para os estudantes de licenciatura que recebem um incentivo financeiro e a oportunidade de atuar na educação básica. Durante o período da Bolsa, eles apoiam os professores titulares em suas atividades e participam de projetos na comunidade escolar. Andressa Salles, aluna de licenciatura em Biologia na Universidade de Brasília, foi bolsista do PIBID. Há poucos meses de se formar, no fim do ano, ela conta que a experiência mudou seu olhar sobre a educação.
6: Exatamente por essa questão da gente ver, né, de que a educação, ela abre um leque pra gente na questão de pesquisa, na questão de extensão com a comunidade, de ver que muitas coisas que a gente tem na nossa sociedade, a gente consegue plantar uma sementinha ali, né, com os meninos dentro da educação básica.
5: Criado em 2007, o PIBID funcionava com base em portarias e decretos presidenciais e agora virou lei. A nova legislação consolida o programa, dando mais segurança jurídica e garantindo a previsão no orçamento público. O texto define os objetivos do PIBID e as 5 modalidades de bolsa. Além dos estudantes, há bolsas para os docentes das universidades e para os professores de escolas públicas que supervisionam os participantes. Denise Pires, presidente da Coordenação de Aperfeiçoamento de Pessoal de Nível Superior, CAPES, comentou a nova lei.
7: É o programa de iniciação à docência para fortalecer e qualificar a formação de professores de educação básica.
5: Juliana Corrêa da Silva, coordenadora institucional do PIBID na Universidade Federal do Rio de Janeiro, fala da importância do programa para a formação de novos professores.
8: É a partir desse programa que os professores em formação têm os seus primeiros contatos com a escola como lugar de formação profissional também. Então eles conhecem o ambiente em que eles vão atuar. Essa articulação entre universidade e escola é bastante positiva no fortalecimento e na melhoria mesmo desses cursos de formação de professores.
5: Segundo a nova lei, o PIBID deve abranger diferentes contextos da educação básica, com destaque para a educação do campo, indígena, quilombola e de jovens adultos. A quantidade de bolsas dependerá da disponibilidade orçamentária e de regulamentação da CAPES. Os projetos apresentados pelas universidades devem priorizar a formação prática dos futuros docentes. Reportagem Gabriela Noronha.
3: E está chegando a hora do Enem. E quem faz a prova em Libras, que é a língua brasileira de sinais, já tem uma ferramenta para se preparar.
2: É a plataforma Enem Libras.
9: A plataforma Enem Libras já está disponível para consulta para candidatos ao exame que dependam de conteúdos adaptados para estudo, prática e familiarização com o formato da videoprova. Além de edições anteriores de videoprovas do Enem, os interessados podem acessar cadernos de questões em língua portuguesa, gabaritos e a cartilha de redação em Libras. São edições de provas em vídeos desde 2017. A plataforma também apresenta uma interface semelhante à utilizada na aplicação oficial do exame, permitindo conhecer a organização do ambiente e a dinâmica de navegação da videoprova. As provas do Exame Nacional do Ensino Médio, Enem, serão aplicadas nos dias 8 e 15 de novembro em todo o país. No primeiro dia serão aplicadas as provas de linguagens, ciências humanas e redação. E no segundo dia, provas de matemática e ciências da natureza. O endereço da plataforma é o enemvideolibras.inep.gov.br. Dilson Santa Fé, para a Voz do Brasil.
3: Mais de 400 celulares foram apreendidos até agora pelas forças de segurança em estabelecimentos prisionais em todo o país.
2: A ação é resultado da nova fase da Operação Mute, que começou na última segunda-feira e busca desarticular a comunicação de criminosos em presídios.
3: A operação é coordenada pelo Ministério da Justiça e Segurança Pública em parceria com as secretarias de administração penitenciária, polícias penais e demais órgãos responsáveis pela gestão do sistema prisional nos estados.
2: E também em operação coordenada pelo Ministério da Justiça e Segurança Pública, mais de 41 mil pessoas foram presas desde julho em todo o país durante a Operação Mulher Segura.
3: A ação combate crimes de violência contra a mulher e também reforça o atendimento e a proteção às vítimas.
2: Coordenada pelo Ministério da Justiça e Segurança Pública, a operação reúne forças de segurança estaduais e federais e tem caráter permanente.
10: A Operação Mulher Segura já prendeu mais de 41.800 pessoas em todo o país. Deste total, mais de 35 mil foram em flagrante. Entre os crimes mais frequentes estão lesão corporal, ameaça e descumprimento de medidas protetivas. A ação é coordenada pelo Ministério da Justiça e Segurança Pública e reúne forças de segurança estaduais e federais. Em pouco mais de 100 dias, a operação atendeu mais de 161 mil vítimas e cerca de 100 mil medidas protetivas de urgência foram acompanhadas. A ação, que começou em 1º de junho, é permanente e prevê ainda atividades de prevenção e atendimento às vítimas. Thaís de Araújo para a Voz do Brasil.
3: Reforçando, denúncias de violência contra a mulher podem ser feitas pelo Ligue 180.
2: Casos mais graves devem ser encaminhados imediatamente para atendimento emergencial de segurança pública pelo telefone 190.
3: Quer saber como está a segurança na sua região? O mapa de Segurança Pública 2026 reúne os principais dados sobre crimes em todo o país.
2: Essas informações ajudam estados e municípios a identificar os problemas de cada região e planejar ações para prevenir e combater os crimes.
11: O mapa da Segurança Pública Nacional, produzido pelo Ministério da Justiça e Segurança Pública, reúne 30 indicadores criminais informados pelos estados e o Distrito Federal. As estatísticas formadas a partir daí apoiam os gestores na formulação de políticas públicas, como explica o diretor de Gestão e Integração da Informação do Ministério da Justiça e Segurança Pública, Joaquim Carvalho.
12: Dá suporte para o gestor público fazer o acompanhamento, a evolução desses indicadores, e isso permite que tenhamos uma política pública mais efetiva.
11: A edição de 2026 inclui dois novos indicadores: tentativa de feminicídio e estupro de vulnerável. Para o diretor Joaquim Carvalho, a análise desses dados amplia o monitoramento da violência contra a mulher e contra as crianças e ajuda a prevenir esses crimes.
12: A gente passa a entender fenômenos

0: menu da criminalidade. Isso oferece subsídios mais qualificados para a formulação e o aperfeiçoamento dessas políticas públicas voltadas especialmente à prevenção e ao enfrentamento dessas violências.
1: O mapa da violência deste ano mostra, entre outros dados, mais de 25 mil mortes no trânsito no Brasil no ano passado, 85 mil pessoas desaparecidas e mais de 8.570 roubos de carga em todo o país. Reportagem Graziele Bezerra.
2: O mapa pode ser consultado em gov.br/MJ.
3: O Ministério da Saúde pediu à Conitec avaliação para incorporar ao SUS as chamadas canetas emagrecedoras, usadas no tratamento da obesidade.
2: A Conitec é responsável por assessorar a inclusão, exclusão ou alteração de medicamentos, produtos, exames e procedimentos no Sistema Único de Saúde.
3: A proposta inclui medicamentos à base de semaglutida e liraglutida, que são princípios ativos usados nas canetas de GLP-1.
2: O documento aponta a redução em cerca de 70% dos preços desses medicamentos no Brasil em menos de um ano e que o país possui a maior variedade desse produto no mundo, com 25 opções disponíveis atualmente.
3: A comissão tem 180 dias para analisar o pedido.
2: Agências da Previdência Social distribuídas por 20 estados em todas as regiões do país farão mais um mutirão de atendimentos esse fim de semana.
3: Os atendimentos vão ser focados na realização de perícias médicas e avaliações sociais, etapas que são obrigatórias para a concessão de benefícios.
2: Para ser atendido, o cidadão precisa agendar pelo site ou aplicativo Meu INSS ou por ligação para a central 135.
3: A presidente do INSS, Ana Cristina Silveira, detalha a quantidade de vagas oferecidas neste sábado e domingo e fala sobre os mutirões.
4: Só nesse final de semana nós temos 23 mil vagas no Brasil todo. E esses mutirões é para fazer atendimento de perícia médica e de avaliação social. É importante mencionar que os mutirões foi de fundamental importância para a gente ter controle do nosso atendimento. Esse ano a gente já atendeu mais de 300 mil pessoas em mutirões.
2: Quando a gente viaja, tem muita coisa que pesa na escolha de um destino. O preço, a hospedagem, a segurança e até as opções de passeio.
3: E o Ministério do Turismo quer entender melhor esses hábitos de quem viaja pelo Brasil.
2: Para isso, uma pesquisa vai ouvir cerca de 22 mil visitantes em 50 municípios de todas as regiões do país.
5: O Ministério do Turismo e o Itaipu Parktec realizam a Pesquisa Nacional de Demanda Turística. Até 3 de outubro, pesquisadores vão ouvir cerca de 22 mil turistas de 50 municípios das 5 regiões do país. Segundo o ministro do Turismo, Gustavo Feliciano, o objetivo é conhecer melhor a realidade do setor em cada região.
6: Então a pesquisa ela vem exatamente para poder nos dar um panorama que nós estamos vivendo e para que a gente possa, né, recolhendo os dados mais apurados e fiéis do momento turístico que nós estamos fazendo, implementar políticas públicas consistentes.
5: As entrevistas são presenciais e feitas por pesquisadores identificados com crachá em pontos de circulação e concentração de visitantes. Podem participar brasileiros e estrangeiros com 18 anos ou mais que não moram no município pesquisado e tenham realizado ou pretendam realizar pelo menos um pernoite no destino. O questionário aborda transporte, hospedagem, tempo de permanência, planejamento da viagem, motivos para escolher o destino, atividades realizadas, gastos e avaliação da experiência. Também são analisados aspectos como infraestrutura, segurança, acessibilidade, conectividade e preços, explica Yuri Benites, diretor de turismo do Itaipu Parktec.
7: Então, quando a gente fala da oferta e essa visão, né, de um turismo como um fenômeno que acaba movimentando pessoas e ocupando diversos serviços, quando, né, as pessoas nos auxiliam em responder por que elas estão indo, como elas estão indo, que frequência nos auxilia na construção de um plano municipal e, por consequência, no plano estadual e no plano nacional, que preveja melhores estruturas para que esse turismo continue acontecendo.
5: Os dados vão ajudar a identificar o perfil e as necessidades dos turistas e a orientar políticas públicas e investimentos. Os resultados, com informações por município, serão disponibilizados no Observatório Nacional de Turismo Sustentável, com previsão de lançamento até abril de 2027. Reportagem Pablo Mundim.
3: E hoje vamos falar de um destino turístico brasileiro conhecido pelas flores. É o Lambra, no interior de São Paulo, que é responsável por 40% da produção nacional de flores e plantas ornamentais.
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2: O Lambra, no interior de São Paulo, já é conhecido.

0: reconhecida como a capital nacional das flores.
1: Agora, a cidade ganhou projeção internacional. Foi escolhida pelo Ministério do Turismo para disputar o selo Melhores Vilas Turísticas do Mundo, da ONU Turismo.
0: No destino, a tradição europeia dá o tom dos passeios e com a chegada da primavera, tudo fica ainda mais colorido e cheio de atrações para quem gosta de flores, natureza e gastronomia.
2: Época do ano em que parece que o Brasil inteiro ganha novas cores. A primavera chegou e no interior de São Paulo existe uma cidade onde ela parece durar o ano inteiro. Olambra é conhecida como a capital nacional das flores e basta andar pelas ruas, visitar os campos ou olhar para um dos cartões postais da cidade, o Moinho dos Povos Unidos, para entender por quê. Pouco mais de 130 quilômetros da capital paulista, a cidade preserva marcas da imigração holandesa na arquitetura, na gastronomia e nas tradições culturais. Mas em Olambra, a história também floresceu na agricultura. A floricultura virou a principal atividade econômica do município. Olambra responde por 40% da produção brasileira de flores e plantas ornamentais e por 80% das exportações do setor. É uma paisagem que atrai turistas, movimenta negócios e transforma o campo em cenário de passeio. Segundo o guia Armando Carrasco Júnior, na primavera, quando os jardins e os campos ganham ainda mais destaque, a cidade recebe visitantes que buscam eternizar momentos importantes.
3: Então, a primavera tem uma demanda grande, tem a, em relação com a Expo Flora, né, que é a festa das flores, mas vem muita gente para fotografar, fazer ensaio fotográfico, casal, pré-wed, gestante, debutante, mas o pessoal vem para passear mesmo, para curtir os restaurantes, culinária típica holandesa, que além da produção de flores, Olambra é uma cidade colonizada por holandeses, então a cultura é muito presente na cidade, né, gastronomia, arquitetura, então muito da cultura, a cultura holandesa é muito forte ainda aqui.
2: Para fotografar, sabores para experimentar, histórias para conhecer. E Olambra também está sendo reconhecida por esse conjunto. A cidade está entre os 7 destinos brasileiros indicados pelo Ministério do Turismo para disputar o selo Melhores Vilas Turísticas do Mundo da ONU Turismo. A seleção valoriza lugares que preservam patrimônio, natureza, sustentabilidade e formas de vida tradicionais. O resultado será anunciado em dezembro, em Buenos Aires. E quando a floricultura cresce, não é só quem planta que ganha. A cadeia envolve quem produz, quem vende, quem trabalha com turismo, quem recebe os visitantes e quem transforma a matéria-prima em experiências. Em Olambra, essa relação fica visível por todos os lados, como explica a produtora de flores, Marisa Granchelli.
4: As casas também são diferenciadas, a fachada típica holandesa, sempre com muitas plantas. Eu acredito que o turista acaba sendo abraçado pelas flores, pela simplicidade delas. A cidade é muito charmosa, né? E as flores encantam. A flor, ela traz isso, né? Ela traz carinho, ela traz emoção.
2: Talvez seja justamente essa sensação que a cidade procura provocar. Não apenas olhar para as flores, mas estar dentro delas. Caminhar, fotografar, comer, conhecer a história e perceber como uma atividade agrícola ajudou a construir a identidade de um destino turístico. Com sonorização de Reinaldo dos Santos, reportagem Karine Melo.
1: Próxima semana, a Voz do Brasil vai levar você para o Pantanal, mais especificamente para conhecer a Transpantaneira, em Poconé, no Mato Grosso.
0: Ao longo dos cerca de 140 quilômetros da estrada, as margens viram um verdadeiro observatório a céu aberto. Pelo caminho dá para avistar jacarés, capivaras, tuiuiús, sucuris, várias espécies de aves e até onça-pintada.
1: É um passeio que mistura aventura, contato com a natureza e principalmente a importância de preservar a vida selvagem no Pantanal.
0: E essas foram as notícias do governo federal.
1: Uma realização da Secretaria de Comunicação Social da Presidência da República.
0: Com produção da empresa Brasil de Comunicação.
1: Fique agora com as notícias do Poder Judiciário e do Congresso Nacional. Boa noite, um bom fim de semana.
0: A gente volta na segunda-feira. Boa noite, até lá.
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7: Processo que envolve pagamento de precatórios à usina Sucro Alcooleiras é remetido ao plenário do STF.
8: TSE informa que e-título poderá ser baixado e acessado no dia da votação.
7: STJ mantém decisão que determinou a provedor desvincular nome de pessoa de resultados desabonadores em buscas na internet.
8: Boa noite, eu sou o Leandro Bezerra.
7: E eu sou Walter Lima.
8: O ministro Gilmar Mendes, do Supremo Tribunal Federal, remeteu ao plenário o processo que discute a unificação de entendimento sobre o pagamento de precatórios a usinas sucroalcooleiras.
7: A decisão de encaminhar o caso ao plenário já está valendo, mas será submetida a um referendo da segunda turma em sessão virtual, que começou nesta sexta-feira e termina no próximo dia 2 de outubro. Carolina Chaves.
9: Várias usinas cobram da União indenizações por prejuízos sofridos com a política de controle e fixação de preços do açúcar e do álcool nas décadas de 1980 e 1990. Agora o ministro propõe que o plenário defina se uma decisão do STF sobre esse tema, que tem repercussão geral, será aplicada a todos os casos em que a União foi condenada a indenizar usinas sucroalcooleiras. De acordo com um levantamento de riscos fiscais apresentado pela União, em caso de derrota, os valores devidos podem ultrapassar 103 bilhões de reais, o que, segundo o ministro Gilmar Mendes, pode impactar a meta fiscal e despesas orçamentárias.
8: E título poderá ser baixado e acessado no dia da votação nas eleições 2026.
7: Tribunal Superior Eleitoral prepara infraestrutura para garantir a estabilidade do aplicativo nos dois turnos. Estevão Furtado.
10: O anúncio foi feito pelo presidente do TSE, ministro Cássio Nunes Marques, na sessão plenária desta quinta-feira. A Justiça Eleitoral está reforçando a infraestrutura e concentrando esforços para garantir o funcionamento estável do aplicativo e-título durante os dias de votação. O app reúne serviços como consulta à zona e à sessão eleitoral, emissão de certidões, justificativa de ausência e pagamento de débitos eleitorais. Mesmo com a previsão de funcionamento durante os dias de eleição, a justificativa eleitoral recomenda que o eleitorado baixe o aplicativo e faça a ativação com antecedência. A medida ajuda a reduzir a concentração de acessos e permite conferir os dados antes da votação.
8: O provedor deve desvincular nome de pessoa de resultados desabonadores em buscas na internet.
7: O Superior Tribunal de Justiça manteve a decisão da Justiça no Espírito Santo, Fátima Uchoa.
11: A mulher ajuizou ação contra provedores de busca para não ter o nome vinculado a resultados sobre um episódio que alcançou grande repercussão na mídia. A Justiça capixaba determinou o rompimento do vínculo entre o nome da mulher e os resultados de pesquisa indicados no processo, sem excluir notícias e vídeos. Ao manter essa decisão, o STJ pontuou que, em casos excepcionais, é possível desvincular o nome da pessoa de resultados desabonadores quando a busca é feita exclusivamente pelo nome e não há interesse público em manter essa associação. A medida não se confunde com o chamado direito ao esquecimento, considerado pelo STF incompatível com a Constituição. A relatora foi a ministra Nancy Andrighi.
8: Trabalhadora grávida e condenada por apresentar atestados médicos falsos.
7: A decisão é da Justiça do Trabalho em Mato Grosso, Marla Lacerda.
12: A trabalhadora prestava serviços de limpeza em escolas municipais e apresentou 5 atestados para justificar faltas ao trabalho. Durante o processo, as unidades de saúde citadas nos documentos informaram que não emitiram os atestados. Com isso, o juiz manteve a demissão por justa causa e reconheceu a ocorrência de má-fé. Além de ter os pedidos negados, a trabalhadora deverá pagar à empresa uma multa de 9,9% do valor da causa por ter insistido que os documentos eram verdadeiros.
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8: A você uma boa noite.
7: Um bom fim de semana e até segunda-feira.
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13: Eu sou Humberto Pinheiro e estes são os destaques de hoje do Jornal do Senado, que começa agora. Frente parlamentar cobra agilidade no socorro a produtores rurais. Projeto que garante estabilidade para grávida e emprego temporário vai passar por nova votação. Senado analisa proposta que regulamenta a profissão de optometrista. Boa noite. A Frente Parlamentar da Agropecuária intensificou a cobrança ao governo federal por medidas que agilizem a liberação dos créditos para a renegociação de dívidas rurais. A bancada alerta que o socorro financeiro não está chegando aos produtores rurais na velocidade e na escalada necessárias para conter as consequências do endividamento no campo. Repórter Douglas Castilho.
14: Editada para socorrer agricultores atingidos por eventos climáticos adversos e pela consequente queda nos preços das safras, a medida provisória autorizou a renegociação de dívidas rurais com prazos de pagamento e taxas de juros mais vantajosos. Apesar dos incentivos, a frente apontou em carta aberta entraves burocráticos que retardam a concessão dos financiamentos pelas instituições financeiras, como a exigência de laudos agronômicos para comprovar as perdas de renda bruta. A MP ainda está em análise no Congresso e pode ser aperfeiçoada. Uma das possíveis modificações foi adiantada pela vice-presidente da frente no Senado, senadora Tereza Cristina, do PP de Mato Grosso do Sul, e se refere ao novo fundo garantidor de crédito rural para cobrir as operações de crédito.
15: Nós vamos precisar discutir um pouco mais, porque talvez precise de alguma medida legislativa para que ele seja criado, mas já está na medida provisória dizendo que ele será criado. Isso é muito importante, é um grande avanço para a agricultura brasileira.
14: Outra crítica dos parlamentares envolve a obrigação do pagamento de juros já durante os 2 anos de carência do principal da dívida, o que compromete o fluxo de caixa do agricultor.
13: Produtores rurais podem ser beneficiados caso a Comissão de Assuntos Econômicos aprove a criação de um programa de armazenagem rural. O projeto de lei busca ampliar a capacidade de armazenar grãos e oleaginosas nas propriedades rurais do Norte, Nordeste e Centro-Oeste. A proposta prevê ainda uma linha de financiamento com recursos dos fundos constitucionais de financiamento dessas regiões para a construção de novos silos e armazéns. A finalidade da proposta é reduzir perdas na produção agrícola e melhorar a logística no campo. Com isso, podem ser beneficiados produtores rurais, pessoas físicas ou jurídicas, associações ou condomínios formais que cultivem até 1.500 hectares. Se aprovado, o programa terá vigência de 10 anos, prorrogável por mais 10. Um projeto que trata da estabilidade para grávidas em emprego temporário vai passar por mais uma votação na Comissão de Assuntos Sociais. Uma emenda incluiu as mães adotantes entre as beneficiadas pela proposta. Repórter Pedro Pincer.
16: A Comissão de Assuntos Sociais deve votar em turno suplementar um projeto que reforça a garantia de emprego para mulheres que engravidarem durante um contrato temporário. Pela proposta, a trabalhadora não poderá ser demitida desde a confirmação da gravidez até 5 meses depois do parto. A regra vale para contratos com prazo definido, de experiência, de aprendizagem, de safra e de trabalho temporário. Também vale para quem trabalha de forma intermitente. Hoje, esse direito é reconhecido com base em decisões do Supremo Tribunal Federal e do Tribunal Superior do Trabalho. A relatora, senadora Jussara Lima, do PSD do Piauí, também prevê a garantia de emprego para quem adotar uma criança e tiver a guarda provisória para a adoção.
17: A emenda não altera a finalidade do projeto. Ao contrário, fortalece sua execução prática e harmoniza a proposição com a Constituição, a CLT, a legislação previdenciária e a jurisprudência predominante. Esse projeto de lei vai ao encontro de políticas de proteção à maternidade.
16: A estabilidade provisória vale ainda que a confirmação da gestação ocorra no período do aviso prévio, seja ele trabalhado ou indenizado.
13: A profissão de optometrista pode ser regulamentada em breve. Um projeto do Senado traz regras para a formação mínima e o exercício da atividade. Repórter Lana Dias.
18: De acordo com o projeto, o profissional, que deverá ser formado em bacharelado ou tecnologia em optometria, será responsável pela realização de exames para avaliar a acuidade visual, refração e visão binocular e pela emissão de prescrição optométrica de lentes oftálmicas e de contato. Todos os procedimentos não poderão ser invasivos nem medicamentosos. Ao reconhecer sinais, sintomas ou resultados que indiquem suspeita de alguma condição, o optometrista deve encaminhar a pessoa ao serviço de saúde. O senador Dr. Irã, do Progressistas de Roraima, que é médico, ressaltou que mesmo que a atividade do optometrista seja regulamentada, é imprescindível o papel do oftalmologista.
19: Os pacientes, às vezes, quando vão fazer um exame com optometristas, terminam sendo atendidos de maneira incompleta e muitas vezes eles saem lá com óculos prescrito, mas eles terminam por negligenciar o diagnóstico de uma doença que poderia ter sido feito de uma maneira muito precoce.
18: O projeto deixa claro que o optometrista não deve diagnosticar doenças, prescrever ou administrar medicamentos e fazer procedimentos cirúrgicos ou invasivos.
13: O senador Jaime Campos, do União de Mato Grosso, manifestou preocupação com a segurança nas áreas de fronteira. De acordo com ele, o Brasil possui cerca de 17 mil quilômetros de fronteiras terrestres e 11 estados convivem com o desafio de impedir a entrada de drogas e armas, além de combater o contrabando, o tráfico de pessoas e o crime organizado. Na avaliação do parlamentar, não é justo que os estados fronteiriços suportem sozinhos o custo de proteger uma área que interessa a todo o país. Diante desse cenário, Jaime Campos destacou a relevância da chamada PEC da Segurança Pública. A medida, que já foi aprovada na Câmara dos Deputados e está em análise na Comissão de Constituição e Justiça do Senado, propõe redefinir regras no setor, como uma maior integração dos órgãos. O texto também prevê a inclusão do Sistema Único de Segurança Pública na Constituição Federal, o endurecimento do regime penal e a destinação de mais recursos para a área. Na opinião do senador, a proposta é importante e necessária. Ele argumentou que é preciso aliar recursos financeiros e tecnológicos para enfrentar o crime e diminuir o problema da insegurança.
20: A violência está entre as maiores preocupações das famílias brasileiras e o país precisa responder com mais integração entre as forças de segurança, com tecnologia e, sobretudo, com investimento.
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0: comuns, de condomínios, de prédios. Evidentemente que animais de grande porte e que têm potencial mais agressivo têm que andar também pela lei e pelas regulamentações municipais e estaduais com focinheira. Mas não se pode arbitrariamente, de forma desarraigada, estabelecer lá que o condomínio impede que esses animais circulem em partes comuns.
1: O projeto que garante a livre circulação de animais domésticos pelo condomínio, desde que acompanhados pelo tutor, segue agora para análise da Comissão de Constituição e Justiça. Antes de virar lei, precisa ser aprovado pela Câmara e pelo Senado. Da Rádio Câmara de Brasília, Fabielle Pires.
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4: O projeto de Cristiane Lopes, do Podemos de Rondônia, prevê benefícios fiscais a catadores de materiais recicláveis, cooperativas e associações. A proposta isenta de imposto de renda ganhos obtidos até o limite anual de receita do microempreendedor individual.
5: Cristiane Lopes também propõe isenção de impostos na compra de equipamentos utilizados na reciclagem e em operações de crédito contratadas por cooperativas e associações de catadores. Para a deputada, as medidas podem fortalecer a atividade.
4: Jorge Guetem, do Republicanos de Santa Catarina, é autor do projeto que cria o Programa Emergencial de Apoio Financeiro às Autoescolas. A proposta concede um auxílio mensal de R$ 1.000 por instrutor pelo período inicial de 6 meses.
5: Jorge Guetem afirma que o setor vive uma crise causada por recentes alterações nas regras do Conselho Nacional de Trânsito. E a ideia, segundo ele, é manter os empregos dos instrutores. O auxílio seria custeado com recursos do Fundo Nacional de Segurança e Educação de Trânsito.
4: Glauber Braga, do PSOL do Rio de Janeiro, apresentou o projeto para revogar o Programa Nacional de Desestatização, criado na década de 1990. Segundo o deputado, o objetivo é interromper novas privatizações e fortalecer o papel do Estado em áreas prioritárias, como energia e saneamento.
6: Esse projeto propõe exatamente isso, acabar com um programa de privatização e ampliar um programa de reestatização soberana. Esse é um movimento, inclusive, que tem acontecido no mundo. Por que isso acontece? Porque a falácia da privatização se repete. Eles dizem que vai aumentar a qualidade dos serviços. Isso não ocorre. Eles dizem que vão diminuir tarifas. É exatamente o contrário. Há uma ampliação exponencial do preço das tarifas. Nós precisamos é recuperar com controle social, com acompanhamento popular, daquilo que tem que ser realizado para o conjunto do povo e não em nome do lucro de uma minoria.
5: Na visão de Glauber Braga, a entrega de empresas públicas ao setor privado encarece serviços essenciais, o que afeta a renda dos trabalhadores. Para ele, a reestatização de setores estratégicos é fundamental para garantir a soberania nacional e reduzir o custo de vida.
7: Homenagem.
4: Alexandre Barbosa, do PSD de São Paulo, quer conceder o título de Capital Nacional das Águas Medicinais ao município de Ibirá. A homenagem reconhece a relevância histórica e o potencial terapêutico das fontes hidrominerais da cidade.
5: Paulo Alexandre Barbosa enfatiza que a composição das águas locais inclui pH alcalino elevado e a presença de vanádio, substância associada a propriedades medicinais. Ele diz que a medida vai impulsionar o turismo de saúde na região e incentivar a proteção dos recursos hídricos locais.
7: Saúde.
4: Bruno Farias, do Republicanos de Minas Gerais, é autor de projeto que garante a oferta pelo SUS de próteses para pacientes que sofreram perdas em partes do corpo. A medida atende pessoas impactadas pelo câncer, doenças congênitas, síndromes genéticas ou acidentes.
5: De acordo com Bruno Farias, a iniciativa busca assegurar uma reabilitação completa na rede pública. O deputado reforça que o objetivo é devolver aos pacientes a capacidade funcional, a autoestima, a autonomia e a qualidade qualidade de vida.
4: Dr. Vitor Linhales, do PSB do Espírito Santo, propõe a criação da Política Nacional de Desenvolvimento Infantil, Intervenção Precoce e Inclusão Integrada. O deputado explica que o objetivo é identificar de forma rápida atrasos no desenvolvimento de crianças, como autismo e TDAH.
5: A iniciativa prevê que o acompanhamento seja feito prioritariamente nas creches e escolas onde a criança já estuda, com apoio de equipes multiprofissionais. Segundo o Dr. Vitor Linhales, é uma maneira eficiente de facilitar o acesso das famílias aos cuidados necessários, sem transformar as escolas em clínicas médicas.
7: Ciência e tecnologia.
4: Projeto de Aécio Neves, do PSDB de Minas Gerais, proíbe a publicidade de casas de apostas online na TV, rádio e redes sociais. A proposta também veda o pagamento de apostas via cartão de crédito, boleto, dinheiro ou criptomoedas.
5: Nas palavras de Aécio Neves, a proliferação das apostas online virou um grave problema de saúde pública e de endividamento familiar no país. Para o congressista, a medida é um avanço no combate à dependência de jogos e na proteção da renda familiar.
7: Agricultura.
4: A Comissão de Finanças e Tributação da Câmara avalia a criação de um programa de incentivo à produção de açaí. O repórter é Luiz Cláudio Canuto.
3: A Comissão de Finanças e Tributação da Câmara analisa a criação de um programa de incentivo ao açaí. O texto, que também estabelece proteção a comunidades tradicionais, já foi aprovado pela Comissão da Amazônia e dos Povos Originários e Tradicionais. O Programa Nacional de Incentivo ao Cultivo e Exportação do Açaí e Produtos Amazônicos foi aprovado com as modificações sugeridas pela relatora na Comissão da Amazônia, deputada Meire Serafim, do União do Acre. O texto dá prioridade a pequenos produtores, extrativistas, povos indígenas e comunidades tradicionais. Meire Serafim destaca que dados do IBGE apontam que a produção extrativa de açaí alcançou, em 2023, 238,9 mil toneladas, com valor de 853 milhões de reais. O Pará é responsável por 70% da produção nacional e 150 mil trabalhadores estão na cadeia produtiva. O deputado Ayrton Faleiro, do PT do Pará, participou dos debates sobre o tema na Comissão da Amazônia. Para ele, o mérito da proposta é envolver não apenas a capacidade de gestão e cooperativismo da produção de açaí, mas a assistência técnica e extensão rural para a atividade. Além disso, estabelece crédito diferenciado para a cadeia produtiva do açaí.
8: Estabelece também a criação de um selo de qualidade para oferecer mais segurança aos mercados consumidores e traz também uma coisa muito importante, que é o incentivo tributário, ou seja, uma redução dos impostos que hoje estão muito elevados.

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1: Direitos Humanos.
2: Zé Neto, do PT da Bahia, é autor de dois projetos voltados a mães de múltiplos. O deputado conta que as propostas prevêm prioridade em programas habitacionais, de crédito e sociais, além de isenção do imposto sobre produtos industrializados para compra de veículos.
3: Zé Neto afirma que as propostas buscam oferecer condições mais adequadas a famílias com gêmeos ou mais filhos. O deputado avalia que essas famílias enfrentam mais dificuldades para arcar com despesas como moradia, transporte, educação e alimentação.
4: Mulheres que têm de gêmeos em diante, é complicado para ter um carro, para pagar a escola, para cuidar dos filhos, para alimentar, enfim. E com isso a gente quer financiamento, facilitação no Minha Casa Minha Vida, facilitação dos programas sociais, facilitação dos programas de habitacionais, facilitação de crédito e também no caso do IPI. Você imagina, uma família que tem múltiplos não tem como ter um carro que tenha só 5 lugares. E esses dois projetos visam exatamente isso, atender as mães de múltiplos.
2: Andréia Siqueira, do PSB do Pará, recomenda a aprovação de proposta que permite a candidatos com deficiência indicar as condições específicas necessárias para a realização de provas em concursos públicos. Relatora da matéria, ela avalia que a medida amplia a acessibilidade nos processos seletivos.
3: Andréa Siqueira afirma que os concursos devem avaliar os conhecimentos e as habilidades exigidos para o cargo, sem impor barreiras a qualquer deficiência. O parecer da deputada foi aprovado pela Comissão de Defesa dos Direitos das Pessoas com Deficiência e a proposta segue em análise na Comissão de Constituição e Justiça.
1: Segurança Pública.
2: Luiz Lima, do Novo do Rio de Janeiro, é autor de um projeto que cria um programa nacional de apoio às famílias de profissionais de segurança pública vitimados em serviço. A proposta prevê medidas como agilidade no pagamento de pensões, apoio psicológico e benefícios para filhos órfãos.
5: Se a gente não amparar essas famílias, se a gente não der agilidade às suas pensões, apoio psicológico, preferência em transferência desses filhos que ficaram órfãos para escolas, a gente vai deixar desamparada essas famílias. Hoje a gente tem uma barreira muito grande no Rio de Janeiro, por exemplo, de ter novos policiais em razão da guerra que a gente enfrenta. Se o Estado brasileiro não puder garantir um mínimo de conforto, de amparo, de gratidão a essas famílias, eu não sei o que a gente pode fazer para retribuir todo esse esforço desses profissionais e desses brasileiros que nos defendem dia a dia.
3: Luiz Lima enfatiza que o projeto tem apoio de diferentes partidos. De acordo com o parlamentar, a iniciativa é uma forma de indenizar as famílias que sofrem as consequências da atuação de profissionais que fazem a segurança pública da sociedade.
2: Lula da Fonte, do PP de Pernambuco, propõe alterar o Estatuto da Criança e do Adolescente para prever a internação socioeducativa em casos de violências contra animais. A medida passa a ser obrigatória quando o ato for cometido com extrema crueldade ou grave ameaça.
3: O projeto amplia para até 8 anos o tempo limite de internação e estabelece a responsabilização civil dos pais pelos danos causados. Segundo Lula da Fonte, a proposta combate a impunidade ao unir punição rigorosa, apoio psicológico e programas de reeducação ética para os jovens.
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1: Aprovou um incentivo para a contratação de pessoas com deficiência, além das cotas obrigatórias em empresas. A repórter Paula Bittar acompanhou a votação.
2: A Comissão de Constituição e Justiça da Câmara aprovou uma proposta que prevê a criação de estímulos fiscais ou de crédito para empresas que contratarem mais pessoas com deficiência do que o mínimo exigido pela legislação. Segundo o relator na CCJ, deputado Diego Garcia, do União do Paraná, a proposta respeita os princípios da Constituição e contribui para os objetivos da República Federativa do Brasil, como a construção de uma sociedade livre, justa e solidária e a promoção do bem de todos, sem discriminação. Diego Garcia considerou que, ao criar um estímulo positivo para a contratação de pessoas com deficiência acima das cotas legais, o projeto materializa o princípio da dignidade da pessoa humana e os valores sociais do trabalho, reconhecendo o emprego como ferramenta essencial para a autonomia, a cidadania e a plena integração social. A legislação brasileira determina que empresas com 100 ou mais funcionários reservem entre 2% e 5% das vagas para trabalhadores com deficiência. O projeto, que prevê a criação de estímulos fiscais ou de crédito para empresas que contratarem mais pessoas com deficiência do que o mínimo exigido pela legislação, segue agora para o Senado Federal. Da Rádio Câmara, de Brasília, Paula Bittar.
3: Enfermeira Rejane, do PCdoB do Rio de Janeiro, defende a aprovação de projeto que cria uma política nacional de valorização da preceptoria e da supervisão de estágio na enfermagem. A proposta prevê tempo específico na jornada para orientação de estudantes, com adequação da carga de trabalho dos profissionais.
1: Enfermeira Regiane também quer impedir que estudantes ou residentes sejam usados para completar escalas de atendimento. O projeto estabelece que, para evitar sobrecarga de trabalho, a atividade de preceptoria deve ser considerada no planejamento das equipes de enfermagem.
3: A lei do descongela, de professora Luciene Cavalcante, do PSOL de São Paulo, restitui aos servidores públicos federais, estaduais e municipais a contagem de 583 dias de tempo de serviço que haviam sido congelados devido à pandemia. Ela informa que mais de 10 milhões de trabalhadores são beneficiados pela medida.
4: A lei garante tanto a devolução automática dos 583 dias, quase 2 anos da vida funcional dos servidores públicos do Brasil inteiro, pelo artigo 3º. Não precisa de uma lei no âmbito municipal ou estadual para que esse direito seja alcançado por cada servidor. E também garante o recálculo de todo o salário dos servidores públicos, retroativamente.
1: Luciene Cavalcante acrescenta que prefeituras e estados já começaram a aplicar a norma. A parlamentar considera que a nova lei restaura direitos funcionais suspensos durante a pandemia. Termina agora essa edição especial do Jornal Câmara dos Deputados, produzida e apresentada pela Rádio Câmara de Brasília, em parceria com a Rádio Câmara de Sete Lagoas, integrante da Rede Câmara de Rádio.
3: Eu agradeço a Marcela e a toda a equipe da Câmara de Vereadores de Sete Lagoas pelo excelente trabalho conjunto.
1: Obrigada à Câmara dos Deputados por essa oportunidade. Este programa teve trabalhos técnicos de Marinho Magalhães e apresentação de Márcio Aquiles Sardi e Marcela Pontes. Boa noite.
3: Muito boa noite. O Jornal Câmara dos Deputados volta na segunda-feira. Bom final de semana.
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0: junto com você a partir de agora até às 10 da noite aqui na Dona do Primeiro Lugar.
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0: Falo sim, e aí, tudo bem com você? Tudo bem, tudo bem? Chegando por aqui pra ficar com você até as 10, ó. Hoje, sexta-feira, sextou. Coisa boa saber que você tá aí do outro lado. Uma ótima noite. 7, onde quer que você se encontre, obrigado pela audiência, obrigado pelo carinho até as 10. Eu, Wellington Ferreira, tô aqui junto com você na nossa GQFM, líder absoluta em audiência em toda a Bahia. Aumenta o volume do rádio, porque a partir de agora tem pra você o nosso Clube 89, o clube mais alto astral, clube mais famoso da Bahia. O WhatsApp tá rolando, viu? 739-8846-1549. Participe, mande aquele abraço especial para quem você quiser. Lembrando que amanhã, 6 da manhã, tem o nosso café da manhã com o rei.
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0: Bom demais. Líder absoluto em audiência. 8 e 8 agora, Júnior Lopes, de G, que é para o Brasil inteiro. Inventou dos amores, grande Júnior.

0: postinho de gasolina.
1: Aqui.
0: Até às 10 tem o nosso Clube 89, 8 e 22.
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0: Em primeiro lugar, até as 10 da noite, tô aqui agora 8h32, sai daí não que eu volto já já, gente, ó, amanhã 6 da manhã tem pra você, né, o nosso café da manhã com o rei, você não pode perder, tá bom? Então não sai daí, eu volto já já, segura aí.
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